Acabamos de ouvir, direto da Sala Minas Gerais, em Belo Horizonte, a Sinfonia número 6 em Dó Maior, D-589, Pequena, de Schubert, em uma performance da Orquestra Filarmônica de Minas Gerais, sob a batuta do maestro Fábio Mechetti. E para você, ouvinte da Rádio MEC, nós queremos lembrar que sua participação é muito importante para nós. Mande sua opinião, sua sugestão para a nossa equipe. Nosso WhatsApp, DDD 21 99710 0537. E acompanhe mais da nossa programação nas redes sociais, @RadioMEC. Nós vamos para um intervalo de 20 minutos e no retorno teremos a execução da obra

Dom Quixote, opus 35, de Richard Strauss, que fecha este concerto da noite de hoje da Orquestra Filarmônica de Minas Gerais, direto da Sala Minas Gerais. Nós vamos ouvir, durante o intervalo, o concertino para a trompa em Mi menor, opus 45, de Carl Maria von Weber, solista Barry Tuckwell, Academia São Martin de Fields, direção Sir Neville Mariner. Já já estamos de volta.

Muito bem, ouvimos o concertino para a trompa em Mi menor opus 45 de Weber. Solista Barry Tuckwell, Academia São Martin de Fields, direção de Sir Neville Mariner. E retornamos ao vivo, direto da Sala Minas Gerais, em Belo Horizonte, com a transmissão do Allegro e Vivace 4 pela Orquestra Filarmônica de Minas Gerais, sob a batuta do maestro Fábio Mechetti. Após esse breve intervalo, nós vamos seguir para a segunda parte do concerto, a orquestra já posicionada na Sala Minas Gerais, aguardando a entrada do Spala e do maestro Fábio Mechetti. A Rádio Mec trazendo a você todo o movimento, todo o envolvimento da Sala Minas Gerais, com o público presente, retornando à sala depois deste intervalo. Nós vamos ouvir nesta segunda parte do concerto, Dom Quixote, opus 35, de Richard Strauss. A entrada agora do Spala, para a afinação da orquestra. Foi com o poema sinfônico que, mesmo antes de empreender suas realizações tão significativas no campo da ópera, Richard Strauss conquistou renome internacional. Um exemplo do gênero é exatamente a peça que vamos ouvir, Dom Quixote. A obra, estreada em 1898, é baseada no célebre romance de Miguel de Cervantes. A composição se constitui de 10 variações sobre o mesmo tema, seguidas de um finale, onde seu substituto, Variações Fantásticas sobre um tema cavalheiresco, endossando a liberdade criativa e formal que o poema sinfônico pressupõe, Strauss elabora na obra uma importante parte solista para o violoncelo que representa o cavaleiro da triste figura. Nas variações, aspectos psicológicos da personagem adquirem musicalmente peso igual aos dos eventos da narrativa evocados. Aguardamos agora a entrada do maestro Fábio Mechetti para dar início a esta segunda parte do concerto, direto da Sala Minas Gerais. Temos agora a entrada do solista para esta peça, seguido do maestro Fábio Mechetti. Solista é o violoncelista colombiano Santiago Canon Valencia. Vamos ao concerto.

0: Acabamos de ouvir Dom Quixote, opus 35, de Richard Strauss, numa execução primorosa da Orquestra Filarmônica de Minas Gerais, sob a regência de Fábio Mechetti, orquestra muito aplaudida na Sala Minas Gerais, público de pé, aplaudindo em especial o violoncelista, o solista desta noite, violoncelista colombiano Santiago Canon Valencia. E assim, direto da Sala Minas Gerais, em Belo Horizonte, com a apresentação intitulada Allegro e Vivace 4, nós vamos encerrando esta transmissão. E você, ouvinte da Rádio MEC, saiba que sua participação é essencial para nós. Mande sua opinião, sua sugestão, DDD 21 997100537 é o nosso WhatsApp. E acompanhe mais da Rádio MEC nas nossas redes sociais. Siga nosso perfil, @RadioMEC. Este concerto contou com os trabalhos técnicos de Nielson Soares, produção de Carlos Soca, coordenação de operações de Felipe Chagas e Rafael Napoleão, gerência de operações de rádio de Marcelo Roma, coordenação de programação de Rodrigo Soprana, gerência da Rádio MEC de Cacá Santiago. Agradecemos à Orquestra Filarmônica de Minas Gerais e à Sala Minas Gerais e também à equipe da EMC, Empresa Mineira de Comunicação, pela inestimável parceria nesta transmissão. Eu sou o Sidney Ferreira e convido você a seguir acompanhando nossa programação. Começa daqui a pouco o programa Todas as Bossas. Uma boa noite para você e até a próxima transmissão dos Concertos ao Vivo Rádio MEC.
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13: Olá, boa noite, eu sou o Pedro Pontes e a partir de agora você está em Todas as Bossas, o melhor programa musical da Rádio MEC, com música clássica, música instrumental brasileira, jazz.

Blues e, claro, bossa nova para você. E nós abrimos o programa de hoje muito bem, com a música de Egberto Gismonti, interpretada pelo trio da filha dele, Bianca Gismonti Trio, em Sete Anéis.

0: Você ouviu o gaitista Gabriel Grossi na música de Noel Gallagher, Wonderwall, e a primeira, abrindo o programa, Bianca Gismonti Trio, com a música do próprio Guiberto, Sete Anéis.
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0: E nós seguimos aqui com a música de Paulo César Pinheiro e Ginga Saci, na interpretação do pianista, produtor musical, instrumentista, compositor Nelson Aires.

0: Muito bem, você ouviu o violonista brasileiro nascido na França, Marcel Powell e Daniel Migliavacca, bandolinista, né? Paulista, na música de Baden Powell e Paulo César Pinheiro, Vou Deitar e Rolar. E abrindo o bloco, Nelson Aires, na música de Paulo César Pinheiro e Ginga, Saci.
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0: Nós seguimos aqui com a voz aveludada e belíssima de Emílio Santiago e também de Nana Caymmi para a música de Johnny Alf e Ronaldo Bastos, Olhos Negros.

0: Você ouviu o trombone de Raul de Souza, junto com Donato, João Donato, Silvio e Luiz, na música de Tom Jobim, Bonita, e abrindo o bloco, a voz belíssima de Emílio Santiago e a interpretação inigualável de Nana Caymmi para a música de Johnny Alf e Ronaldo Bastos, Olhos Negros.
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0: E nós seguimos aqui com a cantora americana, que também é saxofonista e pianista, Diana Bogar, na música da própria Diana, Fine By Me, Good By You.

0: Você ouviu AC Jazz Special Quartet na música de Chick Corea, Trance Dance, e abrindo o bloco, Jana Bogart na música da própria Bogart, Fine By Me, Good By You.
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7: Horas e 3 minutos.
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0: boa tarde. Está começando mais um Na Trilha da Tela. E hoje o programa fala de Ato Noturno. Dirigido por Felipe Matzenbacher e Márcio Reolon, o filme estreou no Festival de Cinema de Berlim ano passado e recebeu o prêmio Félix, no Festival do Rio. Os autores de Beira Mar e Tinta Bruta inscrevem seu novo trabalho dentro do gênero do suspense erótico, deixando algumas influências bem claras pelo caminho. Foi para falar dessas influências, da inspiração para o filme e também sobre outras questões, que a gente entrevistou os dois diretores. Complementando, trazemos ainda em primeira mão para o programa a trilha sonora original de Ato Noturno, criada por Thiago Petit, Arthur Decloé e Charles Tixier. Lembrando aos ouvintes que o e-mail para contatos conosco é o jchala@secom.rs.gov.br. E ainda que o programa pode ser acessado pelo www.fmcultura.com.br ou ainda através do aplicativo para Android da FM Cultura. Outra forma de acompanhar o Na Trilha da Tela é através da Rádio MEC. Ato Noturno narra a história de amor que surge entre Matias, um jovem ator negro recém-chegado a Porto Alegre, e o empresário bem-sucedido Rafael, que está concorrendo à prefeitura da cidade. Enquanto Matias é interpretado pelo estreante Gabriel Farias, Rafael é vivido por Cirilo Luna. Embora frequentem esferas e classes diferentes da sociedade, ambos, durante a trama, precisam performar personagens para obterem os espaços de poder que desejam. Na entrevista com Felipe Matzenbacher e Márcio Reolon, perguntamos o que os inspirou a criar essa trama e esses personagens, e quais foram as suas principais referências. É Felipe quem responde primeiramente.
1: A ideia do Ato Noturno surgiu de um interesse nosso de seguir trabalhando com o conceito de performance, tanto na perspectiva literal de performance, né, no sentido do papel do ator, da ideia de palco, mas também na ideia de performance social, dessas personagens e escolhas que nós fazemos

durante o dia a dia para tendo consciência de que tem alguém nos observando e que o olhar dessa pessoa vai acabar afetando nossas vidas. Então a gente quis criar uma história sobre o encontro de dois atores, um ator de teatro e um ator da política. E essa relação dos dois entrelaçadas pela ambição e pelo desejo, mas eles têm que ficar nessa negociação constante, pulando de um personagem para o outro, pro personagem dos palcos, da vida profissional, e do personagem que daí é guiado pelo desejo que ocorre à noite. E na verdade, quando nós começamos a conceber essa história, a gente percebeu que ela poderia conectar com uma ideia de noir, ou mesmo neo-noir, assim. Pouco a pouco a gente compreendeu que na verdade ela teria uma conexão mais interessante com esse subgênero do suspense erótico, né? Que é um descendente do noir, de certa forma, mas é basicamente um tipo de narrativa que mistura perigo e desejo. Mas ele encara, né, esses universos criados de uma maneira um pouco mais leve, se levando um pouco menos a sério que o noir. Então, pra gente acabou se inspirando muito. Claro, vai desde esse noir antigo até o Hitchcock, ali, com seus suspense nos anos 50, mas. Talvez os nomes mais fundamentais tenham sido ali Brian De Palma, Um Tiro na Noite, ou o cinema do Paul Verhoeven mesmo, né, o Instinto Selvagem, acho que são os nomes mais importantes. No Brasil também tem filmes que nos inspiraram bastante, talvez valha destacar o República dos Assassinos, do Miguel Faria Júnior.

0: Além de Gabriel Farias e Cirilo Luna, Ato Noturno tem um grande elenco reunindo atores gaúchos e do centro do país. A seleção de elenco foi uma etapa bem complexa do processo de produção do longa-metragem, conforme explica Márcio Reolon.
1: Para a seleção do elenco, a gente abriu uma chamada pública e a gente recebeu quase 1.000 inscrições. E a gente analisou todas elas, fizemos uma primeira seleção para chamar alguns atores para um teste. E foi ali que a gente conheceu o Gabriel Farias, que acabou se tornando o Matias. Ele estava se formando em teatro na Universidade Federal do Rio Grande do Sul, mas ele não tinha experiência com câmeras. Então a gente acabou fazendo uma preparação de 4 meses com ele, com encontros semanais, para ele estar pronto e para a gente juntos encontrar esse Matias, né? O Matias acho que foi um personagem muito esculpido a 6 mãos, eu, Felipe e ele. Assim como os demais personagens do filme, né? A gente trabalhou muito intimamente com cada ator. O Cirilo Luna já tinha uma experiência com audiovisual bem grande, tanto com novelas, que ele já protagonizou algumas, também já com cinema. E ele foi indicado através de um amigo, um produtor de elenco. E o Henrique Barreira já tinha feito alguns trabalhos de audiovisual, mas ele nunca tinha feito cinema. Esse foi o primeiro filme dele, foi uma surpresa super grata. Também foi através do processo de seleção que a gente conheceu ele. E por fim, o Ivo Miller, que também se inscreveu nesse mesmo processo, e que é um ator que tem um trabalho já super legal no cinema, já fez filmes que a gente admira muito, como Tabu, e a gente ficou super feliz com a possibilidade de contar com ele no elenco, dando vida ao Camilo. Os demais atores são todos daí atores que a gente já conhecia daqui de Porto Alegre, atores, muitos deles, inclusive, que a gente já tinha trabalhado antes em outros filmes, como a Kaia Rodrigues e a Larissa Sanguiné. Mas conversando, né, com atores e mesmo profissionais de outras áreas, né, frequentemente eles relatam, né, saberem que são preteridos para papéis ou que têm às vezes o seu trabalho subjugado em função de quem são, né? E isso, atores mais e mais estão vindo a público falar sobre isso, né, sobre como se não fossem publicamente, né, pessoas LGBTQIA+, já teriam, por exemplo, protagonizado novelas, já teriam ocupado espaços de destaque que são dados àqueles que normalmente ou fazem parte, né, da heterossexualidade ou pelo

0: A separação entre vida pública e privada está no centro da trama de Ato Noturno. O diretor Márcio Reolon nos respondeu ainda qual sua visão sobre a forma como a sociedade vem evoluindo no tratamento à diversidade sexual.
1: A gente tem observado que tem de algumas pessoas, né, um pouco uma ingenuidade ou talvez um otimismo excessivo sobre como as coisas estão no momento, né, principalmente para figuras públicas. Porque, claro, a gente sempre consegue pontuar, né, exemplo A, o exemplo B e tal, e acaba algumas pessoas usam isso como argumento do tipo, não, isso daí já não é mais uma questão, e a gente inclusive traz esse debate para dentro do filme, né? Tem um personagem que inclusive faz justamente essa alegação, mas um outro rebate. E rebate deixando claro que a maneira como se performa a sua sexualidade, ou sua expressão de gênero, isso ainda é muito relevante, né? E muito determinante, sobre a carreira de pessoas.

0: Ato Noturno, além de remeter com seu título às situações que os protagonistas vivem durante seu affair, também faz referência ao teatro, que está presente na trama dentro da trama. Perguntamos aos realizadores como foi feita a preparação corporal do elenco para o filme, especialmente no caso de Gabriel Farias, cuja corporalidade é extremamente exigida na história. Quem responde é Felipe Matzenbacher.
1: Bom, sobre a preparação dos atores, foi um processo bem intenso, longo, como a gente gosta, e em que a gente concebe muito, na verdade, todas as decisões estéticas do filme, elas partem da essência do protagonista, né? E esse conflito entre ambição e desejo, ela vai inerentemente trazer também uma característica de violência, né? Então, os corpos, eles muitas vezes eles performam violência, seja no palco, seja em questões da violência em si. E isso foi um processo muito interessante, assim. A gente teve vários ensaios com o elenco. O Gabriel Farias, né, que interpreta o Matias, ele estava se formando em teatro, então, e ele já tinha feito vários trabalhos que exigiam bastante na perspectiva de dança dele, então, ele também tinha um corpo muito aberto para ser trabalhado nessa perspectiva. E acho que isso foi um elemento muito importante. E a gente criou, a gente teve a Carlota Buquerque, que foi uma preparadora corporal, que ajudou a definir a movimentação corporal do grupo de teatro que existe dentro do filme. Então, de certa forma, a gente já criou por algumas semanas um grupo de teatro, que infelizmente não existe mais, com aqueles intérpretes. E a gente, junto com a Carlota, criou então como esses corpos estariam em cena, dentro do espetáculo que acontece dentro do filme. E de alguma maneira isso depois ia reverberar também para fora dos palcos, dentro do filme, na vida do Matias, fora do palco.

Teatro Noturno articula um jogo de cenários entre espaços públicos e privados da vida porto-alegrense. O filme confirma o lugar comum de ter a cidade como parte da sua narrativa. Espaços emblemáticos como o Parque da Redenção, Avenida Mauá, Teatro São Pedro e a Praça da Matriz estão presentes na trama, normalmente em

0: cenários à noite. Felipe Matzenbacher fala sobre essa perspectiva da cidade.
1: Porto Alegre é um elemento muito central no ato noturno, né? Essa é uma cidade que a gente tem uma relação afetiva, eu e o Márcio, uma relação porque nós nascemos aqui, crescemos aqui, a gente consegue ver todo o potencial e todos os grandes problemas que a cidade tem e os grandes conflitos do filme, de certa forma, estão diretamente presentes no dia a dia do porto-alegrense, a influência desse interesse do capital, as ruas escuras, e a gente, pensando nisso, tentou tornar Porto Alegre uma personagem no filme. Já que a gente está lidando tanto com essa ideia de quase um noir, a gente entendeu Porto Alegre como uma femme fatale, né? Ela é uma cidade que seduz, mas ela traz perigo. E para dimensionar isso também na imagem, a gente pensou muito numa extensão do palco para fora do palco. Então, as ruas, os refletores nas ruas, eles vão remeter aos holofotes do teatro, as cortinas daí, às vezes nas casas, vão remeter à cortina do teatro. A gente vai ter constantemente essa ideia de um platô, de uma encenação estilizada, né? E esse foi um processo muito bonito de pensar nessa cidade com essas características, montando ela para esse resultado final ficar mais cênico, né?

0: Gato Noturno tem sido exibido em vários festivais pelo mundo afora desde a sua estreia. Márcio Reolon fala sobre como tem sido a recepção ao filme por essas plateias.
1: A recepção do filme está sendo muito bacana. A gente teve a estreia no Festival de Berlim, dentro da Mostra Panorama, e o filme foi super bem recebido, tanto pelas pessoas presentes, como por críticos, distribuidores. E daí depois a gente passou 2025 percorrendo assim quatro cantos do mundo com o filme, e em muitas das sessões, né, Felipe e eu, a gente pôde estar presentes e trocar ideia com as pessoas, ver a reação do público em cada localidade diferente. E tem sido muito bacana. A gente tá realmente muito feliz com como o Ato Noturno tá ressoando nas pessoas, né? A nossa proposta era fazer um filme leve, que o público pudesse se divertir assistindo, mas ao mesmo tempo sair da sala de cinema, né, pensando nos temas que ele aborda. E a gente tem visto que ambas as coisas têm acontecido, né? Tá nos deixando muito feliz. No Brasil, a gente entrou no Festival do Rio e em outubro, e o filme ganhou quatro prêmios lá e teve também uma resposta do público muito legal. E agora a gente tá chegando nas salas de cinema e a gente tá empolgadíssimo para finalmente então poder compartilhar o filme com todo o país.
0: Este foi Márcio Reolon, que dirigiu ao lado de Felipe Matzenbacher o filme Ato Noturno. O longa-metragem está sendo exibido em todo o país através da seção Vitrine Petrobras, a preços populares. Aqui em Porto Alegre, o filme pode ser visto em sessões na Sala Eduardo Hirtz, às 16h45, e na Cinemateca Capitólio, às 15h e às 19h. E a gente segue tendo Ato Noturno em foco com sua trilha sonora original, composta por Thiago Petit, Arthur Decloé e Charles Tixier.

Na trilha da tela de hoje, com o filme Ato Noturno, dirigido por Felipe Matzenbacher e Márcio Reolon, a quem entrevistamos na primeira parte do programa. A música original do filme, que estamos ouvindo, é de autoria de Thiago Petit, Arthur Decloé e Charles Tixier. Thiago Petit, cantor, compositor e ator paulistano, praticamente se lançou na música com Berlin, Texas, álbum de 2010. Ele é autor ainda de Rock and Roll Sugar Darling e Mal dos Trópicos, Queda e Ascensão de Orfeu da Consolação. Já Arthur Decloé tem um extenso trabalho em trilhas sonoras para filmes como Adoniran, Meu Nome é João Rubinato e A Bruta Flor do Querer, este premiado em Gramado. Finalmente, Charles Tixier foi parceiro de Arthur na produção franco-brasileira La Parle, além de ter composto para outros trabalhos como a série de televisão Olho Mágico. Em Ato Noturno, os três criaram uma trilha sonora cheia de efeitos de tensão, que complementam o suspense e o clima noir da trama. E a gente segue ouvindo mais alguns temas da música escrita pelos três para Ato Noturno.

Estes foram alguns dos temas compostos por Thiago Petit, Arthur de Cloé e Charles Tixier para a trilha sonora do filme Ato Noturno, dirigido por Felipe Matzenbacher e Márcio Reolon, atualmente em cartaz em Porto Alegre. E na trilha da tela vai ficando por aqui. O programa teve na técnica Elton Noal e Marco Pacheco, produção e apresentação de Jaqueline Schala. Coordenação de programação de Leonardo Flores e direção geral de Beto Xavier. Na trilha da tela volta no próximo sábado às 6 da tarde, ou se você está nos escutando pela Rádio MEC, o nosso próximo encontro será na sexta-feira às 11 da noite. Até lá e um ótimo final de semana!

0: 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Érica Ribeiro.
1: Pianista de destaque de sua geração, Érica Ribeiro é conhecida pela diversidade de estilos pianísticos que traz em sua maneira de tocar.

Érica iniciou seus estudos musicais com a mãe, aos 4 anos de idade. Depois, cursou a Escola de Música de Piracicaba, a Universidade de São Paulo. Estudou durante 2 anos na tradicional Hochschule für Musik Hans Eisler, na Alemanha, e participou de cursos de aperfeiçoamento pianístico nos Estados Unidos, Suíça e França.

Foi vencedora de vários concursos nacionais, como o terceiro concurso Nelson Freire, e teve um álbum, dentre os três de sua carreira, indicado ao Grammy Latino 2022, como melhor disco de música clássica. Érica Ribeiro vem se apresentando nas principais salas de concerto do Brasil e do mundo. E por onde passa, arranca aplausos pelas suas habilidades ao piano e por sua sofisticada sonoridade.

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6: Olá, ouvinte Arte Clube. Está no ar nosso encontro diário com a arte e a música popular brasileira, aqui na Rádio MEC e na Nacional Rio. E hoje a gente bate um papo sobre a comédia Heterotopia, que estreia nesta sexta no Rio. A peça trata com muito humor e acidez dos relacionamentos contemporâneos. Na trilha sonora da semana, canções do filme Baile Perfumado, um verdadeiro manifesto visual do Mangue Beat. No Giro na Cultura, a cantora franco-portuguesa Elcinha lança o primeiro disco em conexão direta com a prosódia musical brasileira. Temos ainda dicas da agenda cultural e o melhor da MPB com você até uma hora. E começamos com Silvia Machete.

0: Ouvimos no Arte Clube o som da Amanda Magalhães, O Amor Te Dá. Antes, Erasmo Carlos e Emicida, Termos e Condições. E ainda Silvia Machete, do Erasmo, Gente Aberta.
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0: Hora de fazer conexão com as nossas parceiras da RFI. A cantora franco-portuguesa Elcinha lança o primeiro disco em conexão direta com a prosódia musical brasileira.
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4: O RFI convida hoje a cantora franco-portuguesa Elcinha, que lança agora o seu primeiro álbum de estúdio, Liberdade. Um trabalho marcado por uma forte identidade multicultural e por um percurso entre França, Espanha, Brasil e Portugal. Bom dia, Elcinha.
5: Bom dia, muito prazer de estar aqui com vocês.
4: Prazer é todo nosso. O seu disco, seu primeiro álbum de estúdio se chama Liberdade. A liberdade é um longo caminho, né? Não cai do céu, é uma conquista também.
5: Total.
4: Eu queria que você falasse um pouquinho sobre esse título, porque o seu primeiro álbum se chama, enfim, Liberdade.
5: Começou para mim já com a capoeira, que eu comecei com 13 anos, então eu já estava numa luta, numa dança pela libertação. Então esse disco começa com a liberdade do escravo e pouco a pouco você vai indo na liberdade interior, a minha própria liberdade, como filha de imigrante, como mulher, como também afirmação do ser, apesar de todos os preconceitos que pode ter na sociedade, na família. Então, uma liberdade também pessoal, né?
4: E tem muita gente que fala, muitos escritores, que escrever em uma língua é também um jeito de ver o mundo. Cantar também, compor também, são maneiras de ver o mundo. Como que é, como que você transita nessas diferentes identidades?
5: É justamente a nível de canto, eu sempre tive uma conexão enorme cantando em português do Brasil. Tentei em francês várias vezes, tem uma música no disco que é misturado francês e português, mas é uma língua que me toca na alma, é uma sensibilidade profunda, eu acho que também tem a ver com minhas raízes. Então, é uma língua para mim de abertura, de conexão, de raiz. E o espanhol também me conecta, é um intermédio entre França e Portugal, porque de criança eu ia todos os anos para Portugal, passar pela Espanha.
4: De Amália Rodrigues, a Cesária Évora, passando talvez por Elza Soares e outras.
5: Nossa.
4: Que identidades femininas, né, te inspiram, te inspiraram nesse longo percurso, nessas viagens que você tem feito?
5: Então, eu tenho logo uma cantora que vem, que é Mayra Andrade. Mayra Andrade também, Cabo Verde, me inspira muito. Olha, vou te dizer também, Maria Bethânia, eu tenho um disco no carro, ainda eu fico escutando. Elis Regina também, Nossos Pais, as músicas de Tropicália também. É, apesar de eu não ter vivido isso e não ser brasileira, meu pai escutava, né? Porque chegou até Portugal. E também tem outras figuras mais hispânicas, como Natália Docco. Você falou da Cesária Évora, também fiz uma cover do Saudade. Uau, arrepia muito.
4: E tem uma coisa do fado, uma certa melancolia, mas um fado mais contemporâneo. Na sua voz eu reconheço isso, mesmo junto com a alegria, tem uma certa evocação disso.
5: Total. Isso vem da minha mãe, apaixonada pelo fado. Era o sonho dela ser cantor, mas não estava muito bem valorizado naquela altura. Meu bisavô acordeonista e não funcionou, não deu muito certo. Então, depois a família cortou um pouco a música. Mas tinha um apego, tinha uma alma do fado muito forte. E agora, é verdade, quando eu canto,

0: eu tenho essa, não vou dizer essa dor que leva o fado, mas tem um pouco de sofrimento, tem um pouco de saudade também no fado, que eu gosto. Hoje em dia, reconectei com isso. Porque antes eu era um pouco vergonha, sabe, de falar que você escuta o fado, né? Então, eu reconecto há pouco tempo, há 1 ano, assim, 2 anos, com fado. E também a liberdade de mulher, porque teve a ditadura também em Portugal. Eu cresci numa família bastante conservadora, tinha um pouco de machismo também, não tô falando da família, mas da sociedade portuguesa.
1: Vamos falar então de Brasil, vamos terminar falando disso, porque é um tema. Eu vi o nome da música, Navio Negreiro, é claro que me passou primeiro na cabeça Castro Alves.
0: Sim,
1: E, mas é
0: inspirações.
1: claro também que nós estamos falando de um país, já que nós estamos falando do Brasil, o último país do mundo a abolir a escravatura em 1888,
0: Muito tarde.
1: né? E uma ferida que traz consequências até o momento de agora, até 2026. E você canta e você incorpora essa menção. Eu queria que você falasse um pouquinho sobre essa música, por que que você decidiu cantar, e eu quero que a gente termine o programa com você ao violão, se você me permite.
0: Sim, com certeza, prazer. Então, eu sei que essa música podia ser um pouco polêmica. Primeiro começar o álbum com essa. Chegou esse tema de forma evidente para mim, também pela memória coletiva, e a sensibilidade que tem a ver com. Eu não quis fazer apropriação cultural, realmente. Eu fiz com maior humildade, respeito e amor. E um tema que não podemos esquecer. Então é também uma memória, assim.

0: trechinho.
1: Um pedacinho.
0: Maravilha.
2: Obrigado às nossas parceiras da RFI. Então vamos ouvir Elcinha, Triste, Louca ou Má.

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1: A nossa trilha sonora de hoje traz de volta o filme Baile Perfumado, lançado em 1996, dirigido por Lírio Ferreira e Paulo Caldas, que é considerado um dos marcos da retomada do cinema pernambucano dos anos 90. A obra mistura drama histórico, elementos documentais e uma estética moderna influenciada pelo movimento Mangue Beat, renovando a forma como o cangaço era retratado no cinema brasileiro. O filme acompanha a trajetória de Benjamin Abraão, o único homem que conseguiu filmar e fotografar o lendário cangaceiro Lampião. Amigo de Padre Cícero, Benjamin se infiltra no grupo de Lampião para registrar imagens inéditas do bando, acreditando que vai poder enriquecer com esse material exclusivo. Um dos aspectos mais celebrados do filme é a trilha sonora, que reúne nomes ligados ao Mangue Beat, como Chico Science, Fred 04 e integrantes da banda Nação Zumbi. A fusão entre a música contemporânea e o tema histórico ajudou a tornar o filme um símbolo da cultura pernambucana dos anos 90, e tudo amarrado pelo produtor musical Paulinho Rafael, cofundador do grupo Ave Sangria, que também produziu 8 discos do Alceu Valença. E vamos começar ouvindo a música que dá nome ao filme, com a Estela Campos, outro nome forte do Mangue Beat, Baile Perfumado.

Ouvimos da trilha sonora do filme Baile Perfumado, Stella Campos e Baile Perfumado. O filme utiliza imagens reais feitas por Benjamin Abraão em 1936. Essas filmagens são registros históricos raríssimos de Lampião, Maria Bonita e do cotidiano do cangaço. A obra também mostra um Lampião diferente do mito popular, vaidoso, fascinado por novidades tecnológicas e pelo consumo de produtos modernos. O longa Baile Perfumado venceu o prêmio de melhor filme no Festival de Brasília, além de outros prêmios importantes. Em 2015, entrou na lista dos 100 melhores filmes brasileiros de todos os tempos, a lista elaborada pela Abracine. E a gente segue ouvindo mais uma música da trilha sonora de Baile Perfumado, agora com Chico Science, Sangue de Bairro.

Ouvimos da trilha sonora de Baile Perfumado, Chico Sainz em Sangue de Bairro. No elenco principal do filme, o Duda Mamberti vive o fotógrafo Benjamin Abraão, o Luiz Carlos Vasconcelos interpreta o Lampião, o Aramis Trindade é o tenente Lindalvo Rosas, e tem ainda Jofre Soares como Padre Cícero e Chico Dias como Coronel Zé de Zito. Baile Perfumado reinventou o cinema sobre o cangaço ao combinar história, documentário, estética pop e a energia do Mangue Beat para contar a história real do homem que filmou o Lampião. E se você gostou da novela Guerreiros do Sol ou mesmo de Cangaço Novo, a série, é uma ótima pedida. Fechamos a coluna trilha sonora de hoje com Mestre Ambrose, Baile Catingoso.

0: Teatro.
1: Heterotopia é um conceito criado pelo filósofo francês Michel Foucault para descrever lugares reais que funcionam como espaços diferentes dos ambientes cotidianos da sociedade. São locais que reúnem, refletem, contestam ou invertem as normas e relações do mundo ao seu redor. Trazendo para o mundo dos relacionamentos, a comédia Heterotopia usa esse termo para discutir uma utopia hétero, ou seja, uma busca por relações mais saudáveis. Idealizado, escrito e protagonizado por Bruna Sigmaringa e Cristina Mascarenhas, o espetáculo mistura humor ácido, cultura pop e música para investigar as contradições das relações amorosas contemporâneas. Vamos bater um papo com a Cristina Mascarenhas, que explica melhor essa ideia.
2: A ideia da heterotopia parte de duas coisas. Do conceito de Foucault de heterotopia, que é um espaço real, mas que existem regras próprias. E da ideia de utopia mesmo. Então a gente faz uma grande brincadeira com esse conceito e a gente transforma o espaço do teatro num tempo diferente, numa distopia, em que essas caçadoras estão buscando a heterotopia, um lugar onde as mulheres podem ser mais felizes, onde o amor é mais generoso com elas. E nessa caça, elas encontram vários espécimes de homens. E elas vão buscando encontrar cada um o seu par. Então, só que no meio dessa caça acontecem muitas coisas. Aparecem outros personagens, princesas esperando o príncipe, as abelhas conversando sobre a vida na colmeia, sobre um protesto de zangões e muitas outras coisas. Muitas outras maluquices. A peça está bem divertida e a gente espera muito que o público goste.
1: A dramaturgia de Heterotopia foi construída coletivamente em sala de ensaio, misturando relatos autobiográficos, histórias de amigas, improvisações e situações absurdas inspiradas no cotidiano afetivo contemporâneo. E a Cristina Mascarenhas conta alguns dos temas que a peça trata.
2: A peça fala sobre ghosting, não monogamia, monogamia unilateral, que é quando um só pratica não monogamia e o outro não sabe, né? Relacionamento, sobrecarga da mulher e diversos temas contemporâneos, aplicativo, encontros de aplicativos, dates, né? E por aí vai. Mas é tudo muito divertido, uma grande brincadeira e a gente espera muito que vocês se divirtam assistindo.
1: A montagem também incorpora recursos de inteligência artificial na personagem de uma deusa, que conduz simbolicamente a narrativa. Heterotopia, o amor existe, mas a que custo? Faz temporada de 12 a 28 de junho no Café Pequeno. Teatro Café Pequeno fica na Avenida Taúfo de Paiva, 269, no Leblon. Sessões às sextas e sábados.

0: às 8 da noite, domingos às 7. A gente agradece muito a Cristina Mascarenhas pelo papo aqui no Arte Clube e ela reforça o convite para você.
1: Então é isso, é uma grande brincadeira. Nós esperamos vocês para assistirem Heterotopia, O Amor Existe, Mas a Que Custo, que estreia dia 12 de junho no Teatro Café Pequeno e vai até o dia 28 de junho, sempre sextas, sábados e domingos, sendo que sexta e sábado às 20 horas, domingo às 19 horas e nos dias de Copa temos um horário especial, tá bom? É só acompanhar o nosso Instagram. Heterotopia.teatro. Um abraço para todo mundo.
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0: E uma agenda especial para quem gosta de música brasileira. Essa quinta-feira tem opções para todos os estilos. Wanda Sá apresenta o show Tom do Amor, reunindo clássicos da Bossa Nova no Dolores Club. Já o cantor Zé Ibarra grava o espetáculo Afim no Teatro Carlos Gomes, enquanto o grupo Mulheres de Chico celebra os 82 anos de Chico Buarque e duas décadas de trajetória no palco do Teatro Rival Petrobras. A programação também destaca novos talentos. A cantora Tori sobe ao palco do Espaço Cultural BNDES para apresentar as canções do álbum Areia e Voz. O show tem entrada gratuita. Em Copacabana, Thalia, filha de Deise Cipriano, do Fat Family, interpreta sucessos do grupo e músicas de artistas que marcaram sua formação, como Alicia Keys. Vai ser no Blue Note em Copacabana. E fechando a agenda, o grupo Em Tom Maior homenageia Tom Jobim e outros mestres da música brasileira com o espetáculo Bossa In Nova, no Vinícius Show Bar. E o maestro e pianista Gilson Peranzetta comemora seus 80 anos em apresentação especial ao lado de Alexandre Carvalho e Ricardo Costa no Centro da Música Carioca Arthur da Távola, na Tijuca. Todos esses shows desta quinta-feira. E a gente entra no clima ouvindo Mulheres de Chico e Zé Ibarra.

0: Ouvimos aí Zé e Barra com Morena e Mulheres de Chico, Roda Viva, duas atrações desta quinta-feira no Rio de Janeiro.
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0: Um dos maiores cineastas do país, Orlando Senna, morre aos 86 anos. Ele também foi um articulador de políticas culturais e diretor da EBC. A reportagem é de Gabriel Correia.
2: O Brasil perdeu um dos maiores cineastas brasileiros. Orlando Senna, que formou gerações de profissionais, faleceu aos 86 anos nesta terça-feira, após ser internado com quadro de broncopneumonia. Além de escrever os roteiros de filmes como O Rei da Noite e Ópera do Malandro, o cineasta baiano dirigiu ao lado de Jorge Bodansky Iracema, uma transamazônica. O filme foi eleito pela Associação de Críticos de Cinema, Abracine, como um dos 100 mais importantes da história do país. O longa dos anos 70 desafiou não apenas a censura, mas também as fronteiras entre ficção e documentário, para expor pela primeira vez ao mundo realidades sociais e ambientais da floresta amazônica. Segundo o cineasta Fernando Meirelles, Iracema foi o filme que fez com que ele, diretor de Cidade de Deus, desistisse de ser arquiteto para fazer cinema. A morte de Orlando Senna foi lamentada por diversos artistas, como Bodansky e a atriz Dira Paz. O ator Antônio Pitanga esteve em uma das últimas homenagens recebidas pelo diretor no mês passado na Caixa Cultural Rio de Janeiro.
3: Todas as homenagens a você, Orlando, é pouca. São lideranças, um olhar de uma gentileza. Eu tive o prazer de ser dirigido por você no teatro. Né? Eu acho que é esse momento para mim de homenagear, né, de rever, de revisitar a história do Brasil, passa por você, Orlando.
2: Além da obra Nas Telas, Senna participou da articulação de projetos revelando Os Brasis e Doc TV. Também foi diretor-geral da empresa Brasil de Comunicação e participou da implantação da TV Brasil, além de ter fundado, ao lado de Gabriel Garcia Marques, a Escola Internacional de Cine e Televisão em Cuba. Senna sempre teve um posicionamento ativo na promoção do cinema brasileiro e latino-americano, como mostra uma entrevista da época em que ele foi secretário do Audiovisual do Ministério da Cultura na gestão de Gilberto Gil.
4: Nós acreditamos como obrigação do Estado, do governo, semear sem parar. Ou seja, não temos nem a necessidade, nem o poder de ver se as sementes são boas ou ruins. O que a gente tem é de colocar a semente no chão. Alguma coisa nascerá daí. O joio e o trigo, a gente só pode separar o joio do trigo só depois da semeadura.
2: A despedida acontece na tarde desta quinta-feira, no Crematório da Penitência, no Rio de Janeiro. Da Rádio Nacional em São Luís, Gabriel Correa.
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0: E esse foi o nosso Arte Clube de hoje, com apresentação e edição Jansen Campos, produção do David Isidoro e na mesa de áudio Eduardo Monteiro. Te deixo com a Marina Lima.

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0: Uma hora e um minuto. 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
8: Olá, seja muito bem-vindo, seja muito bem-vinda. Estamos começando mais uma edição do programa Circular Brasil, de música instrumental. E hoje é uma edição especial. Trata-se de uma homenagem a uma gravadora brasileira dedicada exclusivamente à música instrumental, a Vison Digital, que há praticamente 40 anos vem registrando o trabalho de grandes músicos do país. Hoje vamos ouvir uma faixa de cada disco, apresentando assim diversos álbuns lançados pela gravadora durante o seu percurso e com o repertório escolhido a dedo aqui para você. E olha, não foi fácil, tem muita coisa boa. Eu vou anunciando os artistas, as músicas e os discos de onde elas saíram e aos pouquinhos vou contando pequenos trechos da história da gravadora. É hora de celebrar o trabalho de empreendedores resistentes e persistentes que seguraram a onda na difícil tarefa de manter um selo de música instrumental no nosso país. ouvidos atentos e coração aberto. O Circular Brasil está começando.

São artistas de diversos gêneros, de gerações diferentes, e mostram um pouco da pluralidade da nossa cultura. E gente vinda de pontos diferentes do Brasil. Como eu disse, vamos começar a tocar algumas músicas e entre elas eu vou falando um pouco mais da história da gravadora que estamos homenageando nesse programa de hoje, a Vison Digital. A gente começa com Romero Lubambo, violão e guitarra, e o Rio do Ora na gaita. O nome do disco? Autonomia. O tema é uma releitura de Folhas Secas, do Nelson Cavaquinho e Guilherme de Brito. Logo depois, vem Nivaldo Ornelas nos sopros e Ricardo Leão nos teclados. O nome do álbum é As Canções de Milton Nascimento, e dessa vez é uma releitura de Cravo e Canela, do Milton Nascimento e Ronaldo Bastos.

Você está acompanhando o programa Circular Brasil de Música Instrumental. E nosso programa de hoje é especial. É uma homenagem a uma gravadora exclusivamente dedicada à música instrumental, a Vison Digital, fundada há aproximadamente 40 anos atrás.

disco Autonomia, numa releitura de Folhas Secas, do Nelson Cavaquinho e Guilherme de Brito. A gravadora Vison Digital começou assim, em agosto de 1985, o Master Studios, que foi o primeiro nome da gravadora, foi fundado pelo Carlos de Andrade e Sérgio Lima Neto, em Laranjeiras, no Rio de Janeiro. O estúdio estava centrado em uma mesa de 16 canais e um gravador analógico de 8 canais. Mas a grande novidade do estúdio era um gravador estéreo digital que usava fitas de vídeo Betamax para registrar as mixagens em formato digital com baixíssimo ruído. Sabendo disso, o músico e compositor André Gerais Satti veio ao Rio de Janeiro e propôs ao engenheiro de som, Carlos de Andrade, o Carlão, um dos proprietários, né, que gravasse seu novo álbum, Insight, que, cá pra nós, a gente até já ouviu algumas faixas aqui em uma outra edição do nosso programa. Mas tinha um problema em gravar dessa forma digital naquela época. Não havia ainda uma maneira de se editar as músicas, e o André Gerais Satti, junto com os músicos Nando Carneiro e Beth Goulart, entraram no estúdio e gravaram sem parar o lado A do disco e depois o lado B do LP Insight, que seria lançado de forma independente pelo André naquele mesmo ano de 1985. E não se esqueça que o CD só seria apresentado ao Brasil em 1986. Bom, daqui a pouquinho a gente continua essa história. Agora vem mais duas músicas. Primeiro, o Mestre Chiquinho do Acordeon. É uma faixa de um disco que tem o nome dele no título. E o tema é Velho Arvoredo, música de Paulo César Pinheiro e Hélio Delmiro. Logo depois, vem a dupla Jorge Degas e Marcelo Salazar. Uma faixa do álbum Mushima, uma releitura de Ponta de Areia, do Milton Nascimento e Fernando Brandt.

Este é o programa Circular Brasil de música instrumental, todo dedicado a uma gravadora exclusivamente dedicada a esse gênero aqui no Brasil, a Visão Digital. Todas as faixas que estamos ouvindo aqui hoje vieram de discos diferentes da gravadora. Acabamos de ouvir a dupla Jorge Degas e Marcelo Salazar, numa faixa do álbum Mushima, uma releitura de Ponta de Areia, do Milton Nascimento e Fernando Brant. Antes dela, foi o Chiquinho do Acordeon, em uma faixa de um disco que tem o nome dele no título. E o tema se chama Velho Arvoredo.

Alfredo, música do Paulo César Pinheiro e Hélio Delmiro. E como eu estava contando agora há pouco, em 1985, o Master Studios, do Carlão de Andrade e seu sócio, gravou um disco do André Geraisati, no formato digital. E essa gravação pioneira em ambiente digital inspirou o Carlos de Andrade, o Carlão, a propor a seu sócio, Sérgio Lima Neto, a criação de uma gravadora de música instrumental exclusivamente brasileira, 100% baseada na tecnologia digital. E assim nasceu a Vision Digital, a primeira gravadora 100% digital da América Latina. E vamos em frente, daqui a pouco eu continuo, agora vem mais música por aí. Vamos ouvir o alemão, o nome dele é Omir Stocker. O nome do disco, Só Sabor, e a faixa de autoria dele, Perna pra Pirapora. Logo na sequência vem o grupo Aquilo Del Nisso, com uma faixa do álbum Festa Brasileira. O nome da música é Farra e Banda, e o compositor, Rogério Souza.

A gente acabou de ouvir o grupo Aquilo Del Nisso, uma faixa do álbum Festa Brasileira. O nome da música é Farra e Banda, e o compositor Rogério Costa. Antes dela, ouvimos o alemão, Omir Stocker é o nome dele, uma faixa do álbum Só Sabor. A música é de autoria dele e o nome é Perna pra Pirapora. Nosso programa Circular Brasil de hoje é diferente. É especialmente dedicado a uma gravadora que se especializou em música instrumental brasileira, a Vison Digital, com sede no Rio de Janeiro há praticamente 40 anos. Grava e divulga artistas de vários gêneros. E aos pouquinhos eu vou contando a história da gravadora aqui. Eu estava falando que em 1985, primeiro com o nome de Master Studios, a Vison Digital foi a primeira gravadora 100% digital da América Latina. A ideia era de ter uma gravadora que desse espaço à criação musical de grandes músicos brasileiros usando aquela nova tecnologia. Mas tinha um problema. Como não havia, na época, gravadores digitais multicanais, isso obrigava os músicos a tocarem todos juntos, e o técnico tinha que mixar tudo em tempo real e ao vivo ali. Se alguém errasse uma nota, a gravação não poderia ser emendada e tinha que ser repetida lá do início. O que obrigava ainda que o músico selecionado pela gravadora fosse absolutamente perfeito nas suas interpretações. E alguns dos discos que estamos ouvindo aqui foram gravados dessa forma, inclusive. Vamos com mais música. Daqui a pouco eu continuo contando mais coisas. Agora vem aí um álbum que foi a união de craques. O nome do disco é Instrumental Bossa Nova, que uniu os músicos Paulo Braga, Marinho Boffa, Paulo Belinati e Idris Bodrioua. O nome do tema é O Barquinho, música do Roberto Menescal e Ronaldo Boscoli. Logo depois, vem Gilson Peranzetta, piano e teclados, e Mauro Senise no saxofone. É uma faixa do álbum chamado Vera Cruz, uma releitura de Choro Bandido, música do Edu Lobo com Chico Buarque.

Este é um programa Circular Brasil especial, todo dedicado a discos lançados pela gravadora Vison Digital, de propriedade do engenheiro de som Carlos de Andrade, o Carlão, que há quase 40 anos tem esse trabalho de registro da música instrumental brasileira, entre as suas diversas atividades profissionais no mercado de áudio. Nós acabamos de ouvir Gilson Peranzetta no piano e teclados também, e Mauro Senise no saxofone. É uma faixa do álbum Vera Cruz, uma interpretação de Choro Bandido, música do Edu Lobo e do Chico Buarque. Antes dela, foi o Barquinho, música de Roberto Menescal e Ronaldo Boscoli. Essa gravação está presente no disco instrumental Bossa Nova, que uniu vários craques, os músicos Paulo Braga, Marinho Boffa, Paulo Bellinati e Idris Baudrillard. Nós estamos ouvindo sempre uma música de um disco diferente, lançado pela gravadora Vison Digital durante a sua trajetória. E a gravadora continua firme e forte nos dias de hoje. Vamos seguindo com mais duas músicas agora. Vem aí o violonista Ulisses Rocha, é uma faixa do álbum Alguma Coisa a Ver com o Silêncio. E o nome da música é Rua Harmonia, de autoria dele, do Ulisses Rocha e do Silvano Michelino. Logo depois, vem o som do Paulinho Trompete, é uma faixa do disco Um Sopro de Brasil, uma releitura de Dindi, de Tom Jobim e Aloísio de Oliveira,

Você está acompanhando o programa Circular Brasil de Música Instrumental e hoje é uma edição especial, totalmente dedicada a uma gravadora brasileira com sede no Rio de Janeiro, que há aproximadamente 40 anos se dedica à música instrumental produzida no Brasil. A Visão Digital, do Carlos de Andrade, o Carlão. Estamos ouvindo faixas de diferentes discos lançados pela gravadora durante a sua trajetória. Então, falando aqui um pouquinho mais da história da Visão Digital, eu estava contando que ali em torno de 1986, com o estúdio totalmente digital, o primeiro da América Latina, inclusive, não dava para fazer emendas, tinha que ser tudo gravado numa tomada só. Sabendo disso, o radialista e produtor musical Simon Cury veio até a gravadora e propôs a gravação de um grande violonista brasileiro, o saudoso Sebastião Tapajós. Ele entrou no estúdio e em menos de 6 horas de gravação tinha registrado um dos mais belos discos da gravadora, né? Da história da gravadora, isso dito pelo próprio proprietário, Carlos de Andrade. O disco Painel, repleto de composições originais do violonista e lançado em LP em 1986 pela gravadora. A gente vai ouvir agora esse violonista, mas através de um outro disco, também lançado pela Visão. É o álbum Lado a Lado, uma união do Sebastião Tapajós com o pianista Gilson Peranzetta. O nome da faixa é Pro Jobim, música de autoria do Sebastião Tapajós.

A gente ouviu uma dobradinha do violonista Sebastião Tapajós com o pianista Gilson Peranzetta. É uma faixa do álbum que eles gravaram juntos, chamado Lado a Lado. E o nome da música, de autoria do Sebastião Tapajós, inclusive, é Pro Jobim. O Circular Brasil de Música Instrumental de hoje foi todo dedicado à gravadora Vison Digital. Desde o ano de 1990, o Carlão de Andrade, seu fundador, toca a gravadora sozinho e não mais com seu sócio inicial, o Sérgio Lima Neto. São aproximadamente 40 anos dedicados a lançamentos de música instrumental de vários estilos e de artistas de várias partes diferentes do país. Hoje em dia, a gravadora continua com sua sede no Rio de Janeiro. Hoje nós ouvimos várias músicas de artistas diferentes, sempre tiradas de discos lançados pela gravadora durante o seu trajeto, até os dias de hoje. E tem muito, muito mais discos do que esses que nós apresentamos aqui. Música.

0: por aqui vamos terminando o nosso programa de hoje. Espero que você tenha curtido esse passeio pela música instrumental do nosso país. Muito obrigado pela sua audiência e pela sua companhia nessa última hora. Os trabalhos técnicos do nosso programa são do Tony Godoy. Toda semana estamos por aqui, no mesmo dia e horário. Grande abraço e até o nosso próximo encontro.
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1: Intérpretes brasileiros: Gabriele Leite.

A violonista Gabriele Leite começou a desenvolver seu talento no projeto Guri, em São Paulo. Aos 18 anos, entrou para o bacharelado em violão da Unesp e nunca mais parou de estudar e de encantar plateias. Foi reconhecida como jovem talento em importantes listas e premiações no Brasil e no mundo, como o Prêmio da Música Brasileira e o Prêmio Segovia e Rose Augustini, da Manhattan School.

cofundadora da Brazilian Classical Guitar Community, uma plataforma dedicada à valorização e difusão de compositores brasileiros, Gabriele Leite conecta sua música a de criadores como Villa-Lobos, Edino Krieger, Lina Pires de Campos e Paulo Belenatti.

Suas interpretações podem ser conferidas em plataformas na internet e em álbuns como Territórios e Gununcho, lançados pela gravadora Rocinante.

0: Gabriele Leite, violão.
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5: Trechos da suíte número 1 em Fá maior da música aquática de Handel. Órgão, Reitze Smith. Quarteto de saxofones, Blindman.

0: Trechos da suíte número 1 em Fá maior da música aquática de Handel. Órgão Heitze Smith. Quarteto de saxofones Blind Man.
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0: Divertimento em Sol Maior, MH26, de Michael Haydn. Academia de Câmara Alemã de Neuss, sob a regência de Johannes Goritzky.

0: Divertimento em Sol Maior, MH26, de Michael Haydn. Academia de Câmara Alemã de Neuss, sob a regência de Johannes Goritzky.
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0: Sinfonia dos Brinquedos, Cassação em Sol Maior para Orquestra e Brinquedos, de Leopold Mozart. Orquestra ProArte de Munique, direção Kurt Hedel.

0: Sinfonia dos Brinquedos, Cassação em Sol Maior para Orquestra e Brinquedos, de Leopold Mozart. Orquestra ProArte de Munique, direção Kurt Hedel.
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0: Concerto para piano e orquestra em Fá sustenido menor, Opus 1, de Norbert Burgmüller. Piano, Leonard Hockensom. Orquestra Sinfônica de Wuppertal, sob a regência de Gernot Schmalfuss.

0: Concerto para piano e orquestra em Fá sustenido menor, opus 1, de Norbert Burgmüller. Piano, Leonard Håkansson. Orquestra Sinfônica de Wuppertal, sob a regência de Gernot Schmalfuss.
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0: Concerto para dois violões e orquestra, de Mário Castelnuovo Tedesco. Violões, Sérgio e Eduardo Abreu. Orquestra de Câmara Inglesa, sob a regência de Henrique Garcia Asensio.

0: Concerto para dois violões e orquestra, de Mário Castelnuovo Tedesco. Violões, Sérgio e Eduardo Abreu. Orquestra de Câmara Inglesa, sob a regência de Henrique Garcia Asensio.
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0: Dança Cubana, de Aaron Copland. Orquestra Filarmônica de Nova York, sob a regência de Leonard Bernstein.

0: Dança Cubana, de Aaron Copland, Orquestra Filarmônica de Nova York, sob a regência de Leonard Bernstein.
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0: A Bela e a Fera, tema do filme de Walt Disney, de Alan Menken, Orquestra Sinfônica de Londres, regente John Williams.

0: A Bela e a Fera, tema do filme de Walt Disney, de Alan Menken. Orquestra Sinfônica de Londres, regente John Williams.
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3: Tiago de Melo, poeta da floresta, do homem e da utopia.
4: O poema Os Estatutos do Homem é um dos mais conhecidos textos de Tiago de Melo. Aqui o escutamos em uma versão registrada no programa Encontro Marcado, da TVE Rio de Janeiro, gravado na década de 1980.
5: Os Estatutos do Homem, artigo 1º. Fica decretado que agora vale a verdade, que agora vale a vida, e que de mãos dadas trabalharemos todos pela vida verdadeira. Artigo 2. Fica decretado que todos os dias da semana, inclusive as terças-feiras mais cinzentas, têm direito a transformar-se em manhãs de domingo. Artigo 3. Fica decretado que a partir deste instante haverá girassóis em todas as janelas, que os girassóis têm direito a abrir-se dentro da sombra e que as janelas devem permanecer o dia inteiro abertas para o verde, onde cresce a esperança. Artigo 4. Fica decretado que o homem nunca mais duvidará do homem, que o homem confiará no homem como a palmeira confia no vento, como o vento confia no ar e como o ar confia no campo azul do céu. Parágrafo único. O homem confiará no homem como o menino confia em outro menino. Artigo 5. Fica decretado que os homens estão livres do jugo da mentira. Nunca mais será preciso usar a couraça de palavras nem a armadura de silêncio. O homem se sentará à mesa com o seu olhar limpo, porque a verdade passará a ser servida antes da sobremesa. Artigo 6. Fica estabelecida durante 10 séculos a prática sonhada pelo profeta Isaías: e o lobo e o cordeiro pastarão juntos, e a comida de ambos terá o mesmo gosto de aurora. Fica decretado, por definição, que o homem é um animal que ama e que por isso é belo, muito mais belo do que a estrela da manhã. Fica estabelecido o reinado permanente da justiça e da claridade. E a esperança será uma bandeira generosa, para sempre desfraldada na alma do povo. Fica estabelecido que o pão de cada dia tenha no homem o sinal do seu suor, mas que tenha sempre o quente sabor da ternura. Fica decretado que a maior dor sempre foi e será sempre não poder dar amor a quem se ama, sabendo que é a água que dá à planta o milagre da flor. Fica permitido a qualquer pessoa, a qualquer hora da vida, o uso do traje branco. Fica decretado que nada será proibido, tudo será permitido. Inclusive brincar com os rinocerontes e caminhar pelas tardes com uma imensa begônia na lapela. Parágrafo único. Só uma coisa fica proibida: amar sem amor. Fica decretado que o dinheiro nunca mais poderá comprar o sol das manhãs vindouras. Expulso do grande baú do medo, o dinheiro se transformará numa espada fraternal para defender o direito de cantar e a festa do dia que chegou. Artigo final. Fica proibido o uso da palavra liberdade, a qual será suprimida de todos os dicionários,

0: pântano enganoso das bocas. A partir deste instante, a liberdade será algo vivo e transparente, como um fogo, um rio ou como a semente do trigo. E a sua morada será sempre o coração do homem.
1: Tiago de Melo, de 1926 ao infinito.
0: Que eu escrevo para quem acredita na possibilidade da transformação. Eu escrevo para quem tem esperança.
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5: Quatro horas.
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7: Eu sou Tony Villani. Estamos começando agora mais um programa Sala de Concerto pela Rádio MEC. Hoje nós estamos recebendo a violoncelista Aleska Shediak com o seu Songbook Cello Trio, formado por Aleska Shediak, pelo pianista Renan Francione e pelo contrabaixista Zé Luiz Maia. Sejam todos muito bem-vindos e, antes de tudo, obrigado por aceitar o nosso convite para o Sala de Concerto de hoje. O Songbook Cello Trio apresenta com originalidade um repertório marcado por clássicos da bossa nova que também visita a música de concerto universal e também os temas da música instrumental brasileira. E o trabalho faz parte de um projeto de Aleska Shediak que remete à aclamada série Songbook, idealizada e produzida por Almir Shediak. Isso nós vamos falar mais à frente do trabalho grandioso desse grande homem brasileiro. Isso começou pelos anos de 1988. Aleska, seja muito bem-vindo. Eu peço a você que anuncie a primeira peça que nós vamos ouvir no programa de hoje, por favor.
8: Agradecendo aqui imensamente o convite, é uma honra para a gente estar aqui no, na sala de concerto. A primeira música que nós vamos fazer se chama Para Dizer Adeus. Essa deveria ser a última, né? Para Dizer Adeus, de Edu Lobo e Torquato Neto.
7: Então vamos a ela, Para Dizer Adeus, de Edu Lobo e Torquato Neto, com Songbook Cello Trio, por favor,

0: Para dizer adeus de Edu Lobo e Torquato Neto, na interpretação do Songbook Cello Trio. Para quem chegou agora aqui na Rádio Beck, nós estamos recebendo na sala de concerto o trio formado por Renan Francione, ao piano, Zé Luiz Maia, no contrabaixo, e Aleska Shediak, no violoncelo. O Song Cello Trio, projeto de Aleska Shediak. Aleska Shediak, muito obrigado por aceitar nosso convite. Bem-vinda. Eu começo com você. O repertório do seu trabalho pioneiro, ele reflete a obra do seu pai, o Songbook, que começou por volta de 1988. Mas a sua influência também vem da sua mãe, a pianista Catherine Hicks. Com quantos anos você começa a se interessar pela música e principalmente pelo instrumento que você nos traz hoje, o violoncelo? Por favor.
1: Bom, eu comecei na música já na barriga da minha mãe mesmo, né? Porque ela era pianista clássica, né? A minha mãe trabalhou por mais de 30 anos na escola de música da UFRJ, era pianista acompanhadora de grandes músicos e também de audições na Orquestra Sinfônica Brasileira, Petrobras Sinfônica. Então a minha vida musical começou na barriga dela e com 3 anos de idade eu comecei a fazer aulas de musicalização. Com 5 anos eu comecei a fazer aulas de violino pelo método Suzuki e com 7 anos eu estudei piano com a minha mãe. E logo depois, com 8 anos, é que eu comecei a estudar violoncelo na escola de música Vila Lobos, com aulas em grupo. E com 10 anos que eu comecei com aulas particulares com a violoncelista Nora Fortunato, que é violoncelista da Petrobras Sinfônica. E com 12 eu passei para o professor dela, o professor Watson Clich, onde eu fazia aula no curso de extensão da Unirio e continuei com ele até os meus 18 anos.
0: David Chu, o nosso querido David Chu, teve um

0: importante influência na sua formação musical também.
1: Isso. E logo depois, quando eu estava com 18 anos, foi através do Festival Internacional Cello Encounter, né, do David Chu, que eu fiz uma masterclass. As masterclasses do festival são gratuitas, os concertos gratuitos, então eu desde novinha já procurava ir. Então eu conheci minha professora, a doutora Mina Rose Chung, da Universidade de Manitoba, em Winnipeg, no Canadá. Eu conheci ela através do festival do David e fui para o Canadá, né? Fiquei lá, fiz performance lá na Universidade de Manitoba. Então, e já fiz aulas com o David, né? Inclusive, agora eu tenho um link também com a minha filha, porque ele tem um projeto chamado Escolinha Rio Cello, né? E já coloquei a minha filha, que está com 3 aninhos, já está fazendo parte também. O David está influenciando também já a minha filha,
0: Luísa,
1: Luísa Melody.
0: Almir Jandiak, ele produziu songbooks de compositores magistrais como Edu Lobo e Tom Jobim, que teremos hoje no programa. Você começou a elaborar esse projeto atual que nós temos aqui hoje na sala de concerto quando?
1: Bom, esse projeto começou a nascer, na verdade, assim, a ideia dele, assim, surgiu muito, na verdade, aleatoriamente, porque a minha formação, né, erudita, eu sempre estudei o erudito e sempre fui do meio erudito, né? Mas quando eu estudei também nos Estados Unidos, né, na Louisiana State University, em 2013, né? Então, quando eu estava lá nos Estados Unidos, eu cheguei a visitar Nova York e acabei tocando no Central Park. Então, escolhendo as músicas que eu tocaria lá e tudo mais, eu resolvi tocar bossa nova, MPB, sozinha lá no Central Park, assim. E aí que foi inconscientemente começando, né, essa ideia. Mas, assim, começar mesmo, literalmente, começou a partir de 2018.
0: E o que fez você chegar ao repertório que você tem hoje para esse grupo?
1: Isso, o
0: Essa
1: repertório
0: escolha, como aconteceu?
1: é a partir de então que eu comecei a me envolver mais com o popular. Eu fui conhecendo cada vez mais, né, na curiosidade, conhecendo, escutando as gravações dos songbooks, né? Mas a escolha do repertório mesmo, eu me influencio muito pelos cantores como Emílio Santiago, Nana Caymmi, a Elisete Cardoso, Aline de Andrade, Elis Regina, Leila Pinheiro, e a maioria deles, Alcione, a maioria deles com o timbre aproximado do timbre do violoncelo, né? E aí eu me influencio pela interpretação deles e, né, se cada música vai, o violoncelo vai conseguir se adequar, né?
0: Deixa eu pegar um gancho da sua conversa anterior. Você se apresentou no Central Park, em Nova York.
1: Isso.
0: Eu acho que, para mim, é um grande desafio, embora para eles seja parte da cultura, se apresentar não importa onde, em estação de metrô, na Quinta Avenida, no Central Park. Essa experiência para você significou muito, com certeza.
1: Com certeza, porque eu fui para os Estados Unidos. Eu, coincidentemente, também, eu comecei a entrar assim mais no popular. Eu não pensava nisso, né? Numa das férias que eu estava aqui, quando eu estava estudando no Canadá, a cantora Daíra Saboia, né, hoje ela se chama só Daíra, ela me chamou para gravar o CD dela, e foi através dela que eu conheci o Luizinho Alves, que é filho do contrabaixista Luiz Alves. E aí o Luiz Alves chegou para mim e falou: "Alex, que você toca muito quadradinho", porque eu já estava tentando tocar o popular, assim, mas sempre naquela coisa erudita, assim, de não se soltar muito para o swing do popular, né? Então, o Luiz Alves, sabendo que eu ia para os Estados Unidos, ele falou: "Aleska, leva Real Book, que já tem, né, a clave de Fá e tudo mais, ele leva porque você vai precisar". Eu olhei para ele assim: "Tá, né, eu vou lá estudar erudito, mas eu vou precisar". E aí ele adivinhou. E aí, quando eu cheguei lá no Central Park, já estava com o livro na mão e realizei um sonho mesmo, porque nem imaginava.
0: Bom, por sorte ou por coincidência, seja lá o que for, você escolheu o país correto para apresentar o seu instrumento e a bossa nova. Afinal, foram eles os grandes precursores, os grandes divulgadores da música brasileira, não é verdade?
1: Isso.
0: Então, vamos às próximas músicas de hoje. Luísa, o nome da sua filha, e
1: Isso.
0: Modinha, de Tom Jobim, com Songbook Cello Trio. Por favor,
1: Isso.
0: quando quiserem.
1: O nome da minha filha é inspirado nessa música, Luísa, de Tom Jobim.

0: Na interpretação do Songbook Cello Trio, tivemos Modinha e Luísa, composições de Tom Jobim. E esse é o Sala de Concerto. Aleska, você tem apresentado esse projeto com diferentes formações. Eu gostaria que você falasse dessas formações e também sobre os músicos que têm lhe acompanhado, os dois que estão hoje, Renan, o pianista, e Zé Luiz, o contrabaixista, e nas outras formações também. Como é que é essa integração desses músicos? Onde você foi achar essa gente maravilhosa?
1: Então, esse projeto começou lá em 2018 e começou numa formação solo, só eu mesma, inclusive a única gravação nas plataformas digitais é de Luísa, né, para violoncelo solo. Então, no final de 2018, eu comecei a fazer de duo e cada vez eu convidava um músico diferente. Cheguei a fazer com o pianista Cliff Corman, com o Tomás Improta, com o Marcos Ariel, com o Márcio Alacque, com Chico Lira, com o violonista Humberto Mirabelli. E aí, em 2019, eu comecei a fazer de trio. Eu adicionei a bateria, convidei o baterista Márcio Bahia para fazer com a gente. Eu cheguei a fazer já com outros bateristas, o baterista Vitor Vieira, o Mac William Caetano. E então a gente vinha fazendo nessas formações e finalmente no ano passado eu convidei o Zé Luiz, né? Zé Luiz Maia, para a gente estrear, e a gente fez uma estreia deslumbrante com a participação do Roberto Menescal, da Leila Pinheiro, do acordeonista Chico Chagas, da cantora Sani Alves. A gente fez no ano passado no Teatro Ipanema, que foi lindo. E então a gente continuou fazendo, pretende fazer de quarteto, de trio, de duo. É sempre, fica sempre completo, né?
0: E prazeroso, com certeza.
1: Isso, com certeza.
0: Bom, obrigado, Aleska. Agora eu falo com o Renan Francione, o pianista do Cello Quartet. Como é se integrar, você tem formação clássica, a um grupo que hoje quase que se especializa em música popular brasileira, se eu não estou enganado. Como é essa integração sua com esse grupo?
2: Bom, na verdade, minha formação é clássica, eu fiz escola de música da UFRJ, mas eu tenho muita vivência com a música popular, enfim, trabalho muito com a música popular, tanto arranjando como improvisador também, enfim, e acompanhando, né, e tudo mais. E, bom, na verdade, eu acabo me entendendo bastante, tanto na formação de trio como em quarteto, porque, enfim, a Leska também tem a formação clássica, então acho que a gente acaba se entendendo muito musicalmente nesse sentido.
0: Quem encontrou quem? Renan encontrou a Aleska, Aleska encontrou Renan.
2: A Leska me procurou.
0: Show. Zé Luiz Maia, a sua história com o grupo, a sua história com a música em geral, por favor.
3: A Aleska é filha do Almir Shediak, né? O Almir Shediak, ele foi um ponto muito importante para todos os músicos, porque ele uniu a música erudita com a música popular. Ele organizou a música popular, né? Ele fez o Songbook do Tom Jobim, da Bossa Nova. E aí, quando ele abriu, eu tenho todos os livros do Songbook, eu colecionava todos os livros, devorei todos os livros. Pouco tempo atrás, eu estava de mudança e não tinha espaço na minha casa nova para os livros. Eu falei, mas eu não posso me desfazer disso aqui. Ah, já sei, eu tenho um lugar onde eu posso guardar. Aleska, você tem todos os songbooks do seu pai? Ela falou, não, está faltando alguns. Falei, eu tenho todos. Posso guardar na sua casa? Ela falou, claro! Ela acha que eu dei, mas não dei, não, está guardado na casa dela. E o trabalho, assim, essa coisa da música de concerto, o sonho do Tom Jobim era orquestra, era música erudita, né? E ele compunha a bossa nova, né? Essa ligação de bossa nova com música erudita é muito perto, né? É muito próximo, né?
0: Almir Shediak deixa um legado não só para a música brasileira, também para os compositores e para nós, finalmente, que somos nós que vamos usufruir desses cadernos de músicas que são o Songbook. Muito obrigado a vocês três. Teremos agora o segundo movimento da Sonata de Brahms. Aleska, para você ou para vocês três, quem quiser responder a pergunta, fique à vontade. Como é esse encontro da música de concerto universal e a música popular do Brasil? Essa integração se faz de que maneira? Claro, música é uma linguagem universal. E a primeira música que a gente conhece, com certeza, é a voz humana. Logicamente, a gente está falando de três instrumentos aqui fantásticos. Como é essa integração, então?
1: Bom, o Tom Jobim, né, ele se influenciou muito pela música erudita, por Villa-Lobos, Chopin, Debussy, né? Mas é realmente isso que você falou mesmo, a música ela é universal, né? Ela acaba sendo de todos, sendo estrangeira ou brasileira. E quando eu seleciono assim, o meu repertório, eu procuro realmente peças que sejam muito tocantes, né? Que eu realmente possa tocar o ouvinte profundamente, com as melodias e tudo mais. Eu sempre busco esse foco, né? Quando eu escolho o repertório, independente dele ser erudito, popular, estrangeiro, brasileiro. Inclusive, essa peça, né? Do Johannes Brahms, esse movimento tem uma das melodias mais belas já compostas, né? Para o violoncelo. Então, eu procuro sempre selecionar o repertório dessa maneira.
0: Vamos então com Aleska Shediak e Renan Francione. Nós vamos ouvir o segundo movimento da sonata número 1, em Mi menor, de Johannes Brahms, para violoncelo e piano, opus 38.

0: Tivemos então o segundo movimento da sonata número 1 em Mi menor de Brahms para violoncelo e piano e a interpretação da violoncelista Aleska Shediak e o pianista Renan Francione. E esse é o Sala de Concerto hoje recebendo Aleska Shediak e o seu projeto Songbook Cello Trio. Aleska, muitas das composições do seu projeto, do seu repertório, remetem à música popular do Brasil. Músicas que têm letra, logicamente, são bastante fortes, e eu diria até que é um casamento perfeito entre a melodia e a letra. Isso remete ao nosso passado, principalmente nós aí dessa certa idade, depois dos 25 anos, é praticamente uma memória afetiva que nós temos, os brasileiros, sobre essa história da Bossa Nova. Quando você se apresenta nos seus espaços, o público tem essa ânsia, essa vontade de cantar junto com você?
1: O público entra, mas não chega de saudade. Nas outras músicas, costumam ficar quietinhos.
0: E os espaços que você tem se apresentado, você já mencionou o último na sua conversa comigo. Existe um outro que você gostaria de alçar esse voo? Aliás, você falou isso para mim antes da gente começar o concerto.
1: Ah, com certeza. Muitos espaços por aí, Teatro Municipal do Rio de Janeiro, Carnegie Hall, a gente sonha alto, né?
0: Por que não?
1: Por que não, né?
0: A palavra tem poder.
1: Isso.
0: Quem sabe tem alguém ouvindo do Carnegie Hall, vem um convite, quem sabe? Torcemos por isso. Nós vamos ouvir agora com o Songbook Cello Trio, Primavera, de Carlos Lyra, Chega de Saudade, de Tom Jobim. Dois temas que ganharam letras de Vinícius de Moraes, o nosso poetinha, e Luz do Sol, de Caetano Veloso.

0: Tivemos então com o Songbook Cello Trio, Luz do Sol, de Caetano Veloso, Chega de Saudade, de Tom Jobim e Vinícius de Moraes, e Primavera, de Carlos Lira e Vinícius de Moraes. Vamos falar do endereço para chegar até vocês? E quem quiser ouvir você, assistir vocês em algum projeto.
1: Eu acho que tem bastante coisa da Alesca no YouTube, né? Porque ela participa do The Voice, ela é super pop, super famosa. As pessoas não estão vendo a imagem dela aqui. Eu achei até que hoje é um programa de rádio, né? Só áudio,
0: E é pena que a gente não tem hoje o vídeo também, mas
1: mas
0: seria uma bela apresentação.
1: ela tem muito material no, no, na plataforma dela, tocando em outros projetos com outras pessoas, de filmagens e muita coisa do The Voice também, da Rede Globo que ela faz.
0: Só me resta agradecer mais uma vez à cellista Alesca Chediak, ao pianista Renan Francione e ao contrabaixista Zé Luiz Maia pela participação aqui no Sala de Concerto. E agradecemos aos nossos ouvintes que nos acompanham pelo rádio, pela internet e nas demais plataformas. Continuem conosco em nossa programação. Esse Sala de Concerto teve trabalhos técnicos de Nielson Soares, sonoplastia de Silas Mendes, apresentação de Tony Villani, assistência de produção de Carlos Soca e produção de Adriana Ribeiro. Nós vamos encerrar o programa de hoje com o Songbook Cello Trio, com medley, com lançamentos Sertanejo, de Dominguinhos e Gilberto Gil, e na sequência, O Ovo, de Hermeto Pascoal.

Natural de Niterói, Cristiano Alves é um clarinetista de destaque na atualidade. Sua jornada musical começou ainda na infância e, ao longo dos anos, teve a orientação de renomados mestres nacionais e internacionais. Doutor em música pela Unicamp e mestre pela UFRJ, Cristiano Alves formou-se com distinção, conquistando diversos prêmios em concursos de prestígio.

Atualmente, Cristiano Alves é professor de clarinete na UFRJ e atua como primeiro clarinetista da Orquestra Sinfônica Brasileira e da Petrobras Sinfônica. Sua carreira inclui apresentações como solista e recitalista em importantes festivais no Brasil e no exterior, além de participações em centenas de gravações sinfônicas e camerísticas.

Cristiano também foi o responsável por estreias nacionais e mundiais de obras importantes do repertório clarinetístico. Sua discografia inclui um álbum finalista do Prêmio TIM, reconhecido entre os melhores lançamentos de música erudita no Brasil. Com excelência artística e uma carreira consolidada, Cristiano Alves continua contribuindo ativamente para o cenário musical, sendo convidado regularmente para concertos, masterclasses e palestras em diferentes partes do mundo.

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2: Cinco horas.
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do Choro de Belo Horizonte nasceu no Bar do Bolão, no bairro Padre Eustáquio. Lá eram realizadas rodas de choro desde 1993. Em 31 de maio de 2006, 23 participantes desses encontros fundaram uma associação sem fins lucrativos para divulgar o choro brasileiro. Mas os passos da tradição de chorões mineiros vêm de longe. Estamos ouvindo Choramingando, composição de Biline de Andrade, interpretada pelo grupo Flor de Abacate, com autor nos saxofones, arranjos e violão de sete cordas de Silvio Carlos, o trombone de Marcos Freitas, Dudu Braga ao cavaquinho, Ozen Clever Camargo na percussão e o inconfundível bandolim de Rubinho.

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1: Um dos fundadores do Clube do Choro de Belo Horizonte, o radialista Assir Antão, nos conta uma parte da história do choro em Minas Gerais.
2: E o choro de Belo Horizonte, eu posso dizer que é a história dele desde os anos 30, quando nós tivemos a primeira emissora de rádio aqui de Belo Horizonte, foi a Rádio Mineira. Aí os músicos, a Rádio Mineira tinha necessidade de ter orquestra, de ter regionais, e esses regionais, eles foram históricos em Belo Horizonte, com músicos fantásticos, maravilhosos, sempre fazendo choro. E nós temos aqui destacados, por exemplo, Waldir Silva, que foi um grande compositor mineiro, cavaquinista também, que gravou vários LPs, foi da RCA Victor durante muito tempo, né? O mestre Bellini Andrade, que foi um grande mestre de banda de música, mas um grande compositor de choros, polcas, etc., né? Ele fez várias músicas para a flauta doce. Ele era um maestro, né? Um homem de música, né? Desde garoto, né? O mestre Bellini contava que ele foi músico no Rio de Janeiro. Ele foi da banda do Exército, né? E depois, no final da vida dele, ele foi ser mestre aqui em Belo Horizonte, mas ele teve contato com os grandes músicos de choro daquela época, né?

0: E a música dele é uma música fantástica, maravilhosa. Se você ouvir o Mestre Belino, você fica encantada de ver, porque o choro dele é diferente. Não é qualquer pessoa que toca o choro do Mestre Belino, não, porque são músicas muito difíceis, de acidentes musicais, coisas maravilhosas. Tem algumas coisas do Mestre Belino, ele dizia o seguinte, ó, algumas músicas minhas foram roubadas, porque eu era muito menino naquela época e os meus choros ficavam à vontade de todo mundo, eu pedia um caderno de choro, era uma coisa fantástica. Ele tinha uma marca, né, de linha melódica, uma coisa fantástica, maravilhosa.
1: Vamos ouvir agora Fusas nas Teclas, de Belini Alves de Andrade, com o próprio nos saxofones, Rubim ao bandolim, Silvio Carlos no violão de sete cordas, Dudu Braga ao cavaquinho, Marcos Freitas no trombone de vara e Osenclever Camargo na percussão.

0: Acabamos de ouvir a Platibanda Verde, música de Beline de Almeida com autor nos saxofones. Arranjos e violão de sete cordas de Silvio Carlos, Dudu Braga ao cavaquinho, Marcos Freitas ao trombone, Ozenclever Camargo na percussão e Rubim ao bandolim. E antes ouvimos Fusas nas Teclas, também do mestre Beline, interpretada pelo grupo Flor de Abacate. Assir Antão, produtor e apresentador dos programas Samba e Choro e A Hora do Coroa, no ar durante mais de 5 décadas na Rádio Itatiaia.
1: O Valdir Silva, vocês devem encontrar aí alguma coisa do Valdir Silva. O Valdir Silva foi contratado da gravadora Copacabana no início da década de 60. E ele apareceu tocando cavaquinho porque ele era radiotelegrafista. E ele fez uma música que é um tipo uma guarânia, que foi arranjada pelo maestro que era aqui de Minas Gerais, o nosso querido maestro Hever Godovil, é que fez a produção do primeiro disco do Valdir Silva, e que era uma guarânia baseada no código Morse. E aí o Valdir Silva apareceu, mas depois ele fez choros maravilhosos. O Valdir Silva gravou na Copacabana com o Regional de Canhoto, com o Altamiro Carrilho, né? Com Dino, Meira, o Jorginho, o Canhoto e etc. E ele gravou Quando Chora um Cavaquinho, com uma música linda, maravilhosa, que depois ele mesmo, já mais velho, não conseguia tocar. De tão difícil que era a execução da música, né? Quando o Valdir Azevedo morreu, ele fez uma Saudade ao Meu Xará, um choro lindo também que ele gravou na Hércia Vitor, naquela época no selo Hércia Kanden. O Valdir também foi um destaque grande, um grande destaque do cavaquinho no choro de Minas Gerais. Nós tivemos outros músicos fantásticos aqui. Nós tivemos o Reinaldo Rocha, era um clarinetista e saxofonista. Ele era gráfico e veio de Jequitinhonha para Belo Horizonte, onde ele se estabeleceu, e aqui ele foi do regional da Rádio Guarani. A Rádio Guarani, que hoje não existe mais, que era uma emissora associada, ela tinha 3 regionais naquela época. Ela tinha o regional do Miro, Valdomiro Constant, ela tinha o regional do Tuta e o regional do Chiquinho. E o Rocha tocava nesses 3 regionais. Tinha também a presença do Luiz Zacarias, que era um grande bandolinista. E nós temos gravações de todos esses chorões aqui, que deixaram uma marca muito grande no choro de Belo Horizonte e de Minas Gerais.
0: Vamos ouvir Quando Chora um Cavaquinho, de Valdir Silva e Teixeira Horta, com Valdir Silva ao cavaquinho.

0: Ouvimos Cuidado Comigo, composição de Reinaldo Rocha, interpretada pelo grupo Corta Jaca, com Alaécio Martins no trombone, Agostinho Paulucci no violão de sete cordas, Eduardo Macedo ao cavaquinho, Juliana Perdigão na clarineta e no clarone, Lúcia Campos ao pandeiro, Marcelo Chiaretti na flauta e as participações especiais de Aquiles Moraes no trompete e Oscar Bolão ao tamborim. E antes, ouvimos Quando Chora um Cavaquinho, música de Valdir Silva e Teixeira Horta. O Clube do Choro de Belo Horizonte não possui sede própria, nem conta com patrocínio regular. Os instrumentistas, compositores e intérpretes são associados ao clube e dedicam-se ao estudo e à apresentação do choro em bares e espaços culturais da cidade. Estamos ouvindo Um Saxofone para Você, composição de Bellini de Andrade, gravada no disco Choro Doce, com Maurílio Nunes na flauta doce e Marcelo Pereira ao violão. O produtor cultural Paulo Ramos, um dos presidentes do Clube do Choro de Belo Horizonte, conta como funcionam as atividades.
1: É uma instituição sem fins lucrativos, cujo objetivo é divulgar o choro de todas as formas possíveis. E nessa batalha, ele conta atualmente com 60 associados que pagam normalmente e mais 40 outros associados que não contribuem. No primeiro momento, foram 23 pessoas. Alguns não eram músicos, eram só apreciadores do choro. E isso foi liderado por Coronel Jonas, que era militar, ele era coronel da Polícia Militar e tocava bandolim. Ele é que liderou a fundação do Clube de Choro de Belo Horizonte, cujos estatutos foram inspirados no estatuto do Clube de Choro de Brasília. Tem uma divisão de sócios. Então, existe o sócio efetivo. Ele é músico ou não, e ele contribui mensalmente para a existência do clube. Depois nós temos uma classe de sócios, que são sócios remidos, que estão no clube há muito tempo e eles continuam sócios do clube, mas são remidos, eles estão isentos de pagamento de taxa. Existe o sócio músico. O sócio músico não paga, mas ele não tem direitos estatutários. E nós criamos uma classe nova que se chama sócio afetivo. O primeiro é o Silvério Pontes. O segundo sócio afetivo é o Reco do Bandolim, lá de Brasília. O terceiro sócio é Daniela Spilman. E o quarto sócio é o Henrique Casas. O quinto sócio é o Hamilton Holanda. Mas a gente confere o título quando a pessoa está em Belo Horizonte. E não coincidiu do Hamilton vir aqui depois dessa adoção desse sócio, mas são amigos que nós temos e queremos ampliar isso.
0: Continuando Roda de Choro, vamos ouvir Vagalume, de Geraldinho Alvarenga, interpretada pelo grupo Corta Jaca, com Marcelo Chiaretti na flauta e arranjos, Agostinho Paulucci no violão de sete cordas, Eduardo Macedo no cavaquinho, Lúcia Campos no pandeiro, Juliana Perdigão ao clarinete e Ariana Pedrosa no fagote.

0: Essa foi Mozarete, composição de Lucas Teles, em homenagem ao sócio honorário do Clube do Choro de Belo Horizonte, Mozar Secundino. Interpretada pelo grupo Toca de Tatu, com Luísa Mitre no piano e acordeon, Lucas Ladeia no cavaquinho, Abel Borges na percussão e Lucas Teles ao violão. E antes ouvimos Vagalume, de Geraldinho Alvarenga, com o grupo Corta Jaca. O músico e pesquisador Humberto Junqueira conta como conheceu e se tornou amigo de Mozar Secundino.
1: Primeiro é importante dizer que ele faleceu, mas ele ainda é uma figura emblemática no contexto cultural da capital mineira. Então eu frequentava alguns lugares que o Mozar tocava com a minha família. E aí, quando eu fui estudar música, é que eu me aproximei da música popular brasileira, mais especificamente do choro. E aí que eu fui retomar esse contato com o Mozar de uma maneira bem mais próxima. Nós nos tornamos realmente muito amigos, parceiros mesmo, tivemos um grupo juntos. Eu creio que ele sentiu a necessidade de ter um grupo, porque ele era convidado para se apresentar e tal, e ele na verdade, ele era um músico acompanhador, o que a gente chama de sideman. E aí ele convidou os amigos mais próximos. Ele que deu o nome, ele que batizou o grupo, se chamava Quem Não Chora Não Mama. Ele me convidou o Marcos Frederico e convidou pessoas mais da geração dele também, que é o Zé Carlos, no cavaquinho, e o Zito, no pandeiro. Mas eu sei que o Mozar também esteve ligado à criação do primeiro Clube do Choro de Belo Horizonte, que foi ali pela década de 70, 80, ele também estava presente. No contexto de criação desse atual, o Mozar sempre foi uma referência para todos os chorões da cidade, de todas as gerações. Então, nada mais natural do que convidar o Mozar para ser um membro honorário, um fundador honorário do Clube do Choro de Belo Horizonte, porque ele já estava na estrada, enfim, atuando ali há mais tempo que todos os fundadores do Clube do Choro.
0: Continuando o Roda de Choro, vamos ouvir com o grupo Corta Jaca, Bença Mozar, música de Marcelo Chiaretti, interpretada pelo compositor na flauta, Alaécio Martins no trombone, Agostinho Paulucci no violão de sete cordas, Eduardo Macedo no cavaquinho, Juliana Perdigão na clarineta e Lúcia Campos no pandeiro e tamborim.

0: Acabamos de ouvir Quase Dia, de Humberto Junqueira e Marcelo Chiaretti, com Lala Martins no trombone, Francisco Bastos no cavaquinho, Felipe Bastos na bateria, Aloysio Horta no contrabaixo acústico, Marcelo Chiaretti na flauta e Humberto Junqueira ao violão. E antes ouvimos Benção Mozart, de Marcelo Chiaretti, interpretada pelo grupo Corta Jaca. Humberto Junqueira, autor do livro O Choro em Contexto, nas baixarias de Mozart Secundino. Lembra que ele foi o guardião da tradição do violão de seis cordas no Clube do Choro de Belo Horizonte.
1: Até a década de 50, não havia uma separação entre violão de sete cordas e violão de seis cordas. Os dois violões dos conjuntos regionais eram violões de seis cordas. O que havia eram funções diferentes. Então, esses violões eram chamados de primeiro violão e segundo violão. E aí, o Dino Sete Cordas, a partir do ano de 1952, com a morte de outro violonista, que é o Tucci, ele coloca a sétima corda no violão. Nesse sentido, vale ressaltar que o Mozart, ele tocava um violão de seis cordas, só que na função de primeiro violão, que é o que o Sete Cordas faz. E aí depois, como o Mozart não aderiu à sétima corda, ele passa a desempenhar a função do segundo violão e ele permanece guardando essa tradição do violão de seis cordas.
0: Continuando o Roda de Choro, vamos ouvir agora Tantos Anos Sem Ele, composição de Silvio Carlos em homenagem ao seu irmão Rafael, com arranjo e violão de sete cordas do autor. Marcos Flávio no trombone tenor, Dudu Braga ao cavaquinho e Camargo no pandeiro e pau de chuva.

0: Ouvimos Tantos Anos Sem Ele, de Silvio Carlos, com Marcos Flávio no trombone tenor, Dudu Braga ao cavaquinho, Camargo no pandeiro e pau de chuva, e arranjo e violão de sete cordas do autor. Paulo Ramos, presidente do Clube do Choro de Belo Horizonte, fala sobre o passado, presente e futuro do gênero em Minas Gerais.
1: O Clube do Choro tem três grupos assim, que podem ser contratados. Tem a Velha Guarda e tem dois outros grupos, que são integrantes diferentes, um ou outro, no máximo, toca nos dois. É uma questão que o choro precisa ter, é renovação de composições. Porque renovação de músico já está acontecendo, aqui em Minas acontece. Nós temos uma renovação, um aumento constante de músicos de choro. Nós acreditamos que ajudou muito a criar, formar a plateia mais jovem aqui. Hoje em Belo Horizonte nós temos muito jovem nas rodas de choro. O músico de choro acaba sendo uma pessoa mais afetuosa, mais acolhedora, mais democrática.
0: O músico e pesquisador Humberto Junqueira concorda com ele.
2: Em Belo Horizonte tem o Lucas Teles, tem o Arthur Pado. O Lucas Teles, ele faz parte de um grupo que chama Toca de Tatu, que é muito legal, é um choro assim mais camerístico. O assanhado quarteto, que tem o Lucas Ladeia, tem o Rodrigo Eringer, fora o pessoal da Velha Guarda, né? E a minha própria geração, Marcos Frederico, continua na ativa. Silvio Carlos, um sete cordas de uma geração anterior à minha. Tem o Flor de Abacate, que é um grupo que tem muitos discos gravados. Ele é membro fundador do Clube do Choro também, é um violonista hiper competente, dos grandes violonistas de sete cordas, na minha opinião, do Brasil. Abraço pro Silvio Carlos, enfim, é muita gente para falar.
0: O radialista Assir Antão, um dos fundadores do Clube do Choro de Belo Horizonte, testemunha a renovação do gênero em seu programa.
3: Eu faço um programa hoje ainda na Rádio Itatiaia e eu toco sempre os chorões de Belo Horizonte, todos os domingos, porque a cada domingo chega uma nova gravação, um novo choro de um compositor mineiro, e nós temos aqui

0: hoje o Dudu Braga, que é aqui da cidade de Betim, que é aqui do lado de Belo Horizonte, que é um grande cavaquinista e compositor também. Nós temos grandes trombonistas, saxofonistas. Esse pessoal todo se reúne nessas casas de choro que nós temos em Belo Horizonte, que é de segunda a segunda.
1: Vamos terminar o Roda de Choro em homenagem ao Clube do Choro de Belo Horizonte, ouvindo Chorinho Interior, de Chico Mário, o outro irmão do Enfio, gravada no disco Siricotico, com Marcos Frederico ao bandolim, Humberto Junqueira ao violão, Brau Brau na percussão, Rudney Carvalho no cavaquinho e participação especial de Nicolas Krasicki ao violino.

Encerramos ouvindo Chorinho Interior, composição de Chico Mário, com participação especial de Nicolas Krasik, ao violino, Humberto Junqueira, ao violão, Rudinei Carvalho, no cavaquinho, Brau Brau, na percussão e Marcos Frederico, ao bandolim. O programa de hoje foi dedicado ao Clube do Choro de Belo Horizonte. O Roda de Choro tem produção e roteiro de Samanta Ribeiro, sonoplastia de Silas Mendes e coordenação de produção de Adriana Ribeiro, uma realização da Rádio MEC.

0: Raquel Ricardo e espero você no próximo Roda de Choro.
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19: Olá, ouvintes. Aqui é a Teca Lima e está no ar o Brasis. Seleção diária trazendo as músicas dos nossos muitos interiores. Brasil afora, de sul a norte. E hoje eu abro a seleção com o trovador paulista Amaury Falabella, em parceria com a mineira Déa Trancoso. Uma parceria na composição e também na cantoria. A gente vai ouvir Clã Rainha.

0: Abrindo a seleção de hoje, ouvimos com Amaury Falabella e Dea Trancoso, Clã Rainha dos Dois. E depois com a Jussara Silveira e Cristine Silveira, Gangorra de Dois, de Perry e Luiz Ariston.
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0: Seguimos com a companhia Cabelo de Maria em uma faixa do álbum Cantos de Trabalho, que conta com a participação de Selmar, Capim da Lagoa, um tema do folclore de Sergipe.

0: Este foi Rubinho do Vale com Sinetes de Minas, de Antônio Guedes e João Evangelista. Antes, com Chico Lobo, Márcio Malar e Paulo Sérgio Santos, ouvimos Matuto, do Chico Lobo. E com a Companhia Cabelo de Maria, Capim da Lagoa, uma adaptação de um canto das Plantadeiras de Arroz de Propriá, Sergipe.
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0: Agora eu toco Chico César e a sua linda parceria com Vanessa da Mata, A Força que Nunca Seca. Pra cá.

0: Com Sebastião Biano e o seu terno Esquenta Mulher, ouvimos O Tocador Rebate a Marcha, de Sebastião Biano. Antes, com Luiz Gonzaga e Gonzaguinha, A Morte do Vaqueiro, de Gonzaga e Nelson Barbalho. Abrindo o bloco, Chico César, dele e de Vanessa da Mata, A Força que Nunca Seca.
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0: Na sequência em Brasis, vamos ouvir Fred Martins, que lançou em 2015 o CD Para Além do Muro do Meu Quintal, gravado na Europa, onde ele vive. O repertório privilegia as canções de Fred que marcaram sua carreira, já gravadas por nomes como Ney Matogrosso, Zélia Duncan e Renato Brás, que participa aqui da faixa de abertura do disco, a inédita Terras do Sem Fim. Vamos ouvir.

0: com Dalci e Zé Modesto, Dedal, de Zé Modesto e Tarita de Souza. Antes, com o de Freitas, ouvimos dele mesmo A Transfiguração do Alumioso. E com Fred Martins e Renato Brás, de Fred e Roberto Bozetti, Terras do Sem Fim.
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0: Agora tem Benjamin Taubkin junto com o grupo Abaçaí, Olelê de Leleô, de domínio público. Depois, Milton Nascimento.

0: Ouvimos com Milton Nascimento e os meninos de Araçuaí, Beira Mar Novo. E antes, com Benjamin Taubiquim e o grupo Abaçaí, Olelê de Leleô. As duas, temas de domínio público.
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0: E ainda de Minas, Tavinho Moura e Fernando Brant, em uma canção feita para um herói brasileiro.

0: Pereira da Viola e o Wilson Dias, Brasil Festeiro, deles e João Evangelista. Antes, com Consuelo de Paula, ouvimos Samba Seresta e Baião, dela e de Cássia Maria. E com Tavinho Moura e Fernando Brant, dos dois, Nosso Herói. Fechando a seleção de hoje, que volta amanhã. Obrigada pela audiência, um grande beijo e até amanhã.
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1: Gente, vamos lá, direto na ginástica. Hoje eu tô querendo começar logo. Caminhando, vamos embora. Caminha, aproveita bastante o seu espaço. Isso. Quando eu mandar correr, você vai inverter o sentido de onde você tá andando, hein? Então, atenção. Correndo. Vai. Pro outro lado, né? Maravilha. Movimenta os braços, tira o pé do chão, corre com boa postura. E vamos nessa. Estamos correndo. É só aqui na Rádio MEC. Maravilha. Sustenta a corrida. Atenção. Caminhando, inverte o sentido. Vamos sempre andar para um lado e correr para o outro, ok? Inverte o sentido. Atenção. Correndo. Inverteu o sentido. Eleva um pouco mais o calcanhar nessa corrida. Olha para frente, não olha para o chão.

0: Em diferentes pontos da cidade, tem várias pessoas fazendo ginástica com você, formando a grande turma dos radioginastas. Vamos, gente, correndo. Atenção, caminhando, inverte o lado. Hoje vai ser sempre assim, caminhando para um lado, correndo para o outro. Vamos, gente, fazendo um trabalhinho para forçar a sua respiração. Correndo, inverte o lado. Correndo, movimentando os braços, tirando o pé do chão. Esse é um trabalho que a gente chama de trabalho intervalado. Intervalado com corrida e caminhada. Vambora. Estamos fazendo 30 segundos de corrida por 15 de caminhada. Mas a caminhada não pode afrouxar, não, hein? Caminhando, inverte o sentido. Isso. Maravilha. Mais rápido nessa caminhada aí, tá muito devagar. Agora melhorou. Não deixa cair a peteca, não. Correndo, inverte o lado. Corre um pouquinho mais rápido. Isso, assim, ó, fica melhor. Tá mais bacana agora. Estamos correndo, tirando o pé do chão, movimentando os braços, boa postura, olhando pra frente, cuidando da respiração e correndo. É, ginástica é disposição, não pode afrouxar. Vamos, gente. Caminhando, inverte o lado. Mas caminha firme, não afrouxa não. Caminhando rápido, mais rápido que você estava. É, sem preguiça, vambora, caminhando. Correndo, inverte o lado. Sempre lembrando, não deixa o braço parado, movimenta. Não olha para o chão, olha para frente. Eleva mais o calcanhar e dá mais ritmo nessa corrida. Mais rápido um pouco. Tá lento. Melhorou. Mais um pouco. Vambora. Caminhando. Inverteu o lado. Caminhando rápido. Não para de movimentar os braços na caminhada, para você poder caminhar rápido. Correndo. Isso, é a última corrida, capricha, hein? Correndo rápido. Isso, aproveita o seu espaço. Vamos, gente, mais um pouco. Vamos lá, correndo. Ok, caminhando. Você vai caminhando, eu me despeço. Um grande abraço e continuem com a programação da Rádio MEC.
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3: Olá, você está sintonizado na Rede Nacional de Comunicação Pública. Está chegando então o Rádio Sociedade, a sua revista diária de educação e cultura. Muito prazer, eu sou Felipe Rangel e hoje é sexta-feira, dia dos namorados, 12 de junho de 2026. Vamos aos destaques deste programa. Além do dia dos namorados, hoje também é o Dia Mundial contra o Trabalho Infantil. Vamos saber mais sobre essa data daqui a pouco no História Hoje. O podcast Ajudante Digital, produzido pelo jornalista Leiberson Pedrosa, da Rádio Agência Nacional, fala sobre carros elétricos, moda passageira ou economia sustentável. Você confere também no Faixa Musical o novo EP de Fred Martins, Martin Suede, Bárbara Rodrigues e Orquestra Assintomática, chamado Mundo Afora.

0: Tudo isso em menos de 30 minutos, aqui no Rádio Sociedade.
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0: 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Vamos começar? Vem aí o História Hoje. Dia Mundial contra o Trabalho Infantil.
2: Bola, pelúcia, merenda, crayon.
3: Criança tem que brincar, tem que pular, se divertir e mais ainda, tem que estudar e idealizar um futuro melhor. Neste momento, em todo o mundo, mais de 168 milhões de crianças e adolescentes de 5 a 17 anos estão trabalhando.
4: Criança não trabalha, criança dá trabalho, criança não trabalha.
3: Só no Brasil, são cerca de 2 milhões e 700 mil. Desse total, apenas 500 mil têm carteira assinada ou são aprendizes. Outros 2 milhões e 200 mil trabalham de forma ilegal. Um quadro preocupante. E foi por isso que a OIT, Organização Internacional do Trabalho, em 2002, instituiu, 12 de junho, o Dia Mundial contra o Trabalho Infantil. Estava na hora de sensibilizar a sociedade e governos do mundo inteiro e mostrar que a prática viola os direitos das crianças e dos adolescentes. A idade mínima para o trabalho aqui no país é 16 anos. A nossa lei diz que é proibido o trabalho noturno, perigoso e degradante abaixo dos 18 anos. O Papa Francisco também apoia o Dia Mundial contra o Trabalho Infantil. Ele apelou à defesa das crianças vítimas dessa forma escondida de exploração e destacou que a mesma comporta, muitas vezes, abusos, maus tratos e discriminações. A iniciativa da OIT provocou aqui no Brasil resultados positivos e negativos. Positivo porque, entre 2014 e 2015, o trabalho infantil caiu. E negativo, porque na faixa de 5 a 9 anos, a exploração da mão de obra de crianças cresceu de 2014 para cá. Mas todos mantêm a esperança que esses números caiam ainda mais. E a cada ano, no dia 12 de junho, a OIT ostenta um catavento, símbolo criado para a campanha. Nas cores azul, vermelha, verde, amarela e laranja, simboliza a luta contra o trabalho infantil no Brasil e no mundo, pois expressa o movimento e a alegria que devem estar sempre presentes na vida das crianças e dos adolescentes. Afinal, trabalhar não é coisa de criança. 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
0: Hoje o Boletim dos Esportes do professor Wagner Gomes fala sobre o corredor Alisson dos Santos e também conta quem são os novos atletas convocados para os Jogos Sul-Americanos de Valdelpar, na Colômbia.
6: Olá, o corredor brasileiro Alisson dos Santos, o Pio, venceu mais uma etapa da Diamond League, o Oslo Bisley Games. Alisson está invicto e venceu o norueguês Carsten Warholma na prova de 400 metros com barreiras, com tempo de 46 segundos e 89 centésimos. O norueguês fez 47 segundos e 40 centésimos. Fechou o pódio em terceiro lugar o norte-americano Caleb Dean, com 48 segundos e 22 centésimos. Pio lidera o ranking mundial desde o dia 23 de maio. O brasileiro retorna à pista na etapa de Londres da Diamond League, no dia 18 de julho. Foram convocados mais três atletas pelo Comitê Paralímpico Brasileiro para os Jogos Parasul-Americanos de Valledupar.

0: na Colômbia. Os convocados foram Jardênia Félix para o atletismo. Ela foi medalhista de bronze nos 400 metros na categoria T20, deficiência intelectual, nos Jogos Paralímpicos de Paris. Luciano Dantas, do halterofilismo, prata nos Jogos Parapan-Americanos de Lima. E Rayan Oliveira Souza, do futebol de cegos. Ele conquistou o ouro no Parapan de Jovens de Bogotá em 2023. A competição na Colômbia será de 5 a 15 de julho. Um grande abraço a todos, um bom fim de semana. Voltamos na segunda-feira.
1: Obrigado, Wagner. Até segunda, bom fim de semana e um grande abraço. Seguimos com dica de leitura no Fique Ligado.
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1: Ficção juvenil mergulha em mistério sobrenatural. O livro O Rito do Pentagrama, do escritor Vitor Truono, une aventuras fantásticas, referências pop e conflitos juvenis na busca de soluções para enigmas. O Vitor conta os detalhes.
3: Olá, ouvinte. Meu nome é Vitor Truono, professor, tradutor e escritor aqui da cidade de Santos, no litoral paulista. Sou autor da obra O Rito do Pentagrama, primeiro volume de uma série de romances sobrenatural com foco juvenil e que aborda uma série de pautas pertinentes à idade, como bullying, estresse nas escolas, pressão social, dentre várias outras. Trata-se de um livro recheado de referências à cultura pop e mergulhado na nostalgia dos anos 2000, que voltou com tudo, né? Ah, tem até uma playlist oficial no Spotify, que com certeza vai trazer várias memórias de volta ou até mesmo te apresentar a músicas incríveis que talvez você ainda não conhecesse. 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Nos vemos lá!
1: O Rádio Sociedade segue com o podcast Ajudante Digital, produzido pelo jornalista Leiberson Pedrosa, da Rádio Agência Nacional. Afinal de contas, os carros elétricos são uma moda passageira ou uma economia sustentável? Neste episódio, o Ajudante Digital explica as diferenças entre os tipos de veículos eletrificados vendidos no Brasil. Além de comparar custos por quilômetro com gasolina, discute autonomia, segurança, impacto ambiental e também mostra como quem tem energia solar pode carregar o carro com o próprio sol.
4: Ajudante Digital, tá faltando falar sobre carros elétricos.
5: Olá, pessoas que tapam o nariz quando um caminhão passa soltando aquela fumaça molhada de diesel bem do lado do seu Corsinha 1.0, movido a combustível sabor gasolina, sem ar-condicionado e, por isso, com os vidros abertos.
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5: Hoje, a gente termina a nossa série sobre energia elétrica. Hora de descer do telhado, onde instalamos as placas solares no último episódio, para deixar a garagem pronta para receber o nosso futuro carro elétrico.
6: E começou a temporada dormindo e continua sonhando.
7: Ô gente, será que é só eu que bebo?
8: Robozito, deixa o patrão sonhar em paz. Não é porque ele é jornalista e não nasceu herdeiro.
5: Robozita.
8: Nem sócio de nada, a não ser da fatura do cartão de crédito.
5: Robozita.
8: Que você pode desdenhar do sonho dele de comprar um carro de 120 mil reais.
7: Será que é só eu que tô bebendo? Hein?
5: Ai, ai. Depois desse exposit involuntário da Robozita, vamos construir o episódio parte por parte. Nem que seja para montarmos um carro elétrico de brinquedo no final. O fato é, segundo a BVE, a Associação Brasileira do Veículo Elétrico, o Brasil já se aproxima dos 700 mil veículos eletrificados leves vendidos desde 2012.
9: Uau!
5: Desses, mais de 600 mil estão em circulação, tomando como base os dados da Secretaria Nacional de Trânsito. Quando a gente fala de eletrificados, estamos falando de diferentes tecnologias disponíveis em solo brasileiro.
8: Tem o BEV.
6: Tem o PHEV.
8: Tem HEV pleno.
6: Tem HEV flex.
8: E tem o MHEV.
5: Robozita, Robozito, me ajudem com esse dicionário de siglas.
9: Vamos pro jogo do dicionário!
8: BEV ou BEV são as siglas de veículo elétrico a bateria. Popularmente identificado somente com EV, ele é o elétrico puro. Só bateria, sem motor a combustão. Carrega na tomada.
6: PHEV ou PHEV, o híbrido plug-in, tem os dois motores e também carrega na tomada. Roda uns 50 a 100 km só no elétrico.
8: HEV ou HEV é o carro híbrido pleno, também chamado de híbrido convencional. Tem motor elétrico, mas não precisa de tomada. A bateria carrega sozinha, com o motor a combustão e o freio regenerativo.
6: HEV flex, igual ao último citado, mas tem motor flex, movido a etanol ou gasolina, invenção brasileira.
8: E para finalizar, MHEV, ou Middle Heavy, o híbrido leve. O motorzinho elétrico só dá uma forcinha na arrancada, mas não move o carro sozinho.
5: Depois dessa sopa de letrinhas, podemos dizer que a transição já começou. Ainda não é a maioria, mas também não é mais um nicho. E a pergunta é, carro elétrico é solução real ou apenas entusiasmo tecnológico? Já que vamos por partes, primeiro, que tal entender como um carro elétrico funciona? A primeira diferença é o silêncio. Não há explosão, não há pistão, não há escapamento.
10: Você tá falando sério? Ih, rapaz.
5: Mas então, o que faz a roda girar?
6: Eletricidade, horas.
7: Mais ou menos.
8: Sim, mas o que faz a roda girar, na verdade, é o magnetismo gerado por essa eletricidade.
11: Dicionário.
12: Eletricista, a segunda profissão do Magneto, que trabalha com eletricidade. Não, peraí, magnetismo.
5: Isso mesmo, a energia da bateria cria campos magnéticos dentro do motor que fazem o eixo girar. A maioria dos modelos usa baterias de íons de lítio, como aquelas do celular, mas em escala gigante e com sistemas avançados de gestão térmica, o chamado BMS.
8: E tem um ponto técnico. Enquanto o motor a combustão aproveita só uns 25% da energia do combustível, o motor elétrico pode passar dos 85% de eficiência.
6: E quem afirma isso é o Departamento de Energia dos Estados Unidos. E olha que eles adoram petróleo.
13: Olá, eu gosto de dinheiro.
5: Ah, e ainda tem um freio regenerativo. Quando você tira o pé do acelerador, o motor vira gerador e devolve energia para a bateria. Você reaproveita o que seria desperdiçado e as pastilhas de freio duram uma eternidade.
6: Um verdadeiro sonho de economia. Desde que você não fique sem bateria no meio de um milharal em uma noite chuvosa. Aí vira pesadelo.
5: Autonomia e realidade. Não dá para ignorar que a autonomia e o preço inicial ainda freiam o interesse de muita gente. Mas lembre-se, o Opala 6 Canecos também assustava pelo consumo, o que é bem diferente de um motor 1.0 moderno hoje nos carros populares.
8: Hoje, os elétricos no Brasil oferecem entre 180 e 500 km de autonomia declarada. Os mais baratinhos, abaixo de R$ 120 mil, reais, ficam na faixa dos 200 km. Já os de médio porte passam dos 400.
5: Mas cuidado, a autonomia de laboratório não é a autonomia de estrada. Depende do ar-condicionado, do peso e se você está no eixão de Brasília ou subindo uma ladeira no Amazonas.
6: Tá, mas e o bolso? Quanto custaria rodar 100 km?
5: Se você carregar em casa, rodar 100 km custa entre 10 e 15 reais. Na gasolina, com um litro a 6 reais, esse custo pularia para uns 50 reais. É uma economia de 3 a 4 vezes.
6: Mas o valor da conta de luz não vai dar um susto na gente.
5: Ela vai subir, mas o gasto sai do posto e vai para a tomada. No fim das contas, o custo por quilômetro é bem menor. V2H, o carro como bateria da casa.
14: É o quê?
5: E se eu te dissesse que o carro pode ser um power bank gigante para a sua casa?
7: O quê? Não acredito.
5: Tem como. Existem dois sistemas, o V2L, que funciona como uma extensão para ligar uma TV ou geladeira direto no carro, e o V2H, que alimenta a fiação da casa inteira se a luz acabar.
8: O V2H exige um carregador bidirecional especial, mas mantém seu Wi-Fi e sua comida gelada por dias durante um apagão.
5: Só não tente ligar o chuveiro elétrico no carro. No V2L, a potência de saída fica na faixa de 3 a 3,6 kW na

0: exige mineração de lítio, níquel e outros minerais. Segundo a Agência Internacional de Energia, a fabricação inicial pode emitir mais carbono do que a de um carro convencional.
1: A diferença aparece ao longo da vida do carro. Como o Brasil tem uma matriz energética majoritariamente renovável, o uso prolongado compensa essa emissão inicial rapidinho. Para quem quiser se aprofundar, vamos deixar os links sobre ciclo de vida e a matriz elétrica brasileira no site da Rádio Agência Nacional. Outra peça desse Lego elétrico é o preço e a infraestrutura. Afinal, o principal obstáculo ainda é o valor de compra.
2: Modelos 100% elétricos continuam mais caros que os equivalentes à combustão. A economia aparece no uso e na manutenção, já que não tem troca de óleo, correia, vela ou escapamento.
0: Sobre a infraestrutura, as grandes capitais e rodovias principais já estão bem servidas de carregadores.
1: Mas o avanço não é uniforme. Regiões mais afastadas ainda enfrentam os gargalos dessa transição energética brasileira.
2: Ei, mas falando em transição, se eu passar numa poça d'água, eu levo choque.
1: Uai, robozito, seu sistema está com fuga de corrente?
3: Horrível.
1: Se for no caso do carro, a resposta é... Não mesmo. Os sistemas de alta tensão são isolados e selados. Os veículos passam por testes rigorosos de chuva e alagamentos moderados.
0: E sobre aquele mito da bateria viciar?
1: As baterias modernas vêm com garantia padrão de 8 anos ou 160 mil quilômetros em média, segundo a Associação de Engenheiros do Brasil, a ASAI Brasil. Na prática, elas costumam durar bem mais que isso. Perdem capacidade gradualmente, mas não morrem do nada. É muito mais provável você ter problema com falta de mão de obra qualificada ou na parte eletrônica do que uma bateria ruim. Antes de terminar, a gente lista o que não conseguimos esgotar hoje, mas que pode virar tema no futuro. A diferença entre carro elétrico puro e o híbrido. A carga rápida versus a carga lenta. E, claro, os tipos de carregadores.
2: Se a gente continuasse, o ajudante digital ia ter que se chamar eletromecânico digital.
1: O importante é fechar a série lembrando que seu dia a dia melhora quando geração, consumo e mobilidade se integram. No primeiro episódio, falamos de elétrons. No segundo, do Sol. E hoje, da energia que nos move.
0: Missão cumprida. A energia deixou de ser invisível.
2: E dirigir nunca mais será a mesma coisa. Ainda mais comigo no volante desses elétricos.
0: Com você no volante? Aí sim seria um pesadelo.
1: É isso. O ajudante digital volta em 15 dias. Pesquise bastante antes de transformar sua tomada em um posto.
2: Este episódio usou para fins meméticos, áudios do Gustavo no seu Suportioli, Barbixas, Fred, Poderoso Castiga, Siri Cascudo, Dona Irene e Pica-Pau, além das risadas eletrizantes do Carlos Alberto de Nóbrega.
1: Tchau!
4: 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Esse e todos os outros episódios estão disponíveis na Rádio Agência Nacional e nos principais tocadores de áudio. Antes de encerrar a semana do Rádio Sociedade, a gente vai ouvir o Faixa Musical, com a Gláucia Araújo, que apresenta o álbum coletivo chamado Mundo Afora.
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6: Neste Faixa Musical, você confere o novo EP de Fred Martins, Martin Suede, Bárbara Rodrigues e Orquestra Assintomática, o chamado Mundo Afora. O trabalho sinfônico é um álbum conjunto desse grupo de artistas. Você...

O álbum é todo dividido. São duas músicas de Fred Martins, Novamente e Tempo Afora, de Bárbara Rodrigues, as faixas Acalanto e No Seu Olhar, as outras duas são poemas declamados. Bárbara Rodrigues é cantora e compositora brasileira, vive em Lisboa, Portugal, desde 2019. Gravou seu primeiro disco

autoral produzido por seu pai, Zé Rodrigues. Fred Martins, cantor, compositor e violonista, natural de Niterói, no Rio de Janeiro, desenvolveu sua carreira com base na influência da bossa nova, do samba e da MPB. Fred está radicado em Portugal, depois de longa temporada também na Espanha. O EP tem a participação da Orquestra Assintomática, um grupo fruto da pandemia. É um sexteto instrumental liderado pelo Martin Suede.

Você ouviu Acalanto, música de Bárbara Rodrigues, com arranjos de Martim Suede, na interpretação de Martim Suede, Orquestra Assintomática e Bárbara Rodrigues. Esta faixa você encontra no álbum Mundo Afora, de Fred Martins,

0: Bárbara Rodrigues, Martin Suede e Orquestra Assintomática, lançado e disponível nas diversas plataformas digitais.
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2: E com Faixa Musical encerramos mais uma semana do Rádio Sociedade. Tivemos na operação de áudio Lucas Alexandre, na coordenação de programação Rodrigo Soprana, na produção David Isidoro e na apresentação Felipe Rangel. Muito obrigado pela companhia, um grande abraço e até segunda.
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6: 7:30.
7: 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Quando se fala na Bahia, vem logo no rosto uma brisa, um som de mar, um cheiro de acarajé. O programa de hoje é dedicado a dois nomes que representam bem a musicalidade dessa terra. De um lado, a doce maturidade de Dorival Caymmi. Do outro, a juventude arrebatadora de Gal Costa. Viajamos no tempo e resgatamos dois programas especiais produzidos pela TV Educativa, no Rio, nos anos 70 e 80. 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
8: Eu adoro a Bahia, adoro ter nascido na Bahia.

0: O nome é Gal.
1: Afinação. Ritmo. E alegria.
0: O nome é Gal.
1: Caracteriza uma voz baiana na música popular brasileira. Seu nome? Maria das Graças Costa Penaforos. Nasceu em 26 de setembro de 1945, em Salvador, Bahia. No seu tempo de infância, passava horas cantando e ouvindo música. Até que um dia conheceu alguém muito diferente.
2: Todo dia eu sonho alguém pra mim. Acredito em Deus, gosto de baile, cinema. Admiro Caetano, Gil, Roberto, Erasmo, Macalé.
1: Alguém que cantava e tocava com a malícia e a dolência baiana.
3: Você já foi?

0: vogal emite a voz da maneira mais bonita possível. Talvez seja a emissão de voz mais bonita do Brasil. É uma coisa natural nela.
1: Em 1966, defendeu no Festival Internacional da Canção a música Minha Senhora, de Gil e Capinã. Mais tarde, ela defendeu no Festival da Record Dada Maria. Já se afirmava como cantora, cantando de dentro para fora. Grava Baby, no LP Tropicália. O primeiro grande impacto do grupo baiano na música popular brasileira, em fins de 1967.

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2: Mais tarde, Gal realiza um show que teve o nome do long play. Meu nome é Gal.
3: Bolei uma música falando do preconceito religioso, do preconceito social. E eu precisava de uma cantora irreverente, como era a letra da música, para tornar mais forte a mensagem que eu queria dar. E eu não precisei pensar muito, logo o nome de Gal Costa me veio à cabeça.

0: Dizem que você de vez em quando se recolhe assim também, escreve os romances do Jorge, ele se recolhe também, escreve teus sambas, que a Zélia às vezes se recolhe, faz as receitas que a Estela bota na panela, e que a Estela se recolhe e escreve as memórias da Zélia.
1: Olha aqui. Bom, pode ser que o Jorge não tenha feito nem um pedaço da música de É Doce Morrer no Mar, que é tirada, inspirada no livro dele, Mar Morto, e eu que recolhi daí aqueles versos bonitos e aquela sugestão de uma canção, né? E um concursozinho com amigos assim, de um sábado, na casa do pai dele, na casa em que ele morava, em Vila Isabel. E aquela ideia de fazer um concursinho, pegamos versos de Érico Veríssimo, de Clóvis Amorim, que lá estava, o Remy Fonseca, podia estar o Marci Werneck de Castro, e várias outras pessoas estavam ali naquela domingueira, aquela sabatina de feijoada, né? E então ele disse, bom, esses versos aqui são os melhores. Então ficou Jorge Amado, autor dos versos também. Mas ele não botou uma nota de música, que o Jorge Amado não sabe nada de música. Agora, é muito mais fácil eu ser autor de um daqueles livros dele.
0: Será que você não é autor assim do Mar Morto?
1: Eu acho que sou. Eu tenho a memória fraca, mas eu acho que eu sou autor de Mar Morto. É.
2: Uma das grandes estrelas da música brasileira, e talvez a primeira ou a única, com um conteúdo intimista e uma ternura muito grande. Portanto, eu acho que Gal ainda tem, como pessoa, como mulher, como ser humano, muitas coisas realmente muito bonitas a dar a todos. E, sobretudo, eu quero aconselhar a todo mundo, quando vocês ouvem Gal, quer seja num palco, quer seja num disco, procure essa ternura, procure essa intimidade, porque faz muito bem para as pessoas.

0: Quando aconteceu a Fomo 73, Gal novamente cantou junto com Betânia. A música, Menininha do Gantuá.
1: Bonita, misteriosa, agradável de ver, afinadíssima, e eu particularmente tenho uma grande admiração por Gal Costa.
2: Depois do título de comendador, qual é o título que você mais se orgulha?
3: Olha, eu estou cheio de comendas e coisas, fui muito agradecido ao carinho, à amizade, ao reconhecimento de meu povo, sobretudo de meus amigos, assim, pessoas que me estimam, né? Mas, na verdade, eu tenho um título me conferido pelo Candomblé, sabe? Eu sou um Obá. Esse é o grande troféu que eu carrego. Eu sou um Obá de Xangô. Isto aqui é um negócio de alto poder. Então, eu carrego um axé comigo de Xangô, aqui umas contas de Xangô, né? Estou aqui em duas. E tive meu colar de Obá posto no meu pescoço por mãe menininha do Gantuá. Sabia o amigo disso?

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Foi nessa época que Gal estourou, cantando de maneira violenta e agressiva, ao defender no Festival da Record de 1968 a música Divino e Maravilhoso.

0: O Recordar da TV de hoje fica por aqui, mas semana que vem tem mais. Até lá!
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3: Intérpretes brasileiros.

nome responsável por dar continuidade ao trabalho pioneiro de Roberto de Regina na restauração do cravo no Brasil, a carioca Rosana Lancelotti teve seu primeiro contato com o instrumento na Escola de Música da UFRJ, após passar um grande período de sua vida dedicando-se ao piano. Posteriormente, estudou com Jacques Hogg no Conservatório Real de Haia, na Holanda, onde se especializou em cravo e música barroca.

Cravista começou sua carreira em 1974 com o grupo Quadros Cervantes, que acompanhou até 1990. Na Europa, se apresentou nas salas Wigmore Hall, na Academy of St. Martin in the Fields de Londres, no Palazzo Barberini de Roma e na seleta Fundação Gulbenkian de Lisboa. Com um repertório diversificado, Rosana Lancelotti gravou 6 CDs de cravo, como obras raras de compositores como Bach, Haydn e o português Avondano, além de peças de Ernesto Nazaré e composições brasileiras dedicadas a ela, que resultaram na seleção de obras modernas gravadas em seu álbum O Cravo Brasileiro.

Além de sua atuação como musicista, Rosana Lancelotti possui uma notável formação acadêmica e é uma figura essencial no cenário cultural brasileiro. Em 2009, ela concebeu o portal Música Brasilis, plataforma dedicada à difusão de repertórios brasileiros, que hoje conta com mais de 6 mil partituras e milhares de acessos mensais, contribuindo significativamente para o enriquecimento e valorização da música brasileira.

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2: Pão de Açúcar e suas belezas. Já visitou? É um dos cartões postais mais famosos e mais visitados do Rio. O passeio de bondinho até o topo da montanha oferece uma vista deslumbrante da Baía de Guanabara e da cidade. Um bom lugar para apreciar a paisagem. 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
3: Sextamos aqui no Manhã MEC. Bom dia, meu povo! Hoje é dia 12 de junho de 2026, o aclamado Dia dos Namorados. E aí, você namora? O que você vai fazer com seu namorado e sua namorada, hein? Tô muito curioso para saber. Antes disso, fique com a gente, porque o Manhã MEC é recheado de músicas que se relacionam com o amor, com o romance, com as coisas da vida a dois. Tem muita canção que trata dessas coisas do coração. Muito prazer, eu sou Felipe Rangel, estou acompanhado aqui do Marcos Inácio Grande Marcão. Tudo em ordem, meu caro? Espero que sim. E vamos juntos então até o meio-dia. Começamos ao som da Adriana Calcanhoto para crianças. Adriana, parte em pim.

0: A Tonga da Mironga do Cabuletê, cantada por Fernanda Abreu. Essa canção é de Toquinho e Vinícius, ante Jorge Benjor, com Que Pena, dele mesmo. Tivemos também Adriana Partimpim, com 8 anos, de Paula Toller e Dunga. Aqui na Rádio Mac são 8 horas e 14 minutos. Vamos dar uma olhadinha no trabalho dos nossos colegas da Agência Brasil. Matéria aqui do Gilberto Costa. Salários diminuem pobreza em 22 regiões metropolitanas. Isso entre 2021 e 2025. Porque mais de 10 milhões de pessoas deixaram a condição de pobreza nas regiões metropolitanas do país. São dados do Boletim Desigualdade nas Metrópoles, produzido em parceria pelo Observatório das Metrópoles. E também tem a participação da Rede de Observatórios da Dívida Social da América Latina e a Pontifícia Universidade Católica, a PUC, do Rio Grande do Sul. Segundo estudo baseado em informações do Instituto Brasileiro de Geografia e Estatística, a pobreza em 22 metrópoles brasileiras chegou a 18,4% em 2025, alcançando pelo terceiro ano consecutivo o menor valor da série histórica desde 2012. Para o especialista, a redução observada da pobreza tem a ver com a remuneração do trabalho e foi beneficiada com a maior oferta de ocupações no país. Tudo muito vinculado com o fato de as pessoas mais pobres terem aumentado o nível de renda a partir do rendimento do trabalho. 8h15, a gente toca a bola para o trabalho do nosso time de repórteres. Decreto amplia a cooperação em regiões fronteiriças do continente. Vamos saber mais com Pedro Lacerda.
1: O governo brasileiro assinou nesta quarta-feira um decreto que amplia a cooperação policial com a Argentina, Paraguai e Uruguai nas regiões de fronteira. O documento autoriza ações conjuntas para prevenir e investigar crimes, incluindo a perseguição de fugitivos que cruzem as divisas entre os países. Pelo acordo, policiais de um país podem entrar no território vizinho para deter pessoas em fuga, desde que seja feita a comunicação e a coordenação com as autoridades locais. Após a captura, os fugitivos devem ser entregues às autoridades do país onde foram encontrados. O decreto determina ainda que agentes e veículos do Estado perseguidor estejam devidamente identificados durante as operações. A cooperação prevê também intercâmbio de metodologias e tecnologias, cursos de capacitação e troca de informações por meio de centros de operações conjuntos. O texto é resultado de um acordo firmado entre os quatro países em dezembro de 2019 em Bento Gonçalves, no Rio Grande do Sul. As ações podem ser coordenadas de forma bilateral ou trilateral, conforme a necessidade de cada caso. Com informações da Agência Brasil, da Rádio Nacional em Brasília, Pedro Lacerda.
0: Valeu, Pedro. Agora são 8 horas e 17 minutos. A música volta a dar o tom do nosso programa. Com vocês, Jorge Versilo.

0: Esse foi Diogo Nogueira brilhantemente interpretando o que é, do saudoso Gonzaguinha. Grande participação do Diogo Nogueira aqui no Manhã Mac, como sempre, filho do grande João Nogueira, faz jus ao seu DNA. Tivemos ainda Rosa Passos com Aquarela do Brasil, um clássico de Ari Barroso. Passou por aqui também o Jorge Versilo com uma música sua e de Felipe Mukenga, Rumbi Umbi. Agora são 8h30, novamente a gente toca a bola para o nosso time de repórteres aqui no Manhã Mac. Afinal de contas, precisamos atualizar as coisas da notícia. Vamos lá. Prazo para envio de dados de abono salarial vai até o dia 20 deste mês. Quem conta essa história para a gente é a Cristiane Ribeiro.
1: Empregadores têm até o próximo dia 20 de junho para enviar ao E-Social as informações sobre os vínculos com os empregados do ano base 2024. Os dados serão processados para o pagamento do abono salarial desses trabalhadores, previsto para 15 de outubro de 2026. A medida representa uma nova oportunidade para os empregadores que não encaminharam as informações dentro do prazo originalmente previsto. Para auxiliar os empregadores, o Ministério do Trabalho e Emprego disponibiliza um manual com orientações detalhadas para empresas privadas e órgãos públicos federais, estaduais e municipais sobre o envio correto das informações. Para ter direito ao abono salarial, os trabalhadores devem estar cadastrados no PIS/PASEP até pelo menos 5 anos contados da data do primeiro vínculo, ter exercido atividade remunerada por pelo menos 30 dias consecutivos ou não no ano base considerado para a apuração e ter recebido de empregadores que contribuem para o PIS ou para o PASEP remuneração mensal média de até R$ 2.766 no ano base 2024. Os pagamentos são feitos pela Caixa Econômica e pelo Banco do Brasil. Informações adicionais podem ser obtidas nos canais de atendimento do Ministério do Trabalho e Emprego pelo telefone 158 ou nas unidades das superintendências regionais do Trabalho e Emprego. Da Rádio Nacional no Rio de Janeiro, Cristiane Ribeiro.
0: Valeu, Cristiane. Agora são 8h32. A música volta a dar o tom do nosso programa. Vamos receber Jair Oliveira e Paula Lima.

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1: Ouvimos Izzy Posse com Tenha Pena de Mim, de Babaú e Ciro de Souza. Antes, Cleiton e Cledir com O Mágico Estrambólico, que é também de autoria dos dois. Roberta Sá interpretou Giro, de Gilberto Gil, e Jair Oliveira e Paula Lima cantaram uma música do Jair Oliveira, Todo Dia. Agora aqui na Rádio MEC são 8 horas e 46 minutos. Vamos dar uma olhadinha na Agência Brasil, o trabalho do nosso time da Agência Brasil. E vamos falar um pouquinho da Copa. A gente vai falar muito da Copa 2026, que está sendo realizada na América do Norte, no Canadá, nos Estados Unidos e no México. Mas tem aqui um trabalho do Pedro Pedruzzi, por falar em Copa do Mundo. A Copa já começou e a primeira rodada, num primeiro momento, foi com os grupos B e D. O primeiro dos dois confrontos agendados para os grupos B e D são de Canadá contra Bósnia e Herzegovina, às 16h, e os Estados Unidos enfrentando o Paraguai às 22h. A partida pelo grupo B de bola entre as seleções canadense e Bósnia será no Toronto Stadium. Completam o grupo as equipes do Catar, a sede da última Copa, e da Suíça, a Suíça que foi sede da Copa de 1954. E as duas seleções vão se enfrentar no sábado, às 16h, em São Francisco. Já no grupo D, que vai ser entre Estados Unidos e Paraguai, a partida inaugural, teremos também, nesse mesmo grupo, Austrália e Turquia, que só vão se enfrentar na madrugada de sábado para domingo, em Vancouver. Das quatro equipes que compõem o grupo B de bola, o Canadá carrega a vantagem de jogar em casa, diante de sua torcida. A expectativa é que apresente um estilo de jogo vertical e rápido. Já a Bósnia tem um estilo mais físico, perigoso em bolas longas e disputas aéreas. É até curioso, porque a Bósnia-Herzegovina fez parte da Iugoslávia, que era um país que jogava bastante ofensivo. Já no grupo D, os Estados Unidos jogam em casa e o jogo dos estadunidenses é mais dinâmico e de transições rápidas executadas por um meio de campo criativo. Do Paraguai, espera-se um esquema tático defensivo que apostará em contra-ataques explorando erros do adversário. Essa é a análise dos grupos B e D. Expectativa para bons jogos na Copa do Mundo dos Estados Unidos, Canadá e México. Tá certo? 8h49, a gente agora traz o trabalho do nosso time de repórteres das rádio agências. E aí, eu devo dizer a você que estamos presentes aqui na Rádio MEC, acompanhando todo o movimento da Copa do Mundo e torcendo pela seleção brasileira. E você, tá torcendo pela seleção? Diz aí o que você tá fazendo, ou se caso não esteja... esteja assistindo a algum jogo que não envolva o Brasil, para quem que você vai torcer? Vai torcer por seleções de quais continentes? Eu estou curioso para saber. Manda a sua mensagem para o nosso WhatsApp, 21 997 10 0537. Agora a gente vai mudar um pouquinho o rumo da prosa. Vamos falar aqui das vagas criadas para jovens aprendizes no Brasil em 4 meses. Foram 55 mil vagas criadas. E vamos trazer aqui o desenvolvimento desse assunto no trabalho da Tatiana Alves.
2: O Brasil abriu mais espaço para a juventude no mercado de trabalho. Entre janeiro e abril de 2026, foram criadas 54.821 vagas para jovens aprendizes. Com esse resultado, o país chegou ao maior número da história. Mais de 726 mil jovens entre 14 e 24 anos com um contrato ativo. Os dados são do novo CAGED, divulgados pelo Ministério do Trabalho e Emprego. As oportunidades estão concentradas principalmente em atividades administrativas e na produção industrial. O perfil dos aprendizes também chama a atenção. As mulheres são maioria, com pouco mais de 52%. Já os homens representam cerca de 47%. Na divisão por raça e cor, predominam jovens pardos e brancos, seguidos por pretos, amarelos e indígenas. A maior parte desses jovens tem até 17 anos. Um terço está na faixa de 18 a 24 anos e uma pequena parcela tem mais de 25 anos. Nesse caso, são pessoas com deficiência que não têm limite de idade previsto. A lei da aprendizagem define as regras desse tipo de contratação. O contrato pode durar até 2 anos. O jovem tem carteira assinada, recebe salário e tem direitos como 13º, FGTS e férias. A jornada é menor e combina trabalho com formação teórica. E menores de 18 anos não podem trabalhar à noite, nem em atividades perigosas ou insalubres. Para participar, é preciso ter entre 14 e 24 anos. Quem ainda não terminou a escola deve estar matriculado e frequentando as aulas. O jovem também precisa estar vinculado a um curso de aprendizagem profissional, escolas técnicas ou entidades sem fins lucrativos. Empresas com pelo menos 7 funcionários são obrigadas a contratar aprendizes. Elas devem reservar de 5 a 15% das vagas para esses jovens. Da Rádio Nacional no Rio de Janeiro, Tatiana Alves.

Tatiana, agora são 8 horas e 53 minutos. A música volta a dar o tom do nosso programa. Vamos receber João Nogueira e Luiz Melodia.

0: Ouvimos Flávia Santana e Frejá com Se Você Quiser, Mas Sem Bronquear, de Jorge Benjor. Antes, João Nogueira e Luiz Melodia com Feitio de Oração, de Noel Rosa e Vadico. 9 horas, a gente para o intervalo e volta já.
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Voltamos, hein? Esse é o Manhã Mac, aqui na sua Rádio Mac. Estou esperando pelo seu recado. Mande mensagem para o nosso WhatsApp, 21 997 100 537. Quero saber, hoje, dia dos namorados, o que, que você vai fazer, hein? Você não está namorando? Está sozinho? Está sozinha? Ou tem alguém? O que, que você está aprontando para o seu parceiro e para a sua parceira? Manda aí que eu quero saber. 21 997 100 537. Enquanto isso, um artista que tem tudo a ver com as coisas do amor, Alceu Valença.

0: Ouvimos os divinos Djavan e Milton Nascimento com Beleza Destruída, do Djavan. Antes, Marisa Monte com Maga Malabares, de Carlinhos Brown. E Alceu Valença com Girassol, dele mesmo. Agora são 9h15 aqui no Rio de Janeiro. Mais uma vez, a gente abre o nosso momento informativo. E aí a gente vai falar aqui do caso do Banco Master. A Polícia Federal rejeitou um segundo pedido ou segunda proposta de delação do banqueiro Daniel Vorkar, matéria do André Richter. A segunda proposta que foi rejeitada pela Polícia Federal após Vorkar ser preso no âmbito da Operação Compliance Zero, uma operação que apura fraudes no sistema financeiro do país. A decisão da polícia já foi comunicada ao ministro André Mendonça, do STF, que é relator das investigações. A Procuradoria-Geral da República analisa a proposta de colaboração do banqueiro. Ainda está em análise, pelo menos pela Procuradoria-Geral da República. As razões da rejeição pela Polícia Federal estão em sigilo e, portanto, não foram divulgadas. No mês passado, quando rejeitou uma proposta dessa pela primeira vez, os investigadores da PF concluíram que o banqueiro não apresentou novidades em relação ao material que já foi apreendido e não assumiu que cometeu crimes. No dia 4 de março, Vorkaro voltou a ser preso e foi alvo da terceira fase da Operação Compliance Zero, que investiga fraudes financeiras no Master e tentativa de compra da instituição pelo Banco Regional de Brasília, o BRB, o banco público ligado ao governo do Distrito Federal. Desde então, ele tenta fechar um acordo de delação. 9h17 aqui no Rio de Janeiro. Vamos voltar a ouvir música boa aqui no nosso Manhã Mac. Vem aí, Ana Clara e Turma do Pagode.
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0: Ouvimos Martinália e Marcele Mota com A Se Eu Pudesse, da Marcele e também de Amanda Amado e Jonathan Raimundo. Passou por aqui também o trio Péricles, Nelson Rufino e Macaco Gordo com Vazio, de Rufino, maravilhoso compositor baiano. Ouvimos também Ana Clara e Turma do Pagode com Pause, dos Tiagos, Soares e Alexandre. Agora são 9 horas e 29 minutos aqui no Rio de Janeiro. A gente abre espaço novamente para o trabalho do nosso time de repórteres. Deixa eu falar para você aqui sobre os jogos do Brasil na Copa, que serão apreciados por servidores públicos. O governo estabeleceu um horário de servidores em dias de jogos do Brasil. Quem desenvolve o assunto para a gente é o Osama El Gauri.
1: Uma portaria do governo federal definiu os horários de trabalho para agentes públicos federais nos dias de jogos da seleção brasileira na Copa do Mundo. A regra vale para servidores e empregados públicos, contratados temporários e estagiários de órgãos e entidades da administração pública federal direta, autarquias e fundações. De forma excepcional, os órgãos podem autorizar a saída antecipada dos agentes públicos até 3 horas antes do início do jogo, sempre pelo horário de Brasília. Por exemplo, nos dias em que os jogos ocorrem às 2 horas da tarde, a liberação pode ser a partir das 11 horas da manhã. Quando for às 5 horas da tarde, a saída é a partir das 2 horas. Segundo o governo, as horas não trabalhadas devem ser compensadas entre 3 de agosto e 30 de setembro de 2026. O limite de compensação é de até 2 horas diárias para servidores, empregados públicos e temporários, e de 1 hora diária para estagiários. Já os agentes públicos que participam do programa de gestão, com metas de produtividade, devem cumprir as entregas previstas em seus planos de trabalho. O governo determina ainda que os órgãos sigam em funcionamento durante os jogos, caso o servidor prefira manter o expediente normal. A portaria também estabelece que os dirigentes devem assegurar a continuidade dos serviços essenciais. Com informações da Agência Brasil, da Rádio Nacional em Brasília, Osama El Gauri.
0: Obrigado, Osama. Agora são 9 horas e 31 minutos. A música volta a dar o tom do nosso programa. Vamos receber Diogo Nogueira.

0: Esses foram Flávio Venturini e Luísa Posse com Beija-Flor, de Venturini e Ronaldo Bastos. Antes, Simone e Zélia Duncan com Ralador, de Roque Ferreira e Paulo César Pinheiro. E Diogo Nogueira com Princípio, Meio e Fim, de Claudemir e Serginho Meriti. Agora aqui na Rádio Mex são 9 horas e 44 minutos agora. Novamente a gente toca a bola para a informação. Vamos falar um pouquinho da previsão do tempo. Vamos falar aqui sobre as coisas que podem acontecer no tempo por todo o Brasil. O Instituto Nacional de Meteorologia prevê para hoje chuva nas regiões sul, sudeste e centro-oeste. E existe a possibilidade de haver também temporais, acompanhados de rajadas de vento, descargas elétricas, chuva intensa em curto período de tempo e eventual queda de granizo em toda a região sul. Isso se deve à presença do fenômeno El Niño, que voltou a se estabelecer no Oceano Pacífico e deve ganhar intensidade nos próximos meses. E pode alcançar a intensidade forte durante a primavera de 2026, de acordo com o Centro de Previsão Climática da Administração Oceânica e Atmosfera Nacional, sigla em inglês NOAA, desenvolvido em cooperação com a Agência Espacial Americana, divulgada nesta quinta-feira. A meteorologia diz que as instabilidades perdem força na sexta-feira, portanto hoje, e pancadas de chuva com eventuais trovoadas devem ocorrer no leste catarinense e em demais áreas do sul. Os acumulados variam entre 15 e 60 milímetros em 24 horas. Também são previstas rajadas de vento entre 40 e 60 km por hora ao longo do dia. As temperaturas mínimas variam entre 10 graus no Planalto Sul do Rio Grande do Sul e 20 no norte do Paraná e no nordeste do Rio Grande do Sul e também no oeste de Santa Catarina. Falando agora da região sudeste, a previsão para hoje é de instabilidade em áreas do oeste e sudoeste de São Paulo, que podem provocar temporais com raios, rajadas de vento, chuva intensa e queda de granizo. A instabilidade se intensifica aqui no Rio de Janeiro e também em parte de Minas Gerais, provocando pancadas de chuva no Espírito Santo. No sábado, ao longo da madrugada e da manhã, segue a condição de temporais com eventual chuva, queda de granizo, descargas elétricas e rajadas de vento no estado do Rio e nas divisas com Espírito Santo e Minas Gerais. A chuva perde força ao longo da tarde. A gente fala um pouquinho mais a respeito do tempo na próxima rodada de notícias. Agora são 9h46. Vamos novamente acionar o trabalho do nosso time de repórteres. Governo lança fundo para imóveis inutilizados da administração pública. Quem conta essa história para a gente é a Daniela Longuinho.
1: O governo federal, em parceria com a Caixa Econômica, lançou nesta quinta-feira o primeiro fundo imobiliário que vai reunir imóveis ociosos que não servem para uso da administração pública. O anúncio foi feito pela ministra da Gestão e Inovação em Serviços Públicos, Esther Dueck, durante cerimônia de entregas do programa Imóvel da Gente.
2: A gente hoje, presidente, vai conseguir entregar o primeiro fundo de investimento imobiliário da União, administrado pela Caixa Econômica. Parceria muito grande também com o Ministério da Fazenda, que vai gerir essa ideia desse fundo. É uma coisa que vai ter um potencial enorme, não só de poder vender bem os patrimônios da União, que não tem condições de fato de virar políticas públicas, e vai utilizar esse fundo para a gente fazer modernização nos prédios da própria União, vai poder administrar imóveis para a União, para uso da administração pública de forma muito mais eficiente.
1: Segundo o governo federal, o fundo terá início com a venda de 55 imóveis situados no Distrito Federal, com valor estimado em mais de R$1 bilhão. O programa Imóvel da Gente, de destinação social do patrimônio da União, já direcionou cerca de 1.900 imóveis federais em 625 municípios, com potencial de beneficiar cerca de 400 mil famílias. De acordo com o balanço apresentado pela ministra Esther Dueck, esses imóveis não se restringem a edificações públicas, mas incluem grandes áreas, como a da antiga estação Leopoldina, cedida para a Prefeitura do Rio de Janeiro.
2: Temos temos no, em BH o antigo aeroporto também de BH, o Carlos Prates, e aí a Caixa, nosso parceiro lá também, montando o Master Plan. Em ambos terá habitação, equipamentos, estudos federais, no caso do Rio de Janeiro, né? A gente tem um aeroporto em Vitória da Conquista, tivemos o aeroporto lá na COP, né? A área do, da COP era um antigo aeroporto, foi um dos primeiros imóveis que a gente destinou.
1: O ministro-chefe da Secretaria-Geral da Presidência da República, Guilherme Boulos, reforçou a possibilidade legal de transferência de imóveis para quitação de dívidas com a União, beneficiando a regularização fundiária.
3: O imóvel da gente, atuando junto com outras iniciativas do nosso governo, o senhor assinou faz 2 semanas um decreto para poder fazer com que essas dívidas com a União possam gerar adjudicação do imóvel. E aquelas famílias que estavam para ser despejadas há 10 anos, 15 anos, agora estão discutindo a regularização fundiária pelo imóvel da gente.
1: Os imóveis do programa Imóvel da Gente atendem a finalidades diversas, como habitação, regularização fundiária, educação, saúde e cultura, entre outras. Da Rádio Nacional em Brasília, Daniela Longuinho.
0: Valeu, Daniela. Agora são 9h49. Vamos trazer para você mais um momento de muita música. Vamos receber Ney Matogrosso e Sandra Pera.

0: Ouvimos Ivete Sangalo e Agnes Nunes com Tudo Vai Dar Certo, de Ivete, Gigi, Samir Trindade e Radamés Venâncio. Antes, Paralamas do Sucesso e Marisa Monte com O Amor Não Sabe Esperar, de Herbert Viana. E nem Mato Grosso e Sandra Pera com Velha Roupa Colorida, de Belchior. 10 horas, a gente para o intervalo e volta já.
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0: Estamos de volta, esse é o Manhã MEC, aqui na sua Rádio MEC, são 10 horas e 3 minutos. Vamos trazer para você o melhor da música popular brasileira, vem aí, Lucas Félix e Luci Alves.

Marido Ideal, de Guto Graça Mello, Máriozinho Rocha e Renato Correia, na voz de Evinha. Também tivemos Sapato Velho, de Cláudio Nucci, Mu e Paulinho Tapajós, pelo Roupa Nova. E Sandra de Sá e Wilson Simonal, com Lobo Bobo, de Carlos Lira e Ronaldo Boscoli. Lua Estrela, de Vinícius Cantuária, foi cantada por Lucas Félix e Luci Alves. Agora são 10 horas e 16 minutos. A gente volta a falar aqui de tempo e temperatura. Vamos falar da previsão do tempo para as regiões Centro-Oeste, Norte e Nordeste. Para sexta-feira, existe previsão de chuva para todos os estados do Centro-Oeste e também para o Distrito Federal. A chuva pode ser mais intensa de manhã e de tarde no Mato Grosso e também no Mato Grosso do Sul e em Goiás. Existe possibilidade até de queda de granizo entre o centro-norte e o leste do Mato Grosso do Sul. Para sábado, ainda pode chover em toda a região, atingindo maior intensidade entre o Mato Grosso, no Vale do Aporé, divisa com São Paulo, e Goiás. Existe previsão de chuva de menor intensidade para o centro de Goiás, incluindo o Distrito Federal e o norte do Mato Grosso. Na região norte do país, para essa sexta-feira, existe a previsão de formação de áreas de instabilidade na região que favorecem a ocorrência de pancadas de chuva, que podem vir acompanhadas de trovoadas isoladas. Os maiores acumulados são esperados para o noroeste do Amazonas, com chuvas intensas, que podem atingir também o sul do Pará. Já o Tocantins vai permanecer com tempo estável, predomínio de sol e sem chuva. Ou seja, é um oásis num universo cheio de chuvas e trovoadas. Para sábado, as condições seguem semelhantes, com maiores acumulados esperados para o noroeste do Amazonas. Agora vamos falar aqui um pouco da região nordeste. Para hoje e amanhã, a previsão de chuva se concentra principalmente na faixa litorânea, que se estende desde o Maranhão até o norte de Alagoas. Ali são esperadas chuvas isoladas. As demais áreas do Nordeste têm previsão de tempo firme com predomínio de sol, com temperaturas máximas chegando a 36 graus nos estados de Maranhão, Piauí, Ceará, Rio Grande do Norte e Paraíba. Que delícia! 10 horas e 18 minutos. A gente continua com a batida da informação e precisamos dizer a você sobre o vírus da gripe. Gripe e tipos específicos.

0: influenza A e B. Os dados são do boletim Infogripe da Fiocruz, Fundação Oswaldo Cruz, divulgado nesta quinta-feira. O período analisado, de 31 de maio a 6 de junho, é caracterizado pela queda das temperaturas, situação que pode impulsionar a disseminação dos vírus respiratórios em locais fechados e aglomerados. Conforme o boletim, 11 das 27 unidades federativas apresentam incidência de síndrome respiratória aguda grave em nível de alerta, risco ou alto risco e com indícios de crescimento também na tendência de longo prazo. Na análise por faixa etária, os dados mostram que a alta de casos em crianças de até 4 anos de idade tem sido impulsionada principalmente pelo vírus sincicial respiratório, enquanto o rinovírus tem predominado entre crianças e adolescentes de 5 a 14 anos. Entre jovens, adultos e idosos, predominam casos de influenza A. O Infogripe destaca que já foram registradas só neste ano 3.591 mortes por síndrome respiratória aguda grave. A maioria dos óbitos, 41,9%, foi por influenza A. Entre as recomendações da Fiocruz para a prevenção dos vírus respiratórios estão lavar sempre as mãos e usar máscaras dentro de unidades de saúde e em ambientes aglomerados com pouca circulação de ar. Com informações da Agência Brasil, da Rádio Nacional em Brasília, Bianca Paiva.
1: Valeu, Bianca. Agora são 10h21. Vamos voltar a ouvir música de qualidade aqui no nosso programa. Com vocês, Maria Rita.

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1: Ouvimos Alceu Valença com Eu Vou Fazer Você Voar, dele Herbert Azul. Antes, Vanessa da Mata com Eu Sou Neguinha, de Caetano Veloso. Cazuza com Solidão Que, que Nada, dele Jorge Israel e Nilo Romero. Ouvimos ainda Para Colorir Muito Mais, de Arlindo Cruz e Franco, por Leci Brandão. E Que Tal Um Samba, de Chico Buarque, por Chico Buarque. Nesse caso, o Chico esteve acompanhado ao violão por Hamilton de Holanda. Também ouvimos Maria Rita com No Meio do Salão, de Magno Souza, Maurício de Oliveira e Everson Souza. Agora faltam 15 minutos para as 11 da manhã. A gente traz para você novamente o trabalho dos nossos colegas da Agência Brasil. Vamos falar aqui do caso envolvendo a ex-deputada Carla Zambelli. A justiça italiana cita o ministro Alexandre de Moraes ao negar a extradição da ex-deputada. A Corte de Cassação de Roma, a instância máxima de apelação da justiça italiana, publicou a íntegra da decisão em que negou a extradição ao Brasil da ex-parlamentar, que foi condenada a 10 anos de prisão pelo Supremo Tribunal Federal brasileiro. A decisão do país diz respeito ao pedido de extradição feito pelo Brasil relativo ao caso de invasão aos sistemas eletrônicos do Conselho Nacional de Justiça, crime pelo qual foi considerada culpada pela primeira turma do Supremo no ano passado. Para a justiça italiana, existem diversos elementos que trazem dúvida sobre a imparcialidade do ministro Alexandre de Moraes, relator do caso dos... É brincadeira um negócio desse? Meu Deus do céu! Isso porque ele ocupou diferentes papéis ao longo do processo, sendo, além de juízo, prejudicado pelo ato considerado criminoso. Definitivamente, Itália e Brasil parecem operar em modos diferentes de justiça. A decisão italiana afirma haver insuficiência e ilogicidade da fundamentação em relação ao acúmulo das funções de vítima, juiz de primeira instância, juiz de segunda instância e juiz da execução na pessoa do ministro Alexandre de Moraes. A Corte de Cassação concluiu que o ministro atuou nesse caso específico em violação ao princípio da imparcialidade da independência do juiz. Pouco antes da condenação se tornar definitiva, a deputada fugiu. Eu repito, Carla Zambelli fugiu em julho do ano passado para os Estados Unidos e em seguida para a Itália, país do qual possui cidadania. Ela foi presa na Itália para aguardar o julgamento do pedido de extradição feito pelo Brasil, mas acabou solta em maio deste ano, depois de decisão que rejeitou o procedimento. Só um detalhe, essa foi a mesma deputada que correu atrás de um homem negro que a provocou e correu atrás desse homem portando uma arma, apontando uma arma para ele. É dessa pessoa que a gente está falando, tá? Há ainda, contudo, um segundo pedido de extradição em tramitação na justiça italiana ao aguardo de uma decisão da Corte de Cassação italiana. Esse caso diz respeito a uma condenação da ex-deputada por porte ilegal de arma de fogo e constrangimento ilegal. Aí, nesse caso que a gente está se referindo, no episódio em que ela sacou um revólver e perseguiu um jornalista pelas ruas de São Paulo em 2022. E isso não é uma desconfiança, não. Isso aconteceu e foi, inclusive, filmado. Tá certo? Acionados o Supremo Tribunal Federal ou o gabinete do ministro Alexandre de Moraes ainda não se manifestaram sobre a decisão absurda da justiça italiana. 10h49. Vamos voltar a ouvir música para espairecer de algumas notícias que a gente ouve por aí. Leila Pinheiro e Eduardo Godin.

0: Sandro Cardoso, Berg Vicente, Renan Fiore e Leila Pinheiro e Eduardo Godin com uma música do Godin, Vida Dá. 10h59, a gente para pro intervalo e volta já.
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0: Estamos de volta com o Manhã MEC aqui na sua Rádio MEC. 11 horas e 2 minutos, a gente traz para você mais um momento musical. E esse começa com o mestre Paulinho da Viola.

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1: Esse foi Jorge Benjor com Fio Maravilha dele mesmo. Antes Simone com Cofre de Seda, de Rodrigo Leão e Samuel Rosa. Zé Renato interpretou Com Que Roupa, de Noel Rosa. Dona Ivone Lara veio com Leva Meu Coração, de Roberto Martins e Marino Pinto. E Paulinho da Viola interpretou dele mesmo, Ela Sabe Quem Eu Sou. Agora são 11 horas e 21 minutos. Essa notícia que vem agora é para quem gosta de fazer uma fezinha na Mega Sena. É uma boa notícia, porque o prêmio acumulou e vai para 12 milhões de reais. Nenhum apostador acertou as 6 dezenas do concurso 3017. Os números sorteados foram 4, 6, 26, 28, 32 e 45. 36 apostas acertaram 5 dezenas e vão receber cada uma R$ 31.968,67. 2.575 apostas acertaram 4 dezenas e vão receber R$ 737,17. Para o próximo concurso, as apostas podem ser feitas até as 8 da noite de sábado, portanto de amanhã, em qualquer lotérica do país ou pela internet, no site ou aplicativo da Caixa. A aposta simples com 6 dezenas custa R$ 6. Agora aqui na Rádio Mac são 11 horas e 22 minutos. Vamos continuar na batida da informação. E aí a gente vai falar da influência das Big Techs e as redes sociais. O ministro do Supremo, Dias Toffoli, votou a favor de medidas de segurança para as empresas de tecnologia. Vamos saber mais no trabalho do Osama El Gauri.
2: O ministro Dias Toffoli, do Supremo Tribunal Federal, votou pela concessão do prazo de 60 dias para que as Big Techs implementem medidas determinadas pela Corte. O objetivo do STF é ampliar o comprometimento das plataformas em relação às postagens dos usuários nas redes sociais. O voto foi proferido nesta quinta-feira no julgamento que analisa recursos das empresas contra uma decisão do STF de junho do ano passado. Na ocasião, a Corte reconheceu a responsabilidade das Big Techs pelas publicações ilegais feitas por seus usuários. Toffoli é um dos relatores das ações julgadas. Na sessão desta quinta-feira, ele votou para conceder prazo de 60 dias para as empresas implementarem as obrigações definidas no julgamento que reconheceu a responsabilidade delas. Entre as medidas, as empresas devem proibir o acesso dos usuários a vídeos com exploração e abuso sexual, violência física e indução a comportamentos que levem a danos à saúde física e mental de crianças e adolescentes. Além disso, as plataformas são obrigadas a manter representante legal no país para receber intimações da justiça. O ministro também decidiu reafirmar que as regras definidas valem para casos futuros. Conforme o entendimento, o marco temporal para a eficácia da decisão deve ser o dia 27 de junho de 2025, quando a ata do julgamento foi publicada. O plenário segue colhendo os votos dos outros 9 ministros para bater o martelo sobre esses recursos apresentados pelas empresas Facebook e Google. Entre os pedidos das plataformas estão um prazo para a implementação das regras definidas durante o julgamento ou que seja garantida a aplicação das regras somente após a decisão final do plenário. Com informações da Agência Brasil, da Rádio Nacional em Brasília, Osama El Gauri.
1: Valeu, valeu Osama. 11h25, a gente continua trazendo para você

notícias importantes. Mais 85 nomeações de aprovados em concursos são autorizadas. Vamos desenvolver esse trabalho aqui, reportagem da Daniela Almeida, na Agência Brasil. Ministro da Gestão e Inovação em Serviços Públicos, o Ministério autorizou a nomeação de 85 aprovados em concursos públicos para o Ministério do Planejamento e Orçamento, a Comissão Nacional de Energia Nuclear e a Agência Nacional de Mineração. As três portarias com as autorizações foram publicadas no Diário Oficial da União desta quarta-feira, portanto, de anteontem e também de ontem, quinta-feira. Entre as 85 nomeações, a portaria MGI 4757-2026 autoriza a nomeação de 7 aprovados para o cargo de analista de planejamento e orçamento de nível superior no âmbito do Ministério do Planejamento e Orçamento. Também tem uma portaria que autoriza o preenchimento adicional de 23 vagas para a Comissão Nacional de Energia Nuclear, distribuída entre os cargos de analista em ciência e tecnologia, pesquisador técnico e tecnologista. Por fim, a portaria MGI 4774-2026 autoriza a Agência Nacional de Mineração a nomear 55 pessoas aprovadas em concurso, sendo 45 para o cargo de especialista em recursos minerais e 10 para analista administrativo. O preenchimento dos cargos está condicionado à existência de vagas no respectivo órgão federal na data de nomeação dos candidatos. O órgão também precisa provar que tem orçamento para pagamento dos salários dos futuros servidores públicos. Agora são 11 horas e 26 minutos. A música volta a dar o tom do nosso programa. Com vocês, Bete Carvalho.

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Ouvimos Tropicana, de Vicente Barreto e Alceu Valença, nas vozes do Alceu e de Luci Alves. Tivemos ainda Geraldo Azevedo e Chico César com Dia Branco, de Geraldo e Renato Rocha. Elba Ramalho cantou Entre o Céu e o Mar, de Dudu Falcão e Roger Henry. Biquíni Cavadão interpretou Aonde Quer Que Eu Vá, de Herbert Viana e Paula Toller, com Perguntas, de Beni Borja. E Engenheiros do Havaí cantando Somos Quem Podemos Ser, de Humberto Gessinger. Tivemos ainda Virada, de Gil Perinoca da Portela, por Bete Carvalho. E Fio Maravilha, de Jorge Benjor, por Jorge Benjor. Tivemos também Simone com

Cofre de Seda, de Rodrigo Leão e Samuel Rosa. E Zé Renato com Que Roupa, de Noel Rosa. Agora são 11 horas e 50 minutos, 10 para o meio-dia. A gente vai encerrando o nosso Manhã Mac de hoje. Muito obrigado pela sua presença. Vem aí Jansen Campos com Arte Clube. A gente vai encerrar ao som de Martinho da Vila e Martinália com Rapaz Folgado, de Noel Rosa, e Ney Lopes com Dicionário, de Jefferson Pessoa e Ney Lopes. Um grande abraço e até a próxima. Tchau!

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0: 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Ela conecta os bairros de Santa Teresa e a Lapa. A obra é um exemplo de como a arte pode transformar espaços urbanos em um ponto cultural. Um lugar perfeito para um clique. 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
3: Olá, ouvinte Arte Clube. Começa agora o nosso giro pelas artes, com dicas, entrevistas, música e tudo que movimenta a cena cultural da cidade. Hoje é sexta-feira, 12 de junho de 2026, agora meio-dia em ponto, estamos ao vivo com você. No Arte Clube de hoje, uma agenda cultural repleta de atrações para você curtir o fim de semana na cidade, com dicas de shows, peças, filmes, festas e muita música. No Giro na Cultura, vamos conhecer um grupo de rappers indianas que faz história conquistando um território tradicionalmente dominado pelos homens. E também vamos conhecer as festas de Santo Antônio em Portugal e em outros países, nesse Dia dos Namorados, véspera de Dia de Santo Antônio. Tudo isso e muito mais com você até uma hora.
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3: Vale a pena ouvir de novo os lançamentos musicais da semana. E começamos com Nando Reis e Marisa Monte, o ex-casal que se reúne para regravar a música Pra Você Guardei o Amor, que já tinha uma versão do Nando com a Ana Canhas. A Marisa assina a produção musical da gravação, que conta com arranjo camerístico de Newton Carneiro. E Elba Ramalho lança um novo shot romântico em parceria com Nando Cordel para esquentar o mês das festas juninas. Nos Teus Braços Tem um Paraíso. Temos ainda um lançamento de Afro Sambas, 60 anos, de Marcos Sacramento e o violonista Zé Paulo Becker, celebrando a obra-prima de Baden Powell e Vinícius de Moraes. Vamos ouvir Canto de Ossanha, com participação do Ney Matogrosso. E fechando a sequência, Paula Lima traz a novidade Douro Brilhante, do ícone do samba rock de Mello.

0: Ouvimos aí Paula Lima e Di Melo, Douro Brilhante. Antes, Marcos Sacramento, Zé Paulo Becker, Rinei Mato Grosso, Canto de Ossanha, Elba Ramalho, Nos Teus Braços Tem um Paraíso, e Nando Reis e Marisa Monte, Pra Você Guardei o Amor, nos lançamentos musicais da semana no Arte Clube, que vale sempre a pena ouvir de novo. Agora, 12:18.
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0: Hora de viajar pelo mundo das artes e culturas. Vamos conhecer um grupo de rappers indianas, Wild Wild Woman. É o primeiro grupo do tipo a ganhar projeção internacional em um meio que há pouco tempo era restrito aos homens. A reportagem é da Márcia Bechara, da RFI.
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3: Na Índia, um coletivo feminino de rap começa a ganhar projeção e a redesenhar um espaço historicamente ocupado por homens. Elas são cinco

0: primeiro coletivo feminino de rap indiano a alcançar circulação internacional. O grupo existe há poucos anos, mas já opera uma mudança visível. Yeah, we drop it on them all like a bombshell. So stand up, time to dance, cause you know you can. Yeah. O palco, a presença delas é segura e direta, mas essa posição resulta de um processo marcado pela exclusão. Durante muito tempo, o hip-hop indiano permaneceu um espaço predominantemente masculino, com pouca abertura para mulheres. Prática relembra esse cenário.
1: Quando íamos a batalhas de rap e a eventos de hip-hop na Índia, havia muito poucas mulheres no palco, e as que estavam lá não eram levadas a sério. Todas enfrentavam algum tipo de exclusão por parte dos homens. Então, em vez de esperar que abrissem espaço para nós, tomamos o nosso à força. Foi assim que surgiu o nosso coletivo feminino, Wild Wild Women.
0: Diante desse contexto, a estratégia delas foi objetiva: não esperar reconhecimento, criar de forma autônoma um espaço de atuação dentro da cena. O coletivo nasce em Mumbai, uma das maiores cidades do mundo, um ambiente onde convivem diversidade cultural e fortes pressões sociais. Hashtag Preti explica como essa experiência se traduz nas músicas.
2: Mumbai é a cidade dos sonhos, onde convivem diferentes culturas. Mas para jovens mulheres como nós, a liberdade muitas vezes anda junto com problemas. Desde a infância, precisamos negociar nosso lugar, nossa aparência e nossa liberdade com os homens. Nossas músicas contam essa realidade. A resistência, a pressão da família, o corpo feminino, a segurança, a identidade feminina. Ao mesmo tempo, colocamos humor e alegria nas músicas, mesmo diante das dificuldades, para mostrar a mulher indiana para além da ideia de luta.
0: As letras tratam de temas concretos: controle social, corpo feminino, segurança e identidade. Mas também incorporam humor como forma de deslocar o olhar sobre essas experiências.

0: E o impacto já começa a aparecer. Mais mulheres passam a se interessar pelo hip hop, ainda que o ambiente continue marcado por estruturas patriarcais. A MC Marina comenta essa evolução.
1: The response has been mixed. Like, we've met incredible allies.
2: A reação dos homens ao nosso grupo foi variada, mas também encontramos aliados no hip hop indiano. A música nos permitiu perceber os desafios que as mulheres enfrentam em ambientes muito dominados por homens. Como somos uma novidade feminina no universo do rap indiano, nosso sari rosa e o visual com tênis às vezes chamam mais atenção do que as nossas músicas. Tudo bem. Todas essas histórias acabam servindo de material para nossas canções. E seguimos, insistimos, continuamos. Hoje há mais mulheres interessadas pelo hip hop do que antes. Ainda há um longo caminho pela frente, sem dúvida. Mas subir ao palco do Saqifo, na Ilha da Reunião, para levar a voz das mulheres indianas, já foi um pequeno sinal de mudança.
3: Amém!
0: Com a chegada das Wild Wild Women, nesse universo tradicionalmente machista e sexista do rap mundial, o espaço continua a ser disputado, mas já não é o mesmo. Agora é torcer para que as meninas selvagens de Mumbai continuem a ter espaço e apoio para contar o mundo e seu próprio mundo com essa pegada feminista, musical e curiosa, que hoje se mostra cada vez mais indispensável na cena contemporânea.

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1: Essa semana, o nosso garimpo de novos tesouros da MPB trouxe duas filhas de peixe grande. A cantora carioca Lulu Gilberto, nascida em 2004 e filha caçula de João Gilberto, lança seu primeiro disco e traz o clássico Juju de Balangandãs. Em seguida, a filha de Tom Jobim, Maria Luísa Jobim, traz uma parceria de Marcelo Camelo e Malu Magalhães em Rosa no Céu.

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1: Olá, ouvinte Arte Clube. Estamos no ar com o nosso Giro pelas Artes, com dicas, entrevistas, música e tudo que movimenta a cena cultural da cidade. Hoje é sexta-feira, 12 de junho de 2026, agora 12:30. Estamos em rede com a Rádio Nacional do Rio de Janeiro e a Rádio MEC AM 800. E no Arte Clube de hoje, aquela agenda cultural repleta de atrações para você curtir o fim de semana na cidade, com dicas de shows, peças, filmes, festas e muita música. E também vamos conhecer as festas de Santo Antônio em Portugal e em outros países, nesse dia 12 de junho, Dia dos Namorados, véspera de Dia de Santo Antônio. Tudo isso e muito mais com você até uma hora.
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1: A programação musical desta sexta-feira tem atrações para todos os gostos. No Qualistage, na Barra, Chico Chico apresenta um show especial de Dia dos Namorados, aberto também aos solteiros, claro. O cantor traz músicas do álbum Let It Burn, Deixa Arder, e recebe participações de Maria Bethânia, Ana Frango Elétrico e Anelisa Assunção. Também na Barra, na Farmácia Arena, tem a estreia, né, da turnê do reencontro do Kid Abelha. A Paula Toller, o Jorge Israel e Bruno Fortunato voltam ao palco juntos para revisitar os grandes sucessos da banda. No centro do Rio, o pianista Cristóvão Bastos e o violonista Rogério Caetano unem talento e tradição em um espetáculo que passeia pelo samba, pela valsa e outros gêneros da música brasileira. Vai ser no Espaço Cultural BNDS. Já no Flamengo, Jane Duboc e Kiko Continentino celebram o Dia dos Namorados no show Nosso Amor, que eu não esqueço. Vai ser no Palácio da Música, no Flamengo, ali na rua Buarque de Macedo. A noite de sexta ainda tem Dani Carlos interpretando clássicos do rock nacional e internacional dos anos 80 e 90 no Blue Note em Copacabana. No Jockey Club, o grupo Jazz das Minas, comandado por Ifatoque e Maíra Freitas, apresenta o espetáculo A Gira do Amor, também em clima de Dia dos Namorados. No sábado, a dica é o concerto gratuito Três Tons do Brasil, da Orquestra Sinfônica Brasileira Jovem, que vai do Choro de Pixinguinha à Bossa Nova de Tom Jobim. Vai ser às 11 da manhã no Teatro Carlos Gomes, na Praça Tiradentes, de graça. Também no sábado e também no domingo, o Azimuth sobe ao palco do Blue Note para revisitar clássicos da histórica banda brasileira de jazz e funk. E a gente entra no clima ouvindo Kid Abelha e Azimuth.

0: E no Arte Clube ouvimos duas atrações do fim de semana no Rio, Azimuth, Linha do Horizonte e Kid Abelha, As Curvas da Estrada de Santos. Agora é 12h41.
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0: Nesse Dia dos Namorados, 12 de junho, também é véspera do Dia de Santo Antônio. Independente da religiosidade, as festas em homenagem ao santo são um traço forte da cultura em diversos países, como no Brasil, aí abrindo os festejos juninos, e também em Portugal, de onde veio essa tradição. E vamos até lá conhecer mais sobre essa festa com as nossas parceiras da RFI.
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3: Santo Antônio de Lisboa, um dos santos mais populares em Portugal, é celebrado de formas muito diferentes em todo o mundo neste mês de junho. Do Brasil à Índia, do Timor a Macau, os portugueses levaram a história de Santo Antônio às terras conquistadas, onde ainda existe uma grande devoção com inúmeras festas dedicadas ao santo casamenteiro, protetor dos lares e das famílias, mas também padroeiro dos marinheiros, dos pescadores e dos animais. Mais conhecido como Santo Antônio de Pádua, onde viveu seus últimos anos de vida, era um grande erudito e orador. Há vários milagres e tradições ligados ao Il Santo, como é conhecido na Itália. O antropólogo Pedro Teotônio Pereira, diretor do Museu de Santo Antônio em Lisboa, explica à RFI.
4: Santo Antônio vai ser muito importante para a Ordem Franciscana. Na época, São Francisco de Assis era muito radical e defendia muito que os frades deviam ajudar os pobres e estar ao lado dos pobres a trabalhar, mas depois vai entender que é preciso mais alguma coisa, e é preciso mais alguma erudição. E Santo Antônio revela todo o seu conhecimento que tinha das escrituras à Itália, e vai ser considerado por São Francisco, o primeiro teólogo franciscano. E, portanto, a partir daí, vai fazer uma pregação muito grande no norte de Itália e em todo o sul de França, durante o tempo em que viveu, a converter os ireses, a explicar aos outros frades como é que podem organizar os seus sermões, como é que podem trabalhar, e foi muito importante para a afirmação da Ordem Franciscana.
3: Não se conhecem milagres de Santo Antônio em vida, só depois é que vão sendo revelados. Quando ele morreu em Arcela, nos arredores de Pádua, as crianças nas ruas intuíram e começaram a gritar: morreu o Padre Santo, morreu Santo Antônio. Quando seu corpo foi transladado para Pádua, 3 dias depois de sua morte, há relatos de muitos milagres, e são esses milagres que vão acompanhar o seu processo de beatificação.
4: Santo Antônio distingue-se como um grande taumaturgo. Ele fez muitos milagres e é conhecido pela quantidade de milagres que fez. É curioso porque no processo de beatificação de Santo Antônio surge uma série de milagres muito ligada à cura de doentes. Só mais tarde vão sendo acrescentados, ao longo dos séculos, outro tipo de milagres mais conhecidos, sendo o mais famoso o sermão aos peixes. Santo Antônio vai a Rimini, Itália, vai à praça para tentar converter os hereges, e eles não ligaram nenhuma, e então Santo Antônio dirige-se ao mar e fala com os peixes e diz: vocês também são filhos de Deus e também percebem o que eu estou a dizer. E os peixes começam a aparecer todos cabeça de fora, com muita atenção ao seu sermão. E isto provoca um impacto muito grande junto dos ireses que estavam a assistir e converte os ireses. No fundo, são estes pequenos milagres que vêm justificar a capacidade que Santo António tinha em converter muita gente. E são muitos milagres relacionados com esta conversão de muita gente.
3: A partir do século XIX, surge a figura de Santo Antônio, casamenteiro e protetor das moças. Segundo a tradição, quando as solteiras querem se casar, obrigam Santo Antônio a arranjar um namorado para elas. E quando os pedidos demoram a ser atendidos, o santo é mergulhado na água, de cabeça para baixo, virado para a parede ou até mesmo colocado em um poço. século até ele encontrar um noivo para as donzelas. São muitas as tradições ligadas a Santo Antônio. O pão de Santo Antônio é uma das mais populares em Portugal.
4: O pão de Santo Antônio é uma tradição que vem do século XIX, de França, e que chega aqui a Portugal. E é um pão que é vendido nas igrejas de Santo Antônio e que deve ser guardado de um ano para o outro para que não falte alimento em casa.
3: Em junho, Lisboa traz o seu coração para fora e comemora o Santo Antoninho, um dos padroeiros da cidade, que é quase um membro das famílias portuguesas. Os lisboetas se alegram em arraiais populares celebrados nos bairros tradicionais como a Alfama, onde vendem sardinhas e chouriço assado. As festividades acontecem durante todo o mês de junho, mas os destaques acontecem nesta sexta-feira e no sábado 13, dia consagrado a Santo Antônio. A programação organizada pela Câmara Municipal de Lisboa é extensa. Os casamentos de Santo Antônio são celebrados na Igreja da Sé, assim como a bênção com a relíquia do santo. Além das missas, uma procissão de Santo Antônio acontece pelas ruas da Alfama, com as imagens de Santo Antônio, São João, São Miguel, Santo Estevão, São Vicente e São Tiago.
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0: Tem dicas de teatro para você aqui no Arte Clube. A obra do poeta Manuel de Barros inspira o espetáculo O Maior Quintal do Mundo, que está em cartaz no Jardim Botânico.
1: Olá, ouvintes do Arte Clube, aqui quem fala é Ike Leon e eu gostaria de convidar todo mundo para conhecer O Maior Quintal do Mundo, um espetáculo musical inspirado no universo poético de Manuel de Barros. É uma experiência para toda a família, repleta de música, imaginação, humor e, claro, poesia. O Maior Quintal do Mundo está em cartaz de 6 a 28 de junho, numa temporada curtinha, sempre aos sábados e domingos, às 11 horas da manhã, no Teatro Ecovila Rihap, que fica ali dentro do Jardim Botânico. Ah, uma coisa importante, todas as sessões são 100% acessíveis. Confira nosso Instagram para saber um pouquinho mais do espetáculo, @ O Maior Quintal do Mundo Teatro. Vem viver esse sonho de poesia com a gente, te espero!
0: E tem cartaz no Banco do Brasil, a peça Veneno, que fala do luto através da história de um casal que se reencontra em um cemitério 10 anos após a morte do filho. Após apresentações em São Paulo e temporadas em 2025, que renderam indicação de melhor ator a Alexandre Galindo ao Prêmio Shell e também melhor drama ao Prêmio Arcanjo, a peça chega agora ao Rio, com texto da consagrada autora holandesa Lotte Wekmans. E o Galindo faz o convite.
5: Oi, galera da Arte Clube, aqui é Alexandre Galindo. Eu estou junto com a atriz Cléo de Pares em cartaz com o espetáculo Veneno no Centro Cultural Banco do Brasil, aqui no Rio de Janeiro. Veneno narra o reencontro de um casal 10 anos depois da morte do seu filho no cemitério onde ele está enterrado, pois eles receberam uma carta dizendo que o solo do cemitério está contaminado e, portanto, eles precisam autorizar a remoção. Eles não se falam há 10 anos e esse é um momento onde eles têm a oportunidade de se reencontrar, revisitar todo esse tempo e poder falar tudo aquilo que eles quiseram e não puderam falar ao longo dessa década. Veneno está em cartaz de quarta a sábado e segunda, às 19 horas e domingos às 18 horas até o dia 6 de julho no Centro Cultural Banco do Brasil. Os ingressos estão disponíveis para compra online e na bilheteria do Centro Cultural. Esperamos por vocês.
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0: Nas estreias nos cinemas dessa semana, destaque para o aguardado novo filme de Steven Spielberg, Dia D. Misturando ficção científica, suspense e aventura, a trama acompanha um ex-especialista em cibersegurança que foge com documentos secretos sobre fenômenos não identificados e passa a ser perseguido ao lado da namorada. Paralelamente, uma jornalista começa a vivenciar acontecimentos inexplicáveis. Outra novidade nos cinemas é Criadas, drama dirigido por Carol Rodrigues. O filme acompanha o reencontro de duas primas marcadas por histórias familiares ligadas ao trabalho doméstico. Já o documentário Buenos Aires leva o público ao interior de Pernambuco para mostrar a curiosa relação entre os moradores de uma pequena cidade da Zona da Mata e a capital argentina que lhe dá nome. Entre os destaques da semana também está O Afinador, um suspense protagonizado por um afinador de pianos que é pressionado por dificuldades financeiras e acaba entrando para o mundo dos arrombamentos de cofres, com Dustin Hoffman no elenco. E completa a nossa lista de estreias nos cinemas, Oito Décadas de Amor, produção espanhola que acompanha ao longo de 90 anos os encontros e desencontros de um casal, tendo como pano de fundo as transformações da história da Espanha. E temos novidades também do filme A Força da Lei, sobre o qual a gente falou aqui no Arte Clube durante o Festival de Cannes. O filme participou do Mercado do Filme, que é aquele encontro entre os cineastas e as produtoras mundiais para garantir a distribuição. E ele também participou do Rio to Sea, que também faz essa ponte e conseguiu distribuição internacional e também no Brasil. Quem conta mais é a produtora executiva Carla Soares.
6: Olá, Jansen Campos e ouvintes do Arte Clube. Aqui é Carla Soares, produtora executiva da coletiva delas e do filme A Versão da Lei, da diretora e roteirista Nina Facnello. Tenho uma ótima notícia sobre o cinema nacional para compartilhar com vocês. O nosso primeiro longa-metragem filmado aqui no Rio de Janeiro por uma equipe formada majoritariamente por mulheres acaba de conquistar distribuição internacional. Depois de despertar o interesse no marché do filme, em Cannes, a obra foi adquirida pela distribuidora holandesa Latin Quarter durante o Rio to Sea 2026. Essa conquista mostra a força do cinema brasileiro contemporâneo e a potência de histórias conduzidas por nós, mulheres, que dialogam com o Brasil e com o mundo. Ver a versão da lei alcançando novos territórios e chegando a novos públicos é uma alegria enorme para toda a nossa equipe. O filme aborda a violência de gênero e acompanha a trajetória de uma advogada que atua na defesa de mulheres de vítimas de violência doméstica. Ele está em fase de finalização, com parte da pós-produção realizada pela O2 Filmes, e agora segue ampliando sua participação em festivais e mercados internacionais. Até 2027, estaremos nas salas de cinema por todo o Brasil. Contamos muito com a torcida de vocês. Muito obrigada pelo espaço. Um abraço para todas as pessoas ouvintes da rádio.
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0: Anote aí na sua agenda. Neste sábado, a Escola Livre de Palhaços, a Eslipa, faz uma grande apresentação no Largo do Machado com mais de 23 artistas do Brasil e do exterior, gratuitamente a partir do meio-dia.
7: Olá, Jansen. Olá, ouvintes do Arte Clube. Nós, da Eslipa, Escola Livre de Palhaços, estaremos realizando um espetáculo sensacional agora, nesse sábado, no Largo do Machado. No dia 13 de junho, às 12 horas, o espetáculo intitulado Palhaçada da Eslipa, onde mais de 23 palhaços e palhaças de todo o Brasil e também da América Latina, inclusive do México, estaremos levando a arte do riso e da alegria para vocês, cariocas. Largo do Machado, dia 13, às 12 horas, sensacional espetáculo, A Palhaçada da Eslipa. Hoje tem espetáculo? Tem, sim, senhor. E você? E vocês são nossos convidados. Compareçam. A entrada é gratuita. É na praça mesmo. Um abraço e boas palhaçadas para vocês.
0: E de hoje a domingo, a Arena Cultural de Cro, na Leopoldina, comemora seu aniversário com várias atrações, terminando com uma grande festa junina.
8: 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Nos dias 12, 13 e 14 de junho, a programação é totalmente gratuita e reúne atrações para todas as idades. 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
0: E as instrumentistas Érica Ribeiro e Andréia Ernest Dias se reúnem em um concerto inédito para o público infantil na Casa Museu Eva Klabin, na Lagoa, neste domingo.
9: Olá, ouvintes do Arte Clube. Eu sou Érica Ribeiro. No dia 14 de junho, neste domingo, às 4 horas, eu vou estar na Casa Museu Eva Klabin para um concerto muito especial da série Concertinhos de Eva, ao lado da minha queridíssima Andréia Ernest Dias. Essa será a primeira vez que nos apresentamos juntas, em um programa pensado para crianças, jovens e também para todos que gostam de música. A gente construiu um repertório que atravessa a música de concerto e a música brasileira, reunindo obras de diferentes épocas a partir de uma escuta ligada à natureza e ao diálogo entre flauta e piano. O público vai ouvir um programa que passa por cantos de pássaros, atmosferas da floresta, lirismo e ritmos brasileiros transitando entre a música de câmara e a popular, o escrito e o improvisado. No repertório, escolhemos obras de grandes mestres da música, como Tom Jobim, Sofia Gubaidulina, Léa Freire, Francisca Aquino, Moacir Santos e muitos outros compositores. Fica aqui o meu convite para vocês, ouvintes do Arte Clube. Venham prestigiar esse nosso encontro na Casa Museu Eva Klabin, dia 14 de junho, domingo, às 4 horas. Espero vocês!
0: E fechando o nosso Arte Clube, tem mais uma dica. A Praça Catolé do Rocha, em Vigário Geral, vai ser o palco de uma grande celebração da música brasileira. A banda Afromix vai apresentar o espetáculo Conectando Gerações, unindo ritmos e ancestralidade em uma experiência sonora vibrante e inclusiva. Vai ser no domingo, dia 14, às 5 da tarde, com entrada gratuita. E o vocalista Dala 2D faz o convite.
10: Fala, meus amigos da Arte Clube! Aqui quem fala é Dala 2D, vocalista da banda Afromix. Eu tô aqui para convidar vocês para o nosso audiovisual Conectando Gerações. Vai ser maravilhoso, vai acontecer no dia 14 de junho, aqui na Praça Catolé do Rocha, em Vigário Geral, às 5 da tarde, hein? É só chegar, vem!
0: E esse foi o nosso Arte Clube de hoje, com apresentação e edição Jansen Campos, produção do David Isidoro, na mesa de áudio Fábio Luiz. Ouvinte Nacional segue com Revista Rio e Ouvinte Rádio MEC com Mistura Brasileira. Um ótimo fim de semana para você!

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3: Boa tarde, chegamos com o Mistura Brasileira aqui na sua Rádio MEC. Tudo bem por aí? Muito prazer, eu sou Felipe Rangel, estou aqui acompanhado do Rafael Espíndola, que vai estar conosco até às 3 da tarde. Você vem junto com a gente. Vem aí, para começar, Maria Gadu.

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1: começamos bem com a saudosa Selma Reis cantando pra gente Vou Deitar e Rolar, de Baden Powell e Paulo César Pinheiro. Tivemos ainda Chico Buarque com Massarandu Pió, dele Chico Brown, e Maria Gadu com Oração ao Tempo, de Caetano Veloso. Agora é 1:16 aqui no Rio de Janeiro. 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A estátua em homenagem à atriz Leila Diniz foi furtada menos de 10 dias depois de ser instalada no calçadão da praia de São Francisco, em Niterói. A estátua custou cerca de R$ 180 mil aos cofres públicos. A escultura do artista Rodrigo Pedrosa levou cerca de 4 meses para ser produzida. O monumento faz referência à imagem icônica de Leila Diniz, grávida de 7 meses, com o braço direito estendido na altura do ombro e segurando um chapéu na praia, na Ilha de Paquetá, no início da década de 70. Uma foto de Joel Maia, publicada pela revista Cláudia. A Polícia Civil disse que o caso foi registrado como furto na delegacia de Jurujuba. A corporação afirma que diligências vêm sendo realizadas para esclarecer os fatos e identificar o autor do crime. Agora é 1:17. A música volta a dar o tom do nosso programa. Vem aí Alceu Valença.

0: Coisa mais linda, saudade dos dois, de Luiz Gonzaga do Nascimento Júnior, Gonzaguinha. Eles cantaram A Vida do Viajante de Gonzagão e Hervé Cordovil. Antes Elba Ramalho com Não Chora, Não Chora Não, de Petrúcio Amorim, e Alceu Valença com Anunciação dele e Vicente Moreira Barreto. Ele esteve acompanhado aqui da Orquestra Ouro Preto. Agora aqui na Rádio MEC é 1h31, a gente abre espaço para o trabalho do nosso time de repórteres, e aí a gente vai falar de festa junina. Hoje, 12 de junho, dia dos namorados, e os arraiais do Nordeste estão no clima do amor. Vamos saber mais então a respeito disso no trabalho do Madison Euler.
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3: Dia dos Namorados, véspera de Santo Antônio, festa junina. A programação dos arraiais desta sexta-feira no Nordeste mistura todas essas celebrações. Em Olinda, Pernambuco, casais de quadrilheiros e bailarinos seguem a companhia Brasil por Dança nos passos acelerados do frevo em cortejo pelas ruas do sítio histórico em mais uma edição da Frevodrilha. A concentração é às 16h nos Quatro Cantos.
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3: Em Caruaru, os ritmos nordestinos dão uma pequena trégua para os casais e visitantes do Arraial curtirem o romantismo do cantor e compositor Roberto Carlos. O show começa às 8 da noite no Parque de Eventos Luiz Gonzaga. Já o São João de Maracanaú, um dos mais tradicionais do Ceará, tem como atração o projeto À Vontade, que reúne três referências contemporâneas do forró e da seresta: Zezo Potiguar, Raí Saia Rodada e Luan Estilizado. Em São Luís, Maranhão, os grupos de Bumba Boi e Tambor de Crioula dão lugar para o show de Marcelo Genesi e Luciana Simões no Arraial da Praça Maria Aragão, às 9 da noite. Em Camaçari, na Bahia, a Orquestra Sinfônica da Bahia apresenta o Concerto dos Namorados a partir das 7 da noite no Teatro Cidade do Saber.
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3: E se o dito popular diz que quem namora quer casar, 96 casais paraibanos vão seguir, neste Dia dos Namorados, uma tradição que começou nessa mesma data em 1999. A pirâmide do Parque do Povo será palco da união de vários pares no Arraial de Campina Grande às 7 da noite. O projeto Casamento Coletivo no maior São João do mundo é uma parceria da Prefeitura com o Tribunal de Justiça da Paraíba. Os casais selecionados têm acesso gratuito à documentação, preparação, ensaios, vestimentas e registros fotográficos do matrimônio. Depois, casados, solteiros, namorados e o público em geral podem curtir a estreia da cantora Marisa Monte nos festejos do Parque do Povo, em Campina Grande. O show começa às 10 da noite. Com sonoplastia de Jailton Sodré, da Rádio Nacional em São Luís, Madison Euler.
0: Valeu, Madison. Grande Jailton. Faz falta nos nossos corredores aqui da Rádio MEC do Rio de Janeiro. Passou por aqui. Grande abraço a Madison e Jailton Sodré, a Edição Luiz. Agora é 1h35, a gente volta a ouvir música. E é a vez desse Mistura Brasileira de Adriana Calcanhotto.

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Essa foi Marisa Monte com Volte para o Seu Lar, de Arnaldo Antunes. Antes, Oswaldo Montenegro com A Lista Dele Mesmo e Adriana Calcanhoto com A Sua Mentiras. Agora é 1h46. A primeira Casa da Mulher Brasileira do Rio deve ser inaugurada no próximo dia 7 de agosto, em São Cristóvão. A data foi anunciada pelo governo do estado, mas a

0: Casa faz parte do programa federal Mulher Viver Sem Violência. A unidade vai reunir instituições que oferecem atendimento para mulheres em situação de violência, como a Delegacia Especializada de Atendimento à Mulher, a Defensoria Pública, o Ministério Público e o Juizado Especializado. A casa também oferece atendimento psicossocial e ações de promoção da autonomia econômica. A Casa da Mulher Brasileira faz parte do Programa Federal Mulher Viver Sem Violência e tem como proposta oferecer atendimento integrado, reduzindo a necessidade de deslocamento entre diferentes órgãos da rede de proteção. Agora é 1 hora 47 minutos. A gente traz para você. Vamos ao trabalho do nosso time de repórteres. Nova lei amplia direito de pessoas resgatadas em condição análoga à escravidão. Vamos saber mais no trabalho do Pedro Lacerda.
1: Trabalhadores domésticos resgatados de condições análogas à escravidão terão direito a seguro-desemprego, prioridade no Bolsa Família e medidas de proteção semelhantes às da Lei Maria da Penha. O Senado aprovou o projeto de lei nesta semana e o texto segue agora para a sanção presidencial. Entre os benefícios garantidos estão 6 parcelas de seguro-desemprego no valor de 1 salário mínimo cada e prioridade de atendimento no Bolsa Família e nos serviços públicos. Os resgatados também passam a ter acesso a programas de apoio psicossocial e de reinserção no mercado de trabalho. A proposta estende às vítimas medidas protetivas semelhantes às previstas na Lei Maria da Penha. Um juiz poderá determinar o afastamento do agressor do domicílio ou local de trabalho, proibir o contato com a vítima e seus familiares e encaminhar os resgatados à rede de assistência social. O projeto também muda as regras de fiscalização. Hoje, auditores fiscais precisam de agendamento prévio com o empregador para entrar em residências. Com a nova lei, a visita poderá ser autorizada pelo próprio trabalhador nos casos em que ele resida no local. O relator, senador Paulo Paim, do PT Gaúcho, lembrou que mais de 2 mil pessoas foram resgatadas em 2025, alta de quase 27% em relação ao ano anterior. A maioria das vítimas é de mulheres negras com baixa ou nenhuma escolaridade. Denúncias podem ser feitas sem necessidade de identificação pelo canal oficial do governo federal, o sistema IP, no endereço ipe.sit.trabalho.gov.br. Da Rádio Nacional em Brasília, Pedro Lacerda.
0: Valeu, Pedro. Agora são 13 horas e 49 minutos. A música volta a dar o tom do nosso programa. Ney Matogrosso.

0: A gente acabou de ouvir Lulu Santos cantando Rita Lee e Roberto de Carvalho. Baila Comigo. Antes, Marina Machado e Samuel Rosa com Grilos, de Roberto e Erasmo. E Ney Matogrosso com Tango para Tereza, de Evaldo Gouveia e Jair Amorim. 1h59, a gente para o intervalo e volta já.
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0: Estamos de volta, esse é o Mistura Brasileira aqui na sua Rádio MEC. Estou esperando pelo seu recado. Mande mensagem para o nosso WhatsApp 997 100537. Vamos receber Leila Pinheiro.

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0: Ouvimos Água de Chuva no Mar, de Vanderlei Monteiro, Carlos Caetano e Gerson Gomes, por Bete Carvalho. Uma música muito apropriada para o dia de hoje, né, meu caro Rafael Espíndola? Afinal, hoje é dia 12 de junho, dia dos namorados. Que você que tem o seu cônjuge, a sua cônjuge, seu namorado, sua namorada, celebre, celebre. Não é que seja o único dia para celebrar, mas... Dê ao seu par um dia especial pro dia de hoje. Vale muito a pena. Tivemos também Zeca Pagodinho e Leandro Sapucaí com Batuque na Cozinha de João da Baiana. Passou por aqui também Rita Lee com Reza dela e Roberto de Carvalho. E Não Quero Dinheiro de Tim Maia por Tim Maia. Existem versões mais legais para esse tipo de canção, mas deixa para lá. Deixa para lá, porque Tim Maia merece todo carinho e todo respeito da gente. Ouvimos também Leila Pinheiro e Eduardo Gudim com O Amor e Eu, do Gudim. E Lulu Santos com Baila Comigo, de Rita Lee e Roberto de Carvalho. Tivemos também Grilos, de Roberto e Erasmo, por Marina Machado e Samuel Rosa. E Tango pra Tereza, de Evaldo Gouveia e Jair Amorim, por Ney Mato Grosso. Rádio MEC, 2 horas 18 minutos aqui no Rio de Janeiro. A gente vai dar uma olhada a partir de agora no trabalho dos nossos colegas da Agência Brasil. Vamos ver o que está atualizando por aqui. Vamos falar aqui da inflação de maio, que ficou em 0,58%, influenciada por preço dos alimentos. É o trabalho do Bruno de Freitas Moura. O preço dos alimentos pressionou o bolso dos brasileiros em maio e representou metade da inflação, que variou 0,58% no mês passado. O resultado mostra que o Índice Nacional de Preços ao Consumidor Amplo, o IPCA, perdeu força em relação aos dois meses anteriores. Entretanto, fez com que o acumulado de 12 meses chegasse a 4,72%, saindo do limite de tolerância estipulado pelo governo. Os dados foram divulgados nesta sexta-feira pelo IBGE. A meta de inflação estipulada pelo CMN, o Conselho Monetário Nacional, é de 3%. Com tolerância de 1,5% para mais ou para menos, ou seja, um intervalo de 1,5% a 4,5%. Desde o início do ano passado, o período de avaliação da meta é referente aos 12 meses imediatamente passados e não apenas o alcançado no fim do ano. O teto é descumprido se a inflação estourar o intervalo de tolerância por 6 meses seguidos. A última vez que o acumulado de 12 meses ficou fora do limite havia sido em outubro de 2025, quando marcou 4,68%. Rádio MEC 2 horas e 19 minutos. Vamos falar um pouquinho de programações que estão acontecendo por conta da Copa do Mundo. Os SESCs de São Paulo têm programação para receber o Mundial de Futebol Masculino. Vamos saber mais do trabalho da Sara Kines.
1: Neste dia de abertura oficial da Copa do Mundo, também teve início a programação especial que o SESC traz ao estado de São Paulo para celebrar o Mundial. São atividades gratuitas, como vivências esportivas, debates, exposições, além de transmissões de partidas em mais de 40 unidades do SESC de São Paulo até o dia 19 de julho. No SESC Pompeia, na capital paulista, além das transmissões das partidas, o público também pode ver de perto uma exposição que reúne cerca de 300 itens relacionados à história do Mundial que pertencem a colecionadores, como o álbum de figurinhas da Copa de 1950 e um agasalho usado por Nilton Santos na Copa de 58. Mário Augusto Silveira, assessor técnico da Gerência de Esportes do SESC de São Paulo, comenta que o projeto é voltado para três grandes áreas: cultura, memória e arquibancada.
2: Quando a gente fala de memória, de cultura esportiva, a gente tem muitos

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1: No próximo sábado, o Sesc Consolação traz um bate-papo que destaca a força e o protagonismo das mulheres no futebol, com a jogadora Cacau Fernandes e a jornalista Mili Lacombe. Na mesma unidade, aos sábados, tem uma oficina em que os participantes podem criar o próprio álbum artesanal de figurinhas. E tem ainda a exibição de filmes sobre a história dos campeonatos e seus personagens, como o documentário Pelé, O Rei Desconhecido e As Primeiras, sobre a primeira seleção brasileira feminina de futebol. A programação completa do Sesc na Copa pode ser conferida no site sescsp.org.br, com colaboração de Elaine Patrícia Cruz, da Rádio Nacional em São Paulo, Sara Kines.
2: Valeu, Sara. Agora são... Que horas são, hein, gente? 2h23. Vamos trazer um novo momento musical. Quem tá chegando pra cantar pra gente é o Diogo Nogueira. Ela é a...

0: Ouvimos Hélia Duncan e Dona Ivone Lara com Sereia Guiomar, de Dona Ivone e Delcio Carvalho. Antes, Cidade Negra e Gilberto Gil com Extra do Gil. E Cássia Eller com uma música de Zé Ramalho, um clássico chamado Admirável Gado Novo. Agora são 2 horas e 39 minutos. Vamos dar uma olhadinha no trabalho do nosso time de repórteres. Fórum de Compras Públicas reúne mais de 5 mil gestores. Quem conta essa história pra gente é o Pedro Lacerda.
1: Mais de 5 mil gestores públicos de 409 municípios passaram por Brasília nos últimos 3 dias. Eles participaram do 11º Fórum Nacional da Rede de Parcerias, Transferências e Compras Públicas, o PARCOM. O evento, que terminou nesta quinta-feira, é organizado pelo Ministério da Gestão e da Inovação em Serviços Públicos e teve um número recorde de participantes nesta edição. Gestores vindos de todos os estados brasileiros e de diversos setores, como saúde, educação e cultura, tiveram acesso a informações sobre como tornar mais eficiente o uso dos recursos públicos. O secretário de Gestão e Inovação da pasta, Roberto Pojo, fez um balanço do encontro.
2: Esse ano é o ano que a gente atinge mais de 5 mil participantes, recorde desses 11 anos, então é o maior evento que a gente fez nessa série. E os gestores que vieram do país inteiro, além das palestras, das oficinas, das atividades, vão encontrar estandes onde os ministérios detentores dessas políticas vão ajudá-los a explicar como é que eles recepcionam esses recursos, como é que eles solicitam esses recursos, para quê? Para quais temáticas esses recursos estão disponíveis, e aí ele consegue levar isso depois para o município dele.
1: Segundo Roberto Pojo, um dos principais destaques do evento foi a ampliação da plataforma Contrata Mais Brasil, que simplifica compras governamentais para

0: incluir também pequenos fornecedores, permitindo a participação até de microempreendedores individuais. Outra frente da plataforma Contrata Mais Brasil, a agricultura familiar já movimenta R$40 milhões em compras governamentais, como explicou Pojo.
1: No Brasil, a gente tem a política de incentivo à agricultura familiar, tem uma obrigação de aquisição de gêneros alimentícios. 30% do que se compra deve vir da agricultura familiar, a gente, infelizmente, ainda não consegue atingir isso. Essa segunda parte do Contrata Mais Brasil é exatamente para facilitar a aquisição da agricultura familiar. Esse mês, a gente já tem R$40 milhões na plataforma de órgãos públicos lançando ofertas de compra no país inteiro.
0: Com a expansão, o Contrata Mais Brasil saltou de 11 para 45 atividades com foco agora no empreendedorismo feminino. O programa era estruturado majoritariamente sobre setores como construção civil leve e manutenção predial, áreas com baixa presença feminina historicamente. Agora foram incorporados 34 novos códigos ao programa para incluir setores em que as mulheres já empreendem de forma robusta, como alimentação, economia criativa, saúde, educação e cultura, totalizando 141 tipos de serviços. A gestora pública de Curitiba, Andréia Moraes, participou do evento pela primeira vez e conta que ficou surpresa com a estrutura do fórum.
2: É um evento maravilhoso, reúne troca de experiências, as trocas de angústias, né? É um evento pensado justamente, acho que para isso mesmo, né? A troca de trazer as novidades que estão acontecendo, que muitas vezes não chegam nos municípios.
0: A sustentabilidade também esteve presente no centro dos debates do 11º Fórum Parcom. Especialistas defenderam a inclusão de critérios sociais e ambientais nas compras governamentais, destacando o papel estratégico do poder público na promoção do desenvolvimento sustentável por meio das contratações. Da Rádio Nacional em Brasília, Pedro Lacerda.
3: Valeu, Pedro. Agora são 2 horas e 43 minutos. E a gente continua falando, vamos, na verdade, voltar a falar um pouco mais de Copa do Mundo. A gente falou a respeito de uma programação para celebrar a Copa pelos Sescs de São Paulo. Agora a gente vai falar da audiência do primeiro jogo da Copa, que foi entre um dos países sede, o México, contra a África do Sul. Aliás, uma curiosidade, viu? África do Sul e México já abriram uma Copa do Mundo certa vez, e foi na Copa de 2010, e nesse caso, quem era país sede era a África do Sul. Vamos saber um pouquinho mais a respeito da audiência do primeiro jogo da Copa, no trabalho da Bianca Paiva.
4: Começou a Copa do Mundo 2026. O primeiro Mundial realizado em 3 países apresentou nesta quinta-feira a primeira das 3 cerimônias de abertura. O evento ocorreu no Estádio Azteca, na Cidade do México, capital mexicana. Mais de 85 mil pessoas prestigiaram a cerimônia, que contou com bailarinos vestidos de indígenas, representando as antigas civilizações Azteca, Maia, Olmeca e Tolteca. Sob um tapete azul claro que cobriu o gramado, o grupo dançou ao redor de uma réplica gigante da taça da Copa do Mundo da FIFA. A abertura contou ainda com a apresentação de artistas mexicanos e latinos, com destaque para a cantora Shakira. Ela e o nigeriano Burna Boy cantaram a música tema da Copa. O tenor italiano Andrea Bocelli fez um dueto com a cantora sul-coreana EJ. Os dois se apresentaram ao redor de porta-bandeiras, representando as seleções que disputam o Mundial. A presidente do México, Claudia Sheinbaum, não participou da cerimônia e coube ao presidente da FIFA, Gianni Infantino, declarar aberta a Copa do Mundo. Na sequência, entraram em campo as seleções do México e da África do Sul. O jogo inaugural foi apitado pelo brasileiro Wilton Pereira Sampaio. A partida terminou em 2-0 para os donos da casa. Com informações da Agência Brasil, da Rádio Nacional em Brasília, Bianca Paiva.
3: Valeu, Bianca. Agora são 2h45, 15 para as 3, ponto final no nosso Mistura Brasileira de hoje. Muito obrigado por estar conosco nesta tarde. Muito obrigado pela sua audiência, pela sua companhia, sempre muito preciosa para nós. neste Dia dos Namorados. Se você não tiver ninguém nesse momento, vai curtir de uma outra maneira, vai almoçar, vai visitar amigos e amigas, saia com pessoas do seu círculo de amizades, vai celebrar a vida, a amizade, a companhia. E se você tiver o seu par, celebre com ele, celebre com ela. E deem um passo rumo à manutenção dessa felicidade, tá certo? Agora faltam 14 minutinhos para as 3 da tarde. Vamos encerrar ao som de Djavan com Coração Leviano, de Paulinho da Viola. Leviano é a última coisa que um coração apaixonado deve ser. E também Tereza Cristina com O Sol Nascerá, de Cartola. Se você ainda não tem um par e quer ter, tenha a esperança de que o sol nascerá. Tá certo? Vou ficando por aqui, vou terminando por hora. Na segunda-feira eu tô de volta. Aliás, na terça-feira eu tô de volta. Um grande abraço e até a próxima!

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1: Acho que esperei demais, bem mais, meu Deus, do que devia.

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2: 3:05.
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15: Que honra receber a senhora, Leci Brandão.
16: Luciana Mello, que Deus te abençoe.
2: Viva o amor, minha gente. Que bom ter a sua audiência nessa sexta-feira, nesse mundão de Deus, nesse 12 de junho de 2026, Dia dos Namorados. É, muita música boa, muita música romântica você vai ter aqui no Armazém Cultural de hoje. Também a sua participação, os homenageados do dia, a música do dia, o Ed Placa, a agenda cultural para o fim de semana e muito mais. Na produção comigo ele, Marcos Leite, Carlito do Sal, hoje na mesa de áudio. E você, ouvinte para lá de especial, figura importantíssima do nosso programa. Vamos começar já muito bem, obrigado. Ouvindo a nova versão de Só Quero Te Namorar, sucesso absoluto da Alice Brandão, que ganhou também a participação da Luciana Mello. Ficou bonito, ó.
15: Que honra receber a senhora, Alice Brandão.
16: Luciana Mello, que Deus te abençoe, que Deus te proteja.

0: No Dia dos Namorados, o que é o amor? Arlindo Cruz, de autoria dele, do Maurição e do Fred Camacho. Maria Rita Pagu, da Rita Lee, do Roberto de Carvalho. E Só Quero Te Namorar, nesse Brandão. Ela, com a Luciana Mello, a nova versão, 13h17.
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0: Atenção para quem vai se inscrever no Enem, ou quem tem familiar, né, parente, jovem que vai tentar ingressar na universidade através do Enem. Inscrições, hein? Elas terminam hoje. Priscila Mazenotti, você.
2: Agora não tem mais prorrogação o prazo para inscrição no Enem. O Exame Nacional do Ensino Médio termina mesmo nesta sexta-feira, às 11 horas e 59 minutos da noite. Inscrições somente pela internet, na página do participante, lá no enem.inep.gov.br. E vale para todos os participantes, viu? Até mesmo aqueles isentos de taxa. Para quem vai terminar o ensino médio agora em 2026 e em escola pública, a inscrição é automática. Mesmo assim, a pessoa precisa entrar lá na página do participante, escolher a língua estrangeira, se inglês ou espanhol, dizer se precisa de algum recurso de acessibilidade, se quer ser tratado pelo nome social e confirmar a participação. Neste ano, podem pedir tratamento especial também pessoas com fibromialgia e transtornos mentais, como ansiedade e TOC, que é o transtorno obsessivo compulsivo. A resposta para esse atendimento e para quem quer ser tratado pelo nome social sai no dia 26. A taxa de inscrição no Enem é de R$ 85,00. O vencimento dela é até o dia 17, próxima quarta-feira. E pode pagar por crédito, débito, boleto ou Pix. Atenção, a inscrição só é confirmada depois do pagamento. As provas serão dias 8 e 15 de novembro. Tá tudo lá na página do participante, no enem.inep.gov.br. Da Rádio Nacional em Brasília, Priscila Mazenotti.
0: Tá certo, Priscila. Muito obrigado pelas informações. 3h19 agora. Simbora curtir Zeca Pagodinho, Prova de Amor.

Que programação especial hoje pelo Dia dos Namorados, Tim Maia, Primavera, de Carlos Lira e Vinícius de Moraes. Zélia Duncan, o Tom do Amor, do Mosca e da Zélia Duncan. E o Zeca Pagodinho, Prova de Amor, do Arlindo Cruz, do Sombrinha e do Marquinho PQD. Inclusive, o Arlindo Cruz vai fazer música de amor boa assim lá longe, né, Carlito? A facilidade que o Arlindo tinha para falar de amor era brincadeira, né, meu? Cada pérola, cada canção eterna, lindíssima realmente, nosso eterno Arlindo Cruz. Agora 3h33, vamos de eterna Beth Carvalho. Folhas secas. Clemilson Carneiro está em Belfor Roxo, curtindo o Armazém Cultural, né? Clemilson, bom fim de semana para você também.

0: Fábio Júnior, que saudade do C, do Vital Farias, Quarteto em Si e MPB4, falando de amor do Tom Jobim e ainda Folhas Secas, com a Beth Carvalho, eterna, de autoria do Nelson Cavaquinho e do Guilherme de Brito. Para você, grande amigo Clemilson Carneiro, Belfor Roxo, Baixada Fluminense. Brigadão, Clemilson, um grande abraço para você. Bom fim de semana e amanhã Seleção Brasileira também. Sei que vai ficar tudo quente por aí, hein? Em Belfor Roxo é pegar fogo no esquenta da Seleção Brasileira, vai contra Marrocos, já está esquentando hoje com Folhas Secas, né, Clemilson? Um grande abração. 3h45 agora.
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0: É o dia 12 de junho na música e também na história. Você sabia, hoje é o Dia Mundial contra o Trabalho Infantil, uma data da Organização Internacional do Trabalho. Temos também hoje, claro que você está sabendo já, que é o Dia dos Namorados. Pois é, a data começou aqui no Brasil em 1948. Embora nos Estados Unidos a data famosa também mundialmente é o Valentine's Day, mas é comemorada no mês de fevereiro. E aqui no Brasil essa brincadeira começou em 1948. E sabe quem criou toda essa festa, principalmente para o comércio, para aquecer o comércio? Foi o João Dória, que era publicitário e pai do ex-governador de São Paulo, o João Dória também. E a data foi estrategicamente escolhida por alguns motivos e bem certeiros em como manda o figurino do marketing. O Santo Casamenteiro, Santo Antônio, é comemorado no dia 13 de junho. E o dia 12 de junho, portanto, véspera do dia de Santo Antônio, por isso ele escolheu essa data de véspera do Santo Casamenteiro, né, para incentivar toda essa relação de amor em busca dos solteiros que gostariam de conseguir um namorado, ou um marido, ou uma esposa. Começou aí a

Estratégia de vendas, pensando inicialmente no dia de Santo Antônio, no dia 13. E aí isso começou a aumentar as vendas no dia 12, no comércio, lá em 48, porque até então era um mês um tanto frio no comércio de São Paulo, daquele ano. E a primeira campanha foi um sucesso absoluto. Ela recebeu o nome de Não é só com beijos que se prova o amor, incentivando a troca de presente entre os casais. E aí o negócio pegou de uma maneira tão absurda, ainda mais no maior centro financeiro que é São Paulo, e popular também, lá com a 25 de Março e companhia. Isso aí pegou de modo tão absurdo na época, tão avassalador, já que quando falamos de amor, falamos de paixão, falamos de memória, falamos de afetividade, né? Falamos também de algo carnal, passional, não é verdade? Então isso aí pegou tão forte que já no primeiro ano foi um sucesso absoluto. Eu estou falando de 1948, hein? Os anos foram passando, passando, passando. A data foi se consolidando, se estabelecendo. E até hoje o mercado comemora o Dia dos Namorados mais do que a gente, né, Carlito? Vou fazer diferente hoje. Parabéns aos namorados do Brasil. Não só quem namora, mas quem já está casado já há muito tempo. Mas hoje eu vou homenagear aqui, vou fazer uma homenagem para o nosso Carlito do Sal primeiro. Carlito Sal não é meu namorado, todo mundo sabe disso. Mas o Carlito tem um amor pelo Salgueiro. Ele tá com uma boina vermelha do Salgueiro hoje, lindíssima. E eu vou homenagear, porque existem várias formas de amor, não é verdade? Então eu vou homenagear de imediato o Carlito com o Salgueiro dele, ouvindo Torrão Amado. Vamos lá.

0: Salgueiro, Salgueiro.
1: Várias formas de amor no dia de hoje. Essa foi pro nosso Salgueiro, foi pro Carlito do Sal. Carlito do Salgueiro, nosso grande operador de áudio, hein? Fera brabíssima do nobre cantor. Com aqui o torrão amado do Iraci Mendes, do Buguinho também. E coisa boa. Várias formas de amor. E agora, se você me permite, Carlitão, vou dar um pulinho lá no Ponto Chique, lá em Padre Miguel, na Vila Vintém, com esse cartão de identidade, na voz do Nego Martins, ó. Um dos meus amores também, Mocidade Independente. Vamos lá.

É um dos meus amores hoje. Hoje pode. Mocidade, Ziriguidu 2001 com o Tchãozinho aí, ó. Saúde, Tchãozinho! Grande abraço. E o Nego Martins também, com o cartão de identidade sob exaltação do Toco e do Djalma Crio também. Olha, nosso amor hoje vai para as escolas de samba também.

0: Também já homenageei aqui o Carlito com o salgueiro dele. A mim também. Agora eu vou homenagear Marcos Leite, nosso produtor que tem um amor tremendo. Ele foi morador de Olaria. Ramos, Ramos, hã? Olaria também, não. Só Ramos, hã? E aí é o apaixonado pela Imperatriz. Quem não sabe o que é o amor, não sabe o que é ser feliz. Para você, Marquinho Preto Joia.
1: É.

0: Deus.
1: Fui.
0: Foi pra você, nosso produtor Marcos Leite. O amor dele é a paixão pela Imperatriz Femorador de Ramos, Rainha de Ramos, Samba Exaltação, do Preto Joia que cantou, do Guga e também do Tuninho Gerais. Hoje também, nesse 12 de junho, temos aí 23 anos, sem o Itamar Assunção, compositor, cantor, produtor musical da vanguarda paulistana, rompeu com as gravadoras e foi um dos precursores também das produções independentes. Temos ainda os parabéns hoje a Alfredo Del Penho, cantor, compositor, músico, jurado também da Liesa, do Grupo Especial. E ainda no dia de hoje, nós temos também 11 anos sem Fernando Bran, nosso poeta Fernando Bran, 11 anos já, hein? O tempo passa rápido. Você que faz aniversário hoje, saúde, muitas felicidades, parabéns nesse 12 de junho, até já.
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Vamos lá, de volta para a segunda hora do Armazém Cultural em clima de amor nesse Dia dos Namorados. Muito boa tarde para você. Vem, só vem, tem muita coisa boa até às 6 da tarde. Pierrot Apaixonado, Em Todos os Prazeres, olha, que foi homenageado pela Vila Isabel esse ano. É uma raridade que você só consegue ouvir aqui na Rádio MEC. Vamos lá.

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0: Música boa, que beleza você tem aqui. É, olha, você ouviu aqui no Armazém Cultural. Essa foi boa também, hein? Chico Buarque de Holanda, Samba do Grande Amor, de autoria dele com o Djavan e Sérgio Ricardo. Jota Veloso, Foguete, do Roque Ferreira e do Jota Veloso. Também Moreira da Silva, Gago Apaixonado, do Noel Rosa. E Em Todos os Prazeres, Pierrot Apaixonado, dele e do Noel Rosa. Também, Todos os Prazeres e Noel Rosa. Que dupla, inclusive, hein? Agora 4h17.
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0: Editoria de Economia, Cristiane Ribeiro.
2: A inflação de maio continuou desacelerando e ficou em 0,58% em relação a abril, quando a taxa foi de 0,67%. Em março, o IPCA, Índice Nacional de Preços ao Consumidor Amplo, apurado pelo IBGE, foi de 0,88%. Mesmo assim, a alta acumulada nos cinco primeiros meses do ano chega a 3,20% e a 4,72% nos últimos 12 meses, ou seja, acima da meta definida pelo Conselho Monetário Nacional, cujo limite máximo é de 4,5%. De acordo com os dados divulgados nesta sexta-feira pelo Instituto, o grupo Alimentos e Bebidas foi o que mais subiu e respondeu por metade do resultado do mês. Depois vem o grupo Habitação, seguido por Saúde e Cuidados Pessoais, como explica o gerente do índice, Fernando Gonçalves.
3: A alimentação no domicílio registrou alta. Um destaque para os aumentos da batata inglesa, do tomate, da cebola e das carnes. Alta no grupo Habitação teve influência no subsídio de energia elétrica residencial e foi o principal impacto individual no resultado do mês. Em maio, além da incorporação de reajustes tarifários de concessionárias de algumas áreas do índice, estava vigente a bandeira tarifária amarela, com acréscimo na conta de luz de R$ 1,885 a cada 100 kWh consumidos. Em saúde e cuidados pessoais, o destaque fica para os artigos de pessoal no plano de saúde.
2: O único grupo com queda em maio foi transportes, devido ao recuo nos preços do etanol, óleo diesel e gasolina. O gás veicular foi o único combustível com alta em maio, depois de uma queda em abril. A inflação para as famílias com renda de até 5 salários mínimos mensais também recuou em maio na comparação com abril. A taxa ficou em 0,65%. Abaixo da observada no mês anterior, de 0,81%. No ano, o INPC, Índice Nacional de Preços ao Consumidor, acumula alta de 3,36% e nos últimos 12 meses, de 4,42%, acima dos 4,11% registrados até abril. Da Rádio Nacional no Rio de Janeiro, Cristiane Ribeiro.
0: Cristiane Ribeiro, muito obrigado. 4h19 agora. Vamos curtir Caetano Veloso.

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Wilson das Neves e Eliane Bastos, apaixonado do Wilson das Neves também, do Paulo César Pinheiro. Bossa Cuca Nova e Wilson Simonia. Essa moça tá diferente do Chico Buarque e Caetano Veloso dele, Meia Lua Inteira. É 4h31 agora, boa sexta-feira. Tem pedido do musicão? Tem pedido do musicão? Sim, senhor. Leandro Gomes, de Duque de Caxias, tá dizendo que deu uma sumida porque mudou de emprego. Parabéns, Leandro. E, por sinal, foi o emprego dos sonhos. Que felicidade. Fico muito feliz por você, Leandrão. Valeu, parabéns mesmo. Tá trabalhando no Sesc. E coisa boa. E aí, por isso, ele não vem interagindo muito por aqui, mas continua acompanhando e ouvindo o Armazém Cultural. Obrigado, Leandro. Em meio a essa mudança de emprego, muito obrigado pela continuidade da sua audiência. Fico feliz. E, recentemente, você ouviu uma versão de Sufoco, que, se você não se engana aqui, foi com a Adriana Calcanhoto. Na realidade, não foi com a Adriana Calcanhoto. Nós temos aqui algumas versões, talvez tenha sido com a Luciana Mello, porque a outra versão de Sufoco que temos é com a Alcione. Se tivesse sido com a Alcione, com certeza você iria lembrar, porque a voz da Alcione é inconfundível. A outra foi com Péricles, também seria, você iria lembrar facilmente. E a outra foi com a Zizi Posse. A voz da Zizi Posse é bem diferente da Adriana Calcanhoto. Então eu acho que, de repente, a que mais se aproxima aí seria a voz da Luciana Mello. Vamos tocar para você com a Luciana Mello. E se for com a Zizi, você fala pra gente. Mas eu acho que foi com a Luciana Mello, o Sufoco. Parabéns pelo novo emprego. Leandrão, obrigado pela audiência.

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1: Infelizmente não deu pra ir.

0: ficou legal. Clima de amor, de casamento também no Dia dos Namorados. É, você ouviu no Casamento da Luciana, Carlos Sandrone, o autor, com ele e o Josildo Sá, Jujuba e Ana Nogueira, Casamento no Arraiá, nesse clima também de São João, do Jujuba e da Ana Nogueira. E também Sufoco com a Luciana Mello, ouvimos do Antônio Castro e do Chico da Silva. Foi para você, nosso grande amigo Leandro Gomes, de Duque de Caxias. Obrigado, Leandro. Um abraço para você, muito obrigado pela sua audiência nessa versão do Sufoco com a Luciana Mello. Obrigado, Leandro. Bom fim de semana. O nosso WhatsApp é o DDD 21 997100537, 997100537. Salve na sua agenda. Participe conosco, tá bom? Siga o perfil também do Armazém Cultural no Instagram, que você vai gostar. Parabéns pelo novo emprego, Leandro. Fiquei feliz por você, de verdade, fiquei feliz mesmo. 4h45 no Rio, vem novidade musical aí, também nesse clima do Dia dos Namorados.
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2: Olá, queridos ouvintes do programa Armazém Cultural. Eu sou Rosana Puccia, sou cantora, sou compositora de letras principalmente. E estou lançando em breve o álbum Esse Caso Não Tem Fim, com 10 faixas de músicas de vários estilos, de vários parceiros, e com uma temática voltada para encontros, desencontros, DRs, casos entre letra e música. Agora vocês vão ouvir a música mais diferente do álbum, que é Diva da Laje, comigo e com Davi Páscoa, o meu parceiro essencial e principal. Um beijo, espero que vocês gostem.
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0: Agora 4h49 no Rio.
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0: É MPB, samba, futebol, todo mundo junto, agarrado, embolado e misturado, como diz nosso amigo Jorginho do Império. Alô, Jorginho do Império, um grande abraço para você. Vira e mexe, está curtindo o nosso programa. Minha gente, é tempo de Copa do Mundo, mas antes, uma nota bem triste por conta do falecimento do Brito, né? Brito, grande zagueiro da Seleção Brasileira de Futebol, atuou nas Copas de 1966, também tricampeão do mundo na Copa de 1970. Ele vinha lutando contra uma pneumonia, estava internado desde o dia 14 de maio no hospital na Ilha do Governador e acabou não resistindo no dia de ontem. Tinha 86 anos e todo o nosso agradecimento ao zagueiro Brito, que atuou também no Vasco. Na Copa de 70 ele jogava pelo Flamengo e chegou a jogar também no Cruzeiro, defendeu ainda o Internacional, o Corinthians, o Atlético Paranaense, o Democrata de Governador Valadares, e o último clube foi o River, do Piauí. Nosso muito obrigado a um dos maiores zagueiros que o Brasil já teve, de um preparo físico fora do comum, ele que jogou muito aquela Copa também de 1970 no México e foi tricampeão mundial com aquela seleção inesquecível. Nosso obrigado, nossas condolências aqui ao Brito, eterno zagueiro do Brasil, que ele possa inspirar também a nossa zaga para essa Copa do Mundo, com Marquinhos, com Léo Pereira, que, com todo respeito, passam bem longe, né, do que o Brito jogou. Agora, 4h51 no Rio, jogos de ontem pela Copa do Mundo. Na abertura da Copa, o México venceu a África do Sul, um país também anfitrião, México, Estados Unidos e Canadá. O México venceu a África do Sul pelo placar de 2-0, jogando tranquilo e calmo, e a África do Sul não foi páreo para o México, não. E ontem à noite, Coreia do Sul venceu a Tchequia pelo placar de 2-1. Jogos de hoje vai acontecendo agora, nesse momento, 1 para a Bósnia, 0 para anfitriã, mas o anfitrião, o Canadá. Nesse momento, 1-0 para a Bósnia. O jogo está aí no finalzinho do primeiro tempo, não? E temos também, no dia de hoje, ainda outro país sede, Estados Unidos, vai enfrentar o Paraguai, hoje às 10 da noite, pelo horário de Brasília. E toda aquela expectativa para o jogo de amanhã. Por falar em futebol, quem faz aniversário hoje é o Antônio Lopes, hein, Carlito? Antônio Lopes, campeão com o Vasco da Gama na Libertadores da América, grande treinador, delegado também, comemora hoje 85 anos, os nossos parabéns. Como ele chamava o Maricá, lembra? Ele chamando o Maricá na beira do campo. Maricá, né? Era uma comédia, né? Brincadeiras à parte, um dos maiores treinadores que esse Brasil já teve. Já esteve também na delegação de outras Copas do Mundo. 2002, se não estou enganado, ele estava também naquela delegação. Marquinho vai conseguir, lembra aqui para mim, Marquinho? Marco, hein, Marquinho? O Antônio Lopes estava na delegação da comissão técnica da Copa de 2002. Coordenador técnico, né? Isso, coordenador técnico lá na Copa do Japão. Isso, no pentacampeonato. Japão e Coreia, né? Legal. Parabéns hoje, Antônio Lopes. História no futebol brasileiro, principalmente no nosso Vasco da Gama. Olha, expectativa dessa galera para a estreia da seleção brasileira. Amanhã o Vitor Mendes chega e dá o recado para a gente.
2: A Copa do Mundo 2026 começou nesta quinta-feira com um jogo de abertura entre a seleção da África do Sul e um dos anfitriões do torneio, o México. A partida terminou com a vitória dos mexicanos. Com o início do Mundial, a expectativa dos torcedores brasileiros é que o Brasil conquiste o sexto título. Gabriel Alves, vendedor de 22 anos, acredita que a seleção brasileira tem grandes chances de conquistar o hexacampeonato.
3: Ah, sobre o Brasil, então, tô com uma expectativa boa, né? A gente tá com um elenco bom, uns bons jogadores. Ali a gente tem vários atacantes bons ali, como Rayan, Endrick, Rafinha também. O Brasil, assim, tem de tudo para ser um dos favoritos a ser campeão, né? E a gente vai enfrentar várias seleções aí, França, Portugal, que deve estar no nosso caminho. Mas eu acho que o Brasil chega com uma força grande para conquistar a sexta estrela e vamos com tudo em busca do Hexa.
2: Já o estudante Francisco Arthur, de 21 anos, já tem uma torcida caso o Brasil não seja campeão.
1: Ah, qual é a minha expectativa para a Copa do Mundo? Bem, minha expectativa é que não se repita o que aconteceu em 2018, que não se repita o que aconteceu em 2022, e o time não suba todo para o ataque, faltando 4 minutos para acabar o jogo. E assim, eu espero que a França ou a Argentina não ganhe, né? Estou torcendo contra eles o máximo que eu posso. E, é claro, estou torcendo para o Brasil, espero muito que o Brasil ganhe, mas caso isso não ocorra, minha torcida vai para a seleção de Portugal, do Cristiano Ronaldo. Mas, é claro, Brasil em primeiro lugar, que o Hexa vem esse ano ainda. Bora, Brasil!
2: A seleção brasileira estreia na Copa neste sábado, às 7 horas da noite, contra o time do Marrocos. Com supervisão de Rafael Gasparuto, da Rádio Nacional em Brasília, Vitor Mendes.
0: Obrigado, Vitor Mendes. Eu acho que não vai ser fácil esse jogo para a seleção brasileira. Eu acho que vence, mas vence com uma certa dificuldade. Olha, eu vou acionar agora o André Luiz Mendes, porque, por falar em Marrocos, adversário do Brasil, amanhã às 7 da noite, pelo horário de Brasília, Marrocos anunciou o corte de atletas, hein, André Luiz?
4: E não foi só a seleção brasileira que teve que cortar um jogador, o lateral Wesley, por contusão. Desta vez, Marrocos anunciou o corte de dois jogadores: o zagueiro do Olympique de Marseille da França, Naïef Aguerre, e também do atacante do Real Betis da Espanha, Abdé Ezzalzouli. Para suas vagas, chegaram o jogador do Fateh da Arábia Saudita, o Marouane Sadani, e o Amine Sbai do Angers da França. Meia Rafinha fala desta importância das cobranças, enfim, de como está a cabeça dos jogadores para a estreia da seleção.
5: A gente tem que entender a grandeza que é vestir a camisa da seleção. Principalmente pessoal que já disputou uma Copa, a gente já entende o peso que é vestir a camisa da seleção. A gente passou por um período muito complicado, onde teve muitas cobranças, onde teve muitas dúvidas. Ainda assim, a gente conseguiu chegar para essa Copa forte, que é o que eu acredito que a seleção está chegando forte para disputar a Copa. E a gente tem que saber também a responsabilidade que cada um carrega individualmente dentro dos seus clubes, trazer aquilo para dentro da seleção.
4: Embora não tenha confirmado oficialmente, a seleção deve ser essa: Alisson, Danilo, Gabriel Magalhães, Marquinhos e Alexandro, Casimiro e Bruno Guimarães, Lucas Paquetá e, no ataque, Rafinha, Vini Júnior e Matheus Cunha. Da equipe de esportes da Rádio Nacional, André Luiz Mendes.
0: André Luiz Mendes, da Rádio Nacional, na cobertura da Copa, com as informações aqui para a Rádio MEC. É a prévia e uma provável escalação da seleção brasileira. Olha, agora eu vou acionar o Oussama El Ghawri por conta dos horários de trabalho. Atenção para os empregados públicos

0: durante os jogos do Brasil. Esse jogo cai no sábado, mas vai ter jogo aí meio de semana também. Então é bom ficar atento a essa agenda da seleção brasileira. Vamos lá, Osama.
1: Uma portaria do governo federal definiu os horários de trabalho para agentes públicos federais nos dias de jogos da seleção brasileira na Copa do Mundo. A regra vale para servidores e empregados públicos, contratados temporários e estagiários de órgãos e entidades da administração pública federal direta, autarquias e fundações. De forma excepcional, os órgãos podem autorizar a saída antecipada dos agentes públicos até 3 horas antes do início do jogo, sempre pelo horário de Brasília. Por exemplo, nos dias em que os jogos ocorrem às 2 horas da tarde, a liberação pode ser a partir das 11 horas da manhã. Quando for às 5 horas da tarde, a saída é a partir das 2 horas. Segundo o governo, as horas não trabalhadas devem ser compensadas entre 3 de agosto e 30 de setembro de 2026. O limite de compensação é de até 2 horas diárias para servidores, empregados públicos e temporários, e de 1 hora diária para estagiários. Já os agentes públicos que participam do programa de gestão, com metas de produtividade, devem cumprir as entregas previstas em seus planos de trabalho. O governo determina ainda que os órgãos sigam em funcionamento durante os jogos, caso o servidor prefira manter o expediente normal. A portaria também estabelece que os dirigentes devem assegurar a continuidade dos serviços essenciais. Com informações da Agência Brasil, da Rádio Nacional em Brasília, Oussama El Ghawri.
0: Obrigado, Osama. De Brasília para o Rio de Janeiro, até porque terá jogo do Brasil também numa sexta-feira, 19 de junho, 9h30 da noite. Aí é mais tranquilo, né? A maioria já tá, da galera já tá em casa para poder curtir esse jogo ou nos bares da cidade, né, Carito? 9h30, sexta-feira, é uma boa pedida, hein? É isso aí. E o próximo jogo, quarta-feira, dia 24, dia de São João, às 7 da noite. Aí essa galera vai sair um pouquinho mais cedo do trabalho com essa informação. Bom, vamos fazer o seguinte para encerrar o É de Placa de hoje, desejando muito sucesso, muita sorte e competência para a seleção brasileira amanhã, 7 da noite contra Marrocos, a estreia da nossa seleção na Copa do Mundo de 2026. Meu placar é de 2-1 para a seleção brasileira. Diz aí você, Carlito. 2-0. E o Marcos Leite? Palpita pra gente, Marquinho. 1-0, só magro assim? 1-0 goleada? Gol do Rayano? Pode ser, né? Quem fizer tá valendo, né? Tá certo, tá certo. Nosso bolão aqui. Surgiu um bolão do nada. Olha, o cantor, compositor, cavaquinista Bruno Castro foi parceiro da Dona Ivone Lara, inclusive o compositor predileto da Dona Ivone, depois do Delcio Carvalho. A própria Dona Ivone já dizia isso. Ele fez um samba em parceria com o músico Tuco Pellegrino para dar aquela motivação maior para nossa seleção nessa Copa. Vamos ouvir agora. Manda pra gente aí, Brunão, Bruno Castro.
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Bonito, no Armazém Cultural, essa canção é linda, hein? Espere por mim, Morena, do Gonzaguinha, com Leila Pinheiro e Gonzaguinha. Jorge Benjó dele, Menina Mulher da Pele Preta e Edu Lobo dele, do Chico Buarque, a história de Lili Brown. Agora 5h14 no Rio, Gal Costa, aqui no Armazém. Vamos ver, ó. Não identificado, vai para nossa grande artista plástica, Elizabeth Salles, São Gonçalo.

0: Ana Rato, dela seja lá como for, também André Pinheiro e Galo Preto, opinião e diz que foi por aí, ambas José Quete e Hortêncio Rocha, e ainda a Gal Costa, não identificado, do Caetano Veloso, pedido musical dela, grande mega amiga Elizabeth Salles, São Gonçalo, uma das maiores artistas plásticas desse Brasil. Segue lá no Instagram, Elizabeth Salles, Salles com dois L's. Bom fim de semana, Elizabeth, muito obrigado. O nosso WhatsApp é o DDD 21 997-100-537, 997-100-0537. Só você salvar na agenda e participar com a gente. Daqui a pouquinho tem mais pedido musical também. Agora 5h26.
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0: Olha, tá aí na dúvida, pensando onde levar o seu amor para curtir hoje o Dia dos Namorados? Tem uma boa dica, hein? Dá tempo ainda de você se organizar. Agora às 5h26, o show às 9 da noite, Leone e Milton Guedes na gaita e no sax também. Showzaço especial pelo Dia dos Namorados, hoje imperdível, hein? Se eu pudesse, eu iria realmente. Leone e Milton Guedes, lá no Ribalta, na Barra, na Avenida das Américas, número 9650, Ribalta. A casa é boa, já tive lá uma vez também, bem ampla e bem agradável. Então, showzaço hoje, imperdível.

Boa dica hoje para o Dia dos Namorados, Leone Milton Guedes, no Ribalta, na Barra da Tijuca, a partir das 9 da noite. Você que não tem programa, tá um bom programa para você se organizar, dá tempo de pintar por lá, hein? E é que normalmente show sempre atrasa, né, Carlito? Tá marcado para as 9 horas, vamos botar e vai começar pelo menos 9h30, 10 horas. A verdade é essa, eu nunca vi um show, a não ser teatro, né, ser marcado por um horário e começar ali impreterivelmente naquele horário combinado. É difícil isso acontecer. Mas, quem sabe, eu acho que não vai começar de 9, não. Então seria mais um motivo para você se organizar. Maria Luísa, no Caxambi, sempre com a gente. Amanhã é que dia, hein, Maria Luísa? É o Martinho da Vila e a Roberta Sá respondem para você.

Amanhã é sábado, Maria Luísa, aí no Caxambi. Bom fim de semana, muito obrigado pela sua audiência, nossos grandes amigos e amigas do Armazém Cultural. Maria Luísa é uma delas. Olha, pessoal pedindo muita música hoje, no Dia dos Namorados, isso é muito bom, né? Que bom também saber que o rádio é uma das paixões que você tem, né, ouvinte? Isso é muito legal mesmo. 5h35 agora, o Evaldo Marques de Vila Isabel. Ele está dizendo aqui, né, Carinha, o que nós proporcionamos no início do programa, e cada um demonstrou a sua paixão, o seu amor pelas escolas de samba, do coração, eu pela Mocidade, o Carleto pelo Salgueiro, o Marcos Leite na produção pela Imperatriz, e o Evaldo Marques falou que não quer ficar de fora dessa, que quer demonstrar o amor dele pela Vila Isabel, ele que é de Vila Isabel, e um dos sambas que mexe com a emoção e com a paixão do Evaldo é esse daí, é o samba Exaltação com o Dudu Nobre. Vamos ver.

Foi pra você, Valdo Marques de Vila Isabel, sou da Vila Não Tem Jeito. Samba Exaltação, de autoria do Vilani Silva, do Jorginho Saberaz, que era amigo do Rubem Confetti, e o Rodolfo de Souza. Obrigado, Evaldo. Bom fim de semana, isso. Boa sorte amanhã para a seleção brasileira. É isso aí, simbora, vamos lá. Tem mais pedido. Ives de São Gonçalo, grande amigo também. Quer dedicar à esposa dele e a todos os casais apaixonados pelo mundo. Eu sei que vou te amar. Roberto Carlos é a versão. Para você, Ives, e para a esposa também.

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0: Zezé Posse, Miltinho, Amor e a Rosa, Mulher de 30 e Palhaçada, de João Pernambuco e Luiz Barbosa. Ana Rato, Seja Lá Como For, de autoria dela. E também o grande sucesso na voz do Roberto, Eu Sei Que Vou Te Amar, de Tom Jobim e Vinícius de Moraes. E tem o Capiba também nessa parceria, aliás, no soneto de fidelidade, que é o Popurri, que tem o Capiba. Foi especialmente para você, Ives de São Gonçalo, e para a esposa também, casal apaixonado. Obrigado, Ives. Forte abraço para você. Muito obrigado pelo seu carinho, pela sua audiência. Você é demais. Nosso Ives de São Gonçalo, grande amigo. 5h48 agora.
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E a edição da música do dia de hoje é sobre duas versões de uma mesma canção, sendo ambas gravadas pelos mesmos intérpretes, só que separadas por um intervalo de 43 anos. Faixa título e terceira do lado A em vinil do primeiro álbum de estúdio, lançado em 1983 pelo selo Epic CBS, O Voo de Coração é até hoje um dos maiores sucessos de toda a carreira do Hit. Feita pelo cantor e compositor em parceria com o poeta Bernardo Vilhena, a música destaca-se pelo seu tom futurista, urbano e gélido para os padrões da música brasileira daquela época. A letra tem forte inspiração de ficção científica e aborda o distanciamento das relações, misturando paixão e saudade em uma atmosfera meio distópica e tecnológica, algo evidenciado no trecho clássico sobre, abre aspas, escrever memórias num velho computador, fecha aspas. Para a faixa, o Hit contou com a participação luxuosa do guitarrista e amigo pessoal Steve Hackett, ex-integrante da lendária banda de rock progressivo Genesis. Porém, o inusitado em sua gravação foi que os seus músicos, para obter a sonoridade que desejavam, tiveram de realizá-la numa pequena sala de arquivos jurídicos da gravadora. Você não ouviu errado, pois é, usando o eco natural dos azulejos de um banheiro adjacente como a câmara de eco natural que buscavam. E durante todos esses anos, sempre ficou na cabeça do Rich e do Steve a seguinte dúvida: como a gravação teria ficado se tivesse sido feita no estúdio de verdade? Essa é a pergunta.

E acho que em 2026, finalmente, a dúvida foi respondida. Hit e Steve regravaram como single pela gravadora Biscoito Fino o Voo de Coração. E essa nova joia que você confere a partir de agora na música do dia do Armazém Cultural. Esse Voo de Coração, o Marcos Leite foi lá, voou, foi nas alturas, garimpou, apurou, pesquisou e trouxe para você esse bastidor.

0: Composição de Hit Bernardo Vilhena. Ouvimos Voo de Coração na performance dos mesmos intérpretes da versão original de 1983, Hit Steve Hackett. É Hackett, Marquinha, pronúncia? Hackett? Hackett? Hackett, tá certo, Gênesis, não? Single lançado neste ano em plataformas digitais pela Biscoito Fino, produção do Heron Guarnieri, Renato Galosa e do próprio Hit. Demais a música do dia, na produção do Marcos Leite, que tá de volta na próxima segunda-feira. Amanhã tem Copa do Mundo, minha gente. Só para informar que o prefeito em exercício, o Cavalieri, né, o Eduardo Cavalieri, ele anunciou nessa semana a retomada e todo o acerto aí com a Polícia Militar, órgãos de Prefeitura, Guarda Municipal também, dos eventos do Alzirão, da Rua Alzira Brandão, tradicional na Tijuca. 48 anos já aí, animando as Copas do Mundo. Mó barato daqui, enfim. Que bom que deu tudo certo por lá e vai ter muita Copa lá no Alzirão, na Tijuca, amanhã. Agora 5h57 no Rio.
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0: Para o Jogo do Brasil amanhã, 19h, nesse momento poderão ocorrer pancadas de chuva e chuva fina, moderada, rápida em alguns pontos da cidade, mínima de 19, máxima de 29 graus, tá? A temperatura bem parecida com o dia de hoje no sábado. Já no domingo, temperatura em declínio, a máxima em declínio, mínima de 18, máxima de 26 graus e previsão de chuva fina a moderada na parte da noite, estação outono. Muito obrigado pela sua audiência, estive com o Marcos Leite da produção, com o Carlito do Sal na mesa de áudio e você, ouvinte tão querido e especial. Vamos encerrar o programa de hoje, do Dia dos Namorados, ouvindo especialmente para você Gilberto Alves e para Vera, casal apaixonado, em Santo Aleixo, Magé, Renata e seus Blue Caps. Eu não sabia que você existia. Viva o amor! Bom fim de semana! Até segunda!

Olá, amigos, muito boa noite. Está no ar o Antena MEC, seu programa cultural de fim de tarde. Numa rede formada pelas rádios MEC FM, AM do Rio de Janeiro, Brasília e Belo Horizonte, FM Cultura de Porto Alegre e Educativa FM de Fortaleza. Eu sou o Sidney Ferreira e você encontra aqui o melhor do jazz e do instrumental, além de entrevistas e dicas sobre o que de mais relevante acontece na vida cultural da sua região e de todo o país. Iniciamos ao som de Ventos do Sul, música e interpretação de Bianca Gismonti.

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1: Até 13 de julho estão abertas as inscrições para o Prêmio Literário Sesc Criança 2026. Promovida pelo Sesc Catarinense, a iniciativa visa a valorização da produção literária local voltada ao público infantil e juvenil, bem como a formação de novos leitores. Aberto a autores nascidos ou atualmente residentes em Santa Catarina, o edital recebe textos inéditos de temática livre. As obras vencedoras serão editadas e publicadas pelo Sesc, com distribuição gratuita para instituições culturais e educacionais do Estado. Além da premiação de novos textos, há agora mais um eixo a ser agraciado, o de Práticas de Mediação, criado para fomentar e reconhecer iniciativas de acesso ao público das obras já publicadas pelo prêmio em edições anteriores. Para mais informações, digite Prêmio Literário Sesc Criança nos mecanismos digitais de busca ou acesse o perfil @sesc_sc nas redes sociais. Você ouve agora Zé Romeu, composição e interpretação de Vidor Santiago.

0: Ouvimos Fosté, composição e performance de Idriss Baudrillard.
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0: Na capital fluminense, o Harmony Tango se apresenta neste domingo, dia 14 de junho, no Centro de Referência da Música Carioca. Formado por músicos com grande experiência camerística, José Stanek, Ricardo Santoro e Sheila Zaguri, o trio interpreta obras de Astor Piazzolla com a riqueza tímbrica da harmônica, do violoncelo e do piano. O show começa às 11 da manhã e o Centro de Referência da Música Carioca fica na Rua Conde de Bonfim, 824, no bairro da Tijuca, no Rio de Janeiro. Os ingressos podem ser obtidos pela gravadora Simpla. Você ouve agora no Antena MEC Ponta de Areia, composição de Milton Nascimento e Fernando Brant, na interpretação de Jorge Degas e Marcelo Salazar.

Você está ouvindo Fazenda Cachoeira, composição e interpretação de Weber Lopes. A seguir, quem nos ouve em Brasília terá as dicas e informações culturais locais com Lincoln de Loureiro, enquanto eu sigo com as demais regiões após um breve intervalo. Até já!

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1: Um encontro pouco comum na música instrumental marca o lançamento de Inventos, novo álbum do acordeonista Marcelo Caldi com o trompetista Silvério Pontes. O disco reúne 10 faixas autorais e inéditas, com forte presença do choro e participações de grandes instrumentistas brasileiros, como Alexandre Caldi, Carlos Malta, Daniela Spielmann, Marco Suzano, entre outros. Inventos já está disponível nas plataformas digitais. Do Rio de Janeiro, Jansen Campos, para a Rádio MEC, clássica e atual.
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0: Na próxima quarta-feira, dia 17 de junho, a Orquestra Sinfônica do Teatro Municipal apresenta o Música Brasileira em Foco, recital que presta homenagem a grandes nomes da música clássica e de câmara brasileiras. A programação homenageia Radamés Inátali pelos seus 120 anos de nascimento e César Guerra Peixe. Felipe Prazeres, regente titular da orquestra, está aqui conosco no Antena MEC e vai contar mais sobre esse aguardado concerto. Felipe, boa noite, um prazer recebê-lo aqui no Antena MEC.
1: Salve, Sidney, amigos da Rádio MEC, parceira sempre, estamos aqui, vamos lá.
0: Felipe, Radamés Inátali, César Guerra Peixe.

0: São nomes incontornáveis da música brasileira, né? O que você destacaria na trajetória desses dois grandes compositores?
1: Bom, começando, Guerra Peixe e Radamés são compositores que fazem muito parte da nossa cidade, do Rio de Janeiro, né? Porque por mais que Radamés também não nasceu no Rio, mas morou no Rio, Guerra Peixe também. E são compositores muito queridos aqui da nossa cidade, do nosso estado do Rio de Janeiro. E tanto Guerra Peixe quanto Radamés Inhato, eles souberam, de uma forma muito única, né, captar a nossa alma, a nossa cultura, a nossa memória. Então, são dois grandes exemplos assim da música de concerto atrelada ao que a gente tem de melhor dos nossos temas de folclóricos, enfim. Eles fizeram
0: Perfeito.
1: isso com muita primazia.
0: E o que foi selecionado do repertório desses grandes nomes para o concerto, Felipe?
1: Então, a gente abre o concerto com Guerra Peixe, tocando o Museu da Inconfidência. É uma das obras até mais tocadas, assim, bastante tocadas do Guerra Peixe. Fala sobre o espaço físico Museu da Inconfidência, como se fosse uma visita a esse lugar, mas transformada em música, mas também faz menção também ao Romanceiro da Inconfidência de Cecília Meirelles, né? Então, é uma obra que fala sobre os detalhes, alguns detalhes desse período que a gente viveu, é tão difícil, né? E é extraído na forma de música. Então, inclusive, harmonias estranhas também aos ouvidos, não tão confortáveis assim, que o público tem que escutar isso de uma forma contextualizada, né? Não é uma música necessariamente para te agradar. Às vezes ela não te agrada, às vezes sim. Então ela fala sobre isso, sobre essa memória, né? E sobre
0: Sobre um período
1: ecos de liberdade.
0: que incomodava realmente também, a música traduz isso, né? Nesse momento, né? A ideia é essa, não é, Felipe?
1: Exatamente. Então é a música traduzindo a impressão do próprio Guerra Peixe em relação a tudo que aconteceu na Inconfidência Mineira, que foi o período da escravidão no Brasil. E a gente segue também com Guerra Peixe ainda tocando concertino para violino e pequena orquestra, onde Guerra Peixe também estudou muito também a nossa cultura no Nordeste, enfim. E ele traz o violino como se fosse uma rabeca mesmo, em alguns momentos, sabe? Trazendo a rabeca nordestina para próximo da música de concerto, tem a percussão com uma zabumba, tocando zabumba e outros instrumentos, e duas flautas como os pífaros também, um instrumento bem particular também do Nordeste, enfim. E Ricardo Amado será o solista desse concerto e vai ser essa celebração de Guerra Peixe na primeira parte. E na segunda parte a gente toca pelos 120 anos de Radamés Inhátere, uma peça que é pouquíssimo tocado também aqui, pelo menos assim, não me lembro, e os músicos também não lembram a última vez que foi tocada aqui no Rio de Janeiro, que é a Brasiliana número 1, desse compositor que tanto no clássico, tanto no popular, ele é uma grande referência, né? E a obra do Radamés é uma obra muito vasta, que tem que ser redescoberta cada vez mais, e a gente vai ter esse privilégio de mostrar para o público. Não em primeira mão, mas assim, como realmente uma novidade, essa obra para grande orquestra. Fala de alguns temas no início infantis, e depois algo mais melódico, seresteiro, e acaba também com uma música que remete também ao Nordeste, um baião, uma coisa assim. Em tempos de festas juninas, estamos super em voga.
0: Maravilha. São dois grandes compositores extremamente nacionalistas, no melhor sentido da palavra, em que trazem toda a regionalidade brasileira através de pesquisas, né? Guerra Peixe, como você bem citou, um grande pesquisador da música brasileira, trazendo instrumentos para suas composições bem regionais. E outro detalhe que você já citou aí é a participação do grande violinista Ricardo Amado como solista, né? E para quem quiser saber mais sobre a programação do Teatro Municipal, Felipe, o teatro sempre atualiza tudo nas redes sociais, a programação no seu site também, não é?
1: Sim, o teatro basta, claro, no Instagram, está sempre colocando o que vai ser tocado, enfim, no próprio site também, os próprios ingressos podem ser adquiridos no site, e o próprio link no Instagram também leva para esse site para as pessoas terem acesso. Então vai ser uma grande celebração da nossa música, da nossa memória, da nossa história, que tem que ser sempre, sempre, sempre muito preservada e exaltada sempre, né?
0: É verdade.
1: Porque é isso.
0: Felipe Prazeres, agradecemos muito pelo privilégio de sua participação aqui no Antena MEC. Um grande abraço, conte sempre conosco para a divulgação desse importante instrumento de cultura no nosso país, que é o Teatro Municipal do Rio de Janeiro, viu?
1: Eu te agradeço, Sidney. Me sinto sempre muito honrado de estar falando contigo, com os amigos da Rádio MEC e também, claro, de estar à frente dessa orquestra tradicional tão importante no Brasil, que é a Orquestra Sinfônica do Teatro Municipal do Rio de Janeiro.
0: É isso. Um grande abraço, Felipe.
1: Abraço, Sidney. Tchau, tchau. Até a próxima.
0: Até. Nós acabamos de conversar com o regente titular da Orquestra Sinfônica do Teatro Municipal do Rio de Janeiro, Felipe Prazeres, sobre o recital Música Brasileira em Foco, que acontece na próxima quarta-feira, dia 17 de junho, às 7 da noite, no Teatro Municipal do Rio de Janeiro. Os ingressos podem ser adquiridos na bilheteria do local e também pela internet, através da plataforma Fever. Para mais informações, acesse as redes sociais do Teatro Municipal do Rio de Janeiro.

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1: Na capital gaúcha, neste sábado, dia 13 de junho, o Instituto Ling promove uma festa literária para discutir e celebrar as obras de James Joyce e Guimarães Rosa. Intitulado Bloomsday, entre Dublin e o Sertão, o debate reunirá numa mesa redonda Milton Ribeiro, Donald Schuller, Catherine Rosenfeld e Sérgio Gonzaga, com o intuito de mostrar as aproximações entre dois dos mais importantes escritores do século XX. O encontro, que ainda inclui música ao vivo, terá entrada franca e começa às 13h30 da tarde. O Instituto Ling fica na rua João Caetano, 440, no bairro Três Figueiras, em Porto Alegre.
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Você está ouvindo Gismontiano, composição e interpretação de Nacho Mena. Este bloco de dicas e informações culturais termina aqui. Em instantes voltaremos a ficar em rede no Antena MEC.

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1: Muito bem, eu sou o Sidney Ferreira e voltamos em rede com o Antena MEC. Continuando com o melhor do jazz e do instrumental, você ouve Tropical, composição de Geraldinho Alvarenga, na performance do grupo Sarau Brasileiro.

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1: Aproveito para agradecer a você que nos acompanha pela Rádio MEC no Rio de Janeiro, Brasília e Belo Horizonte, bem como pela FM Cultura de Porto Alegre e pela Educativa FM de Fortaleza. E também a você que nos ouve no aplicativo Rádios EBC ou ainda pelo site radios.ebc.com.br. Muito bom mesmo poder contar com sua audiência aqui no Antena MEC, viu? O historiador Renan Branco Ruiz lançou pela editora Cancioneiro o livro De Pixinguinha à Vanguarda Paulista Instrumental, uma história do jazz no Brasil, de 1920 a 1980. Fruto da tese de doutorado do autor, a publicação investiga a trajetória do jazz em terras brasileiras, debatendo a tensão entre o apelo sofisticado do estilo musical norte-americano e a necessidade de se valorizar a cultura nacional. De Pixinguinha à Vanguarda Paulista Instrumental, uma história do jazz no Brasil de 1920 a 1980, novo livro de Renan Branco Ruiz, pode ser adquirido pelo site editoracancioneiro.com.br. Repetindo, editoracancioneiro.com.br.
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0: Ouvimos Caruá, composição e performance de Jorge Elder.
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0: O Antena MEC fica por aqui, mas você já está convidado para o nosso próximo encontro na segunda-feira que vem, às 18h. Eu sou o Sidney Ferreira e o Antena MEC é uma realização da Rádio MEC. Terminamos ao som de Voltei ao Meu Lugar, composição de Ivan Paulo da Silva, na interpretação de Zé da Velha e Silvério Pontes. Agradeço por sua companhia, continue conosco, uma boa noite e um excelente final de semana para você.

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4: Brasília, 19 horas.
0: 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As notícias do governo federal que movimentaram o país no dia de hoje.
5: Olá, boa noite.
4: Boa noite para você que nos acompanha em todo o país.
5: Sexta-feira, 12 de junho de 2026.
4: Vamos ao destaque do dia. Apoio aos entregadores de aplicativos.
5: O governo lança o novo Move Entregadores e Moto App para financiamento de bicicletas elétricas, ciclomotores, motonetas e motos flex e elétricas produzidas no país.
4: Presidente Lula destaca que trabalhadores vão ter garantia do governo para conseguir juros menores.
6: O governo está assumindo o fundo garantidor para que ninguém deixe de emprestar dinheiro para vocês comprar moto por falta de garantia. O governo é a garantia de vocês.
5: Você vai ouvir também a habitação.
4: 85 mil moradias serão construídas por meio do Minha Casa Minha Vida. 50 mil delas na modalidade rural do programa.
5: O governo federal prevê investimento total de 10 bilhões de reais nesta nova seleção habitacional.
4: E vamos falar também da transferência de imóveis federais para municípios regularizarem casas nas periferias.
5: Para acomodarem famílias em prédios que estão ociosos nas cidades.
4: É o programa Imóvel da Gente, tema da nossa entrevista com a secretária de Patrimônio da União, Carolina Stuck.
5: Hoje, na apresentação da Voz do Brasil, eu, Mariana Jungmann e Luciano Seixas.
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5: Foi lançada hoje uma nova vertente do programa Move Brasil, agora para ajudar entregadores de aplicativos na entrega e transporte de passageiros.
4: Eles vão poder financiar motos e outros veículos semelhantes para trabalhar com total garantia do governo.
7: O programa Move Brasil, Entregadores e Moto App é voltado para motociclistas ou ciclistas que trabalham com entregas de mercadorias, transporte de passageiros ou de cargas. Com a linha de crédito, eles vão poder financiar veículos como bicicletas elétricas, ciclomotores, motonetas e motos flex e elétricas produzidos no país. O presidente Lula comentou que a nova linha de crédito dá autonomia aos entregadores, que terão total garantia do governo para conseguir o financiamento.
6: O que é que nós fizemos de novidade? O governo está assumindo o fundo garantidor para que ninguém deixe de emprestar dinheiro para vocês comprar moto por falta de garantia. O governo é a garantia de vocês. Vocês não estão apenas conquistando o direito de ter uma moto. O que a gente tem que dizer é o seguinte: a gente está deixando de pagar um aluguel para a gente comprar um patrimônio.
7: Será possível financiar um veículo por beneficiário e os trabalhadores terão 2 meses para começar a pagar, com prazo de financiamento de até 48 meses. E as montadoras poderão oferecer descontos para a compra. As taxas de juros são de 12% ao ano para os homens e 11,5% para as mulheres. Se o trabalhador financiar R$ 21 mil para comprar sua moto, por exemplo, a parcela ficará em cerca de R$ 552. Para o coordenador da Aliança Nacional dos Entregadores por

0: aplicativo, Nicolas Souza, poder financiar um veículo vai trazer segurança aos trabalhadores.
1: A gente vai poder trocar de moto com mais facilidade, a gente vai poder conseguir comprar bike elétrica, principalmente os irmãos que entregam de bike aí e que tem poucas condições hoje de trabalhar com saúde, com segurança, pedalando morro acima, né?
0: Podem solicitar o financiamento ciclistas e motociclistas cadastrados como entregadores em aplicativos há pelo menos 6 meses e que tenham realizado no mínimo 100 corridas. E ainda entregadores com carteira assinada que atuem há pelo menos 6 meses na mesma empresa. O ministro do Desenvolvimento, Indústria, Comércio e Serviços, Márcio Elias Rosa, comentou o alcance do programa.
2: Se nós contarmos todos, os seletistas, os de plataforma, nós vamos alcançar 1 milhão de colegas, aí, de companheiros e de companheiras. Todos os dias rodam as ruas de todas as cidades, pequenas e grandes cidades, levando remédio, comida, documento. E essas pessoas que trabalham tanto dia após dia são absolutamente essenciais.
0: A adesão ao MOVE será pelo site gov.br/movebrasil. Após o cadastro, o trabalhador será informado se atende às condições e a partir de 13 de julho poderá procurar a Caixa, o Banco do Brasil ou instituições financeiras habilitadas para a contratação do financiamento. Reportagem Márcia Fernandes.
3: Moradias para quem vive no campo, em comunidades rurais e quilombolas.
4: O governo do Brasil anunciou a contratação de 85 mil moradias pelo programa Minha Casa Minha Vida.
3: Também foi contemplada a modalidade de construção por meio de entidades, como associações e cooperativas.
5: Um total de 85 mil moradias serão construídas por meio do Minha Casa Minha Vida. Destas, 50 mil unidades serão destinadas à modalidade rural do Programa Habitacional do Governo. Atualmente, a iniciativa contempla famílias com renda bruta anual de até R$50 mil. Entre os beneficiários estão agricultores familiares e integrantes de comunidades quilombolas rurais. Para Vânia Marques, presidente da Confederação Nacional dos Trabalhadores Rurais e Agricultores Familiares, as novas moradias representam reconhecimento para o povo do campo.
6: Garantir moradia digna para as famílias do campo é reconhecer a contribuição para o país e afirmar que ninguém pode ser deixado para trás.
5: Outras 35 mil moradias vão atender a beneficiários do Minha Casa Minha Vida, a entidade, em 218 municípios brasileiros. Esta linha do programa federal é voltada para famílias de baixa renda organizadas por entidades privadas sem fins lucrativos que, em alguns casos, também auxiliam na execução das obras e no suporte técnico dos projetos. O presidente Lula garantiu que mais recursos podem ser liberados para esse tipo de parceria.
7: A única coisa que vocês precisam é que a gente tenha confiança em vocês e respeito que vocês darão conta do recado. Portanto, se preparem, porque quanto mais casa vocês fizerem, quanto melhor for a qualidade da casa que vocês fizerem, mais vocês vão ter direito de ter mais casa para fazer.
5: O ministro das Cidades, Vladimir Lima, reforçou que as duas modalidades do programa Minha Casa Minha Vida, entidades e rural, são importantes porque a participação da população é protagonista na solução de problemas habitacionais.
8: Somente por intermédio dessas entidades conseguimos chegar na zona rural e oferecer moradia digna aos brasileiros do campo. São empreendimentos que, de fato, vão transformar a vida das famílias e dar dignidade para as famílias aí que esperam tanto tempo por uma casa para morar.
5: O governo do Brasil prevê investimento total de R$10 bilhões nesta nova seleção habitacional. Os recursos serão liberados através do Fundo de Desenvolvimento Social. O governo do Brasil também anunciou a liberação de R$1 bilhão em crédito e instalação, que é destinada à construção e reforma de casas para famílias assentadas e comunidades quilombolas, que fazem parte do Programa Nacional de Reforma Agrária. Reportagem Gabriela Noronha.
4: De um lado, imóveis ociosos da União, como prédios públicos em regiões centrais das grandes cidades, ou áreas que já foram rurais e hoje viraram a casa de muita gente nas periferias pelo país.
3: De outro lado, famílias que precisam dos títulos de propriedade das suas casas ou de um apartamento para morar. Prefeituras que precisam de espaço para equipamentos públicos.
4: Para fazer esses dois universos se encontrarem, o governo do Brasil criou o programa Imóvel da Gente.
3: Mais cedo.

0: Nós conversamos com a secretária de Patrimônio da União, Carolina Stuck, sobre esse trabalho. Acompanhe a entrevista. Secretária Carolina Stuck, muito boa noite. Vamos começar falando do programa Imóvel da Gente. Ele tem feito, né, uma transferência dos imóveis ociosos do governo federal para fins sociais, como habitação, por exemplo. A senhora pode explicar melhor para a gente como é que funciona o programa e para que outros fins os imóveis podem ser destinados?
1: Boa noite, Mariana. Boa noite, Luciano. Então, o programa Imóvel da Gente é uma política de democratização do patrimônio da União. O objetivo dele é transformar imóveis ociosos ou subutilizados em políticas públicas. Então, é fazer com que esses imóveis públicos cumpram a sua função social, ambiental e econômica, tentando atingir, né, chegar diretamente à população, transformando esses imóveis em equipamentos públicos. O programa prioriza quatro áreas de ação, né? A primeira delas é a habitação de interesse social, numa forte parceria com o programa Minha Casa Minha Vida, nas suas várias modalidades, mas em especial o programa Minha Casa Minha Vida Entidades. A segunda linha visa fazer a regularização fundiária, que várias áreas da União, historicamente, se transformaram em centros urbanos, foram, né, urbanizados, a população ocupou essas áreas, e essas famílias não receberam até hoje os seus títulos de propriedade. Então, um dos objetivos é fazer essa regularização, né, esse loteamento, esse parcelamento dessas áreas, para que as famílias possam ter os seus títulos. A terceira área de atuação do programa são as políticas públicas e os programas estratégicos do governo federal. Aqui entra a educação, a saúde, a assistência social, a segurança alimentar, a cultura, enfim, diversos equipamentos, né, tanto equipamentos federais como daqueles que são geridos por estados e municípios, numa parceria com esses entes, para que a gente possa, então, beneficiar ao máximo o atendimento à população. E uma última linha, que são grandes áreas, né, que já foram áreas operacionais, como aeroportos ou rede ferroviária, e que hoje se transformam em equipamentos de múltiplos usos. Né? Essas são as quatro principais áreas aí do programa.
2: E que tipos de imóveis entram no programa? Prédios, fazendas, salas comerciais? Como é que é isso, secretária?
1: Isso. A Secretaria de Patrimônio da União faz a gestão de todos os tipos de imóveis, né? Como vocês citaram, prédios ou terrenos ocupados, às vezes grandes áreas rurais, e cada uma delas vai sendo destinada para uma finalidade para a qual ela tem vocação. Então, tem áreas, né, rurais, por exemplo, que são destinadas ao INCRA para reforma agrária, ou que são áreas de ocupação originária dos nossos povos e comunidades tradicionais, às vezes áreas, né, das comunidades ribeirinhas próximas aos rios federais, mas também os prédios, às vezes prédios da própria administração pública federal que acabaram sendo desocupados, que a administração não utiliza mais nos centros das áreas urbanas e que hoje podem virar moradia, por exemplo, né? Então, a gente tem todos esses tipos de imóveis dentro do escopo de atuação aí do programa Imóvel da Gente.
0: Secretária, a senhora mencionou antes que algumas áreas da União acabaram virando cidades, né? E que o governo faz esse esforço de regularização de titulação dessas pessoas que foram morar lá, né? E ontem o presidente Lula anunciou a destinação de imóveis numa parceria e também com o programa Periferia Viva. Como é que esses dois programas conversam? Como é que vocês trabalham juntos?
1: Perfeito. Então, a SPU fez um trabalho, um esforço muito grande para fazer um mapeamento de todos esses núcleos urbanos informais que existem em áreas da União, para poder fazer esse processo de regularização. Então, quais são as famílias que ocupam? Só que, e precisa para que isso aconteça, dos parceiros locais, dos estados e dos municípios, que são eles que conseguem fazer o projeto de urbanização dessas áreas, o loteamento, mas isso tudo custa caro, né? É preciso fazer o georreferenciamento, é preciso um trabalho social com as famílias para fazer o cadastramento dessas famílias, e nem sempre os entes locais, os municípios têm, né, capacidade de gestão e capacidade financeira para fazer isso. Então, nessa parceria, o Ministério da Gestão e Inovação e o Ministério das Cidades conseguiram fazer uma parceria. O PAC Periferia Viva está investindo 200 milhões de reais para atender, nesse primeiro momento, 91 núcleos urbanos em 45 municípios. Foi isso que a gente anunciou ontem, né? Celebrou alguns desses contratos ontem. E essa parceria é inédita. É a primeira vez que esse recurso para titulação de famílias é destinado exclusivamente para áreas da União.
2: Quantos imóveis já foram repassados?

0: endereçados para o imóvel da gente e qual a expectativa de repasses até o fim do ano?
1: Ontem nós anunciamos, no balanço de maio de 2026, 1.804 imóveis destinados. E ontem, com as destinações de ontem, a gente já chegou a quase 1.900 imóveis. A expectativa é que até o final do ano a gente chegue a 2 mil imóveis, beneficiando aí em torno de 400 mil famílias em centenas de municípios em todos os estados brasileiros.
2: Muito bem, nós conversamos com a secretária de Patrimônio da União, Carolina Stuck. Muito obrigada, secretária, pela sua entrevista à Voz do Brasil.
1: Obrigada a vocês, boa noite.
0: O governo vai investir 160 milhões de reais para fortalecer a economia popular e solidária.
2: Esse modelo econômico tem como princípio a cooperação entre os trabalhadores e a solidariedade.
0: O resultado é uma remuneração mais justa, maior preocupação com o meio ambiente e o fortalecimento das redes locais de fornecimento.
3: Uma cadeia de produção que envolve 5 estados do país com foco na sustentabilidade. Esse é o trabalho da cooperativa Justa Trama, com sede em Porto Alegre, que comercializa itens de vestuário e artigos de enxoval, feitos com algodão agroecológico. Patrícia Ribas, costureira e diretora financeira da cooperativa, explica como é o processo de produção.
4: A plantação do algodão sai do estado do Ceará e do Rio Grande do Norte, vai para a Pará de Minas, é feito fio e o tecido vai para Porto Alegre, Rio Grande do Sul, onde é produzida as peças. Rondônia também está incluído porque ela também faz parte com os adereços, botões de cascas de coco e produtos da Amazônia mesmo, né?
3: O dinheiro arrecadado no fim do ano é repartido entre todas as organizações que participam da cooperativa. Esse é um modelo de economia popular e solidária, forma coletiva de organização em que os trabalhadores se baseiam na cooperação e na solidariedade. Para fortalecer iniciativas como essa, o governo vai investir 160 milhões de reais. O anúncio foi feito nesta sexta-feira, durante o primeiro Festival Nacional de Economia Popular e Solidária, realizado no Rio de Janeiro, com apoio do Ministério do Trabalho e Emprego. Fernando Zamban, secretário nacional de Economia Popular e Solidária, explica a que esse dinheiro se destina.
5: Grande parte dos investimentos vem no apoio à melhoria da gestão dos empreendimentos, que é o grande problema, o grande gargalo identificado por esses empreendimentos. Outra parte é investimento, adquirir equipamentos, logística, para permitir que eles tenham mais condições de disputar licitações públicas, acesso ao mercado, colocar o produto no mercado convencional que nós encontramos nas prateleiras, ter produto da economia solidária também disponível para a população em geral.
3: Ainda durante o evento, foi assinada a portaria que institui o 2º Plano Nacional de Economia Solidária, principal instrumento de planejamento estratégico do setor. A carioca Maria Inês de Queiroz Calper faz questão de comprar itens artesanais e contribuir para a valorização de iniciativas ligadas à economia solidária.
6: Primeiro que eu acho mais belo, eu acho o preço mais justo e eu dou realmente o valor. Essa coisa do tempo, da dedicação, né, do físico da pessoa, debruçar sobre aquilo e fazer aquele trabalho manual, eu acho isso muito importante.
3: Hoje há cerca de 30 mil empreendimentos econômicos solidários no país, geralmente na área de artesanato e na produção de alimentos, sendo que a maior parte dessas organizações ainda atuam de maneira informal. Reportagem Natália Koslick.
2: Em entrevista à TV Brasil, da empresa Brasil de Comunicação, o diretor do Programa Nacional de Imunizações, Éder Gatti, explicou sobre a suspensão temporária da vacina contra a dengue do Butantan.
0: A ideia é estudar os casos junto ao Instituto e à Anvisa para identificar possíveis fatores de risco e orientar a população da forma mais segura possível.
2: Mais cedo, nós conversamos com a repórter Natália Koslick para entender o que houve e as providências que estão sendo tomadas. Boa noite, Natália. Vamos rememorar o que houve. A vacina começou a ser aplicada, foi suspensa essa semana, né? Conta pra gente.
7: Boa noite, Mariana, Luciano e ouvintes da Voz do Brasil. A vacina contra a dengue, desenvolvida pelo Instituto Butantan, passou por todos os estudos e testes necessários antes de ser disponibilizada à população. Ou seja, ela seguiu o processo normal das vacinas que são incorporadas para distribuição pelo Sistema Único de Saúde. O que acontece é que quando a escala foi ampliada, foram manifestados aqueles 42 casos de eventos raros divulgados pelo Ministério da Saúde no início da semana. E por isso a decisão pela suspensão temporária do imunizante. Agora esses casos vão ser avaliados individualmente para investigar o que, que houve com esses pacientes e possíveis fatores de risco que tenham interação com a vacina. Em entrevista à TV Brasil, o diretor do Programa Nacional de Imunizações, Éder Gatti, explicou como funciona esse processo.
8: A gente vai fazer um levantamento assim, quais foram os fatores de risco que levaram essas pessoas a desenvolverem esses agravos, considerando que a maioria, e a grande maioria, não desenvolveu. Porque, eventualmente, nessas investigações, a gente acaba identificando fatores de risco que permite a gente direcionar a vacina para um grupo e contraindicar para outro. Por exemplo, pode ser desde um uso de medicamento, pode ser desde uma doença que a pessoa tenha, pode ser até mesmo a idade dela. Tudo isso são coisas que a gente precisa avaliar com muito cuidado para tomar a melhor decisão e garantir a proteção da população. Quando a gente vacina em massa, os eventos muito raros aparecem, que foi justamente o que aconteceu.
7: Vale ressaltar que foram notificados 42 eventos em um universo de 500 mil pessoas que haviam sido vacinadas até o momento.
0: Natália, com essa suspensão, o que acontece com as doses do imunizante que já foram distribuídas aos estados e municípios?
7: Luciano, por enquanto essas doses ficam em stand-by, até que haja uma definição definitiva sobre essa análise, que está sendo desenvolvida em parceria com o Instituto Butantan e a Anvisa.
2: Agora, Natália, existe uma outra vacina contra a dengue, do laboratório Takeda, que também foi incorporada ao SUS e que já vinha sendo aplicada em crianças e adolescentes, né? Sei que deve ter muita gente preocupada com isso por aí. Muda alguma coisa no caso desse imunizante?
7: A princípio, não, Mariana. O diretor do Programa Nacional de Imunizações, Éder Gatti, explicou que no caso da vacina do laboratório japonês, não foram encontrados agravos.
8: A vacina do laboratório Takeda, que foi incorporada em 2024, nós já temos quase 9 milhões de pessoas vacinadas pelo SUS, de 10 a 14 anos, e nós fizemos a mesma avaliação com essa vacina e não encontramos nada semelhante até o momento. Então, a vacinação contra a dengue das crianças e dos adolescentes de 10 a 14 anos é feita com outra vacina, e essa outra vacina tem um bom perfil de segurança, uma vez feita conforme os protocolos do Ministério da Saúde.
0: Agora, como evitar que essa investigação acabe gerando desconfiança sobre a eficácia das vacinas em geral?
7: Pois é, Luciano, exatamente o contrário. Esse episódio deve ser interpretado de forma oposta, na visão do diretor do Programa Nacional de Imunizações. Ele fez questão de ressaltar que todo esse processo da suspensão temporária deve reforçar a confiança das pessoas no trabalho de controle dos órgãos de saúde, já que foi o próprio governo que divulgou os casos e que prestou os esclarecimentos.
8: O Ministério deu toda a transparência para o que foi encontrado. Isso demonstra que as pessoas devem ter confiança no programa e confiança no Sistema Único de Saúde. Porque se nós encontrarmos qualquer problema em qualquer produto que é utilizado na população, nós seremos os primeiros a tomar providência e os primeiros a comunicar.
7: Vale lembrar que a vacina contra a dengue, desenvolvida pelo Butantan, estava sendo aplicada apenas em cidades de São Paulo, Minas Gerais, Ceará e Tocantins. E para quem tomou a vacina nos últimos 21 dias, a orientação do Ministério da Saúde é fazer o acompanhamento em uma unidade de saúde local para observar possíveis reações adversas. Mariana, Luciano.
2: Obrigada, Natália Koslick, pelas suas informações aqui na Voz do Brasil.
0: Termina daqui a pouquinho, às 23 horas e 59 minutos de hoje, as inscrições para o Exame Nacional do Ensino Médio.
2: Esse mesmo prazo vale para quem deseja solicitar atendimento especializado e tratamento por nome social.
0: As provas serão aplicadas nos dias 8 e 15 de novembro em todo o país e são a principal porta de entrada para a educação superior no Brasil, como destacou o ministro da Educação, Leonardo Bacchini.
9: O Enem é muito importante porque é a principal ferramenta de acesso à educação superior no Brasil hoje. Com seu resultado do Enem, você pode acessar o SISU, ou seja, você pode ingressar nas universidades federais, em universidades estaduais, nas universidades públicas do Brasil. Você pode acessar o ProUni, você pode acessar o FIES e muitas universidades privadas também utilizam ao longo do ano a nota do Enem. E agora temos uma novidade, que as universidades federais também, no meio do ano, têm o SISU+, que aproveita também as notas do Enem. Com isso, sua vida muda.
2: As inscrições devem ser realizadas na página do participante, no endereço enem.inep.gov.br/participante.
0: Lembrando que os estudantes concluintes do ensino médio da rede pública também devem acessar esse mesmo endereço para confirmar a participação no Enem e complementar as informações necessárias.
2: A inflação desacelerou no mês de maio, com índice de 0,58% contra 0,67%

0: lotes serão programados para 31 de julho e 31 de agosto.
1: O primeiro lote foi pago em 29 de maio e somou 16 bilhões de reais.
0: Entre as novidades desse ano está o cashback, destinado a contribuintes com direito à restituição, que não estavam obrigados a apresentar a declaração referente a 2024.
1: Nesses casos, a Receita Federal vai elaborar uma declaração no modelo simplificado.
0: O pagamento desse lote será feito em 15 de julho.
1: Essas foram as notícias do Governo do Brasil.
0: Uma realização da Secretaria de Comunicação Social da Presidência da República.
1: Com produção da empresa Brasil de Comunicação.
0: E agora com as notícias do Poder Judiciário e do Congresso Nacional. Boa noite, um bom fim de semana.
1: A gente volta na segunda-feira. Boa noite, até lá.
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3: Você vai ouvir agora notícias do Poder Judiciário.
4: STF determina ajustes no plano de reestruturação da CVM.
5: No dia de combate ao trabalho infantil, o TST destaca a campanha Vida de Aprendiz.
4: Para o STJ, comprador de imóvel tem legitimidade para exigir obras em áreas comuns.
5: Boa noite, eu sou Marcela Luiza.
4: E eu sou Walter Lima.
5: O Supremo Tribunal Federal determina novas medidas para reforçar a atuação da Comissão de Valores Mobiliários, órgão responsável pela fiscalização do mercado de capitais brasileiro.
4: A decisão é do ministro Flávio Dino, relator do caso no STF. Judite Aragão.
6: O ministro reconheceu avanços nas medidas voltadas à modernização tecnológica da Comissão de Valores Mobiliários, como o uso de inteligência artificial, a integração de bases de dados e a ampliação da cooperação entre órgãos de fiscalização. Mas considerou insuficientes as propostas relacionadas ao aumento da produtividade e à recomposição do quadro de pessoal da autarquia. Na decisão, Flávio Dino rejeitou a meta apresentada pela União de reduzir em apenas 20% o estoque de processos administrativos em tramitação. O ministro considerou o índice incompatível com a gravidade da crise e determinou a apresentação de novas metas para acelerar a análise e o julgamento dos casos.
5: Hoje, 12 de junho, é o Dia Mundial de Combate ao Trabalho Infantil.
4: Para marcar essa data, a Justiça do Trabalho criou a campanha nacional Vida de Aprendiz. Começar certo faz toda a diferença, que está sendo promovida durante todo o mês. Larissa Batista.
7: O foco do TST tem sido converter esse tipo de ação irregular em vagas de jovem aprendiz, garantindo proteção legal, remuneração e a permanência na sala de aula. Os dados mais recentes do IBGE mostram que o país tem mais de 1 milhão e 650 mil crianças e adolescentes entre 5 e 17 anos em situação de trabalho infantil. Alguns são submetidos às piores formas de exploração, que envolvem graves riscos à saúde e à segurança.
5: Comprador de imóvel pode ajuizar ação individual para exigir obras de infraestrutura em áreas comuns do condomínio.
4: Para o STJ, não é necessária a ação coletiva dos condôminos. Fátima Uchoa.
8: O comprador de um lote ajuizou ação contra a construtora responsável pelo loteamento, pedindo a conclusão de obras de infraestrutura nas áreas comuns que estavam atrasadas. A Justiça de Goiás condenou a empresa a finalizar as obras e aplicou multa contratual pelo atraso na entrega. A terceira turma do STJ manteve a determinação. Segundo a relatora ministra Nancy Andrighi, embora a conclusão das obras prometidas em contrato seja um direito coletivo de todos os proprietários, o descumprimento também atinge diretamente a esfera particular de cada um, o que permite a atuação individual na justiça.
5: Ministro Cássio Nunes Marques completa um mês na presidência do Tribunal Superior Eleitoral.
4: Defesa da urna eletrônica e do voto livre marcam o primeiro mês de gestão. Fábio Ruas.
9: O ministro Cássio Nunes Marques tem uma agenda marcada pela defesa da democracia, inclusão, fortalecimento da confiança no sistema eletrônico de votação e pela preparação para as eleições 2026. Outro foco da gestão é o enfrentamento da desinformação e do uso indevido da inteligência artificial.
5: Justiça Federal determina medidas para garantir serviços de saúde em reservas extrativistas no Amazonas.
4: Decisão atende a pedido do Ministério Público Federal. Sabrine Menezes.

0: Segundo as investigações, as Resex Ituxi e Médio Rio Purus, localizadas em Lábrea, abrigam diversas comunidades tradicionais que enfrentam dificuldades de acesso aos serviços de saúde devido à localização e às peculiaridades da região. Com a decisão, a União e o município devem apresentar, em até 30 dias, medidas para garantir transporte de emergência e atendimento médico para as comunidades. Caso não cumpram as determinações, União e município podem ser multados em R$5.000 por dia.
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1: Uma boa noite.
2: Bom fim de semana e até segunda-feira.
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5: Eu sou Humberto Pinheiro e estes são os destaques de hoje do Jornal do Senado, que começa agora. Projeto aprovado no Senado amplia a proteção à honra e à privacidade das pessoas. Trabalhadores da safra não poderão acumular salário e benefícios sociais. Proposta pode facilitar a quitação de dívidas entre contribuintes e o poder público. Boa noite. Uma proposta que restringe a divulgação de imagens de vítimas de crimes ou acidentes avançou no Senado. O projeto foi aprovado pela Comissão de Constituição e Justiça e segue agora para análise do plenário. A medida prevê limites para a divulgação e o compartilhamento de imagens que possam expor a dignidade das vítimas e de seus familiares. Repórter Pedro Pincer.
6: O texto altera o Código Civil para prever que o registro ou a divulgação de imagens de vítimas de crimes ou acidentes e de cadáveres poderão ser proibidos quando atingirem a honra da pessoa retratada ou tiverem finalidade comercial. Atualmente, a legislação já prevê restrições para a divulgação de escritos e imagens de uma pessoa nessas situações. O relator, senador Marcelo Castro, do MDB do Piauí, falou sobre o fato que motivou a apresentação do projeto.
7: Foi um acidente que aconteceu com a cantora Marília e compositora Marília Mendonça, que foi filmada a imagem dela, foi divulgado. Isso causou um grande trauma e esse projeto visa exatamente a proteger essas imagens de pessoas que são vítimas de acidente ou de violência.
6: O texto alternativo de Marcelo Castro altera ainda a pena prevista no texto original. Em vez de reclusão, a punição passa a ser de detenção de 6 meses a 2 anos e multa. A proposta segue agora para o plenário.
5: A criação da Universidade Federal do Xingu, no Pará, avançou no Senado. A Comissão de Educação aprovou o projeto que institui a UFX, com sede no município de Altamira. A Universidade Federal do Xingu deverá atender cerca de 430 mil moradores de municípios da região da Transamazônica e das bacias dos rios Xingu e Tapajós. Mais informações com o repórter Rodrigo Rezende.
8: A Comissão de Educação do Senado aprovou a criação da Universidade Federal do Xingu, a UFX. Pela proposta, a nova instituição, com sede em Altamira, será criada a partir do desmembramento da Universidade Federal do Pará. A relatora do projeto, senadora professora Dorinha Seabra, do União do Tocantins, destacou que a presença de uma universidade federal modifica o cenário social da região de instalação.
9: A implantação de uma instituição autônoma com capacidade em pesquisa e extensão contribui sensivelmente para a transformação da realidade social e econômica do seu entorno.
8: O senador Zequinha Marinho, do Podemos do Pará, afirmou que o funcionamento de uma universidade federal em Altamira irá contribuir muito para uma região que fica centenas de quilômetros afastada da capital, Belém.
10: A cidade de Altamira, que é o principal polo da Transamazônica, é em torno de 850 quilômetros. Então, há um vazio nessa região da presença da universidade pública para preencher esse espaço, atendendo não só a cidade de Altamira, que já é, digamos, a sede da extensão da UFPA lá, e faz um trabalho extraordinário, mas não tem pernas para atingir os municípios do Xingu, né?
8: A proposta, que foi apresentada pelo então senador Paulo Rocha, do PT do Pará, será analisada agora pela Câmara dos Deputados.

0: O senador Rogério Marinho, do PL do Rio Grande do Norte, criticou a condução da política econômica do governo federal e afirmou que o crescimento dos gastos públicos tem provocado o aumento da dívida do país. Segundo o parlamentar, a situação fiscal brasileira se deteriorou nos últimos anos e poderá gerar impactos negativos para as próximas gerações. O senador comparou os indicadores econômicos atuais aos registrados durante a gestão do ex-presidente Jair Bolsonaro. Para Marinho, o aumento das despesas públicas é resultado da criação de novos tributos. O parlamentar também citou projeções da instituição fiscal independente sobre a relação entre dívida pública e Produto Interno Bruto, o PIB.
1: Nós sabemos que ao final deste período, a dívida, relação dívida-PIB, que era 71 pontos percentuais, segundo o IFE, que é a nossa instituição fiscal independente aqui do Senado da República, baterá 84 pontos percentuais. Significa que os brasileiros vão herdar uma herança maldita do governo do PT.
0: Trabalhadores rurais contratados por safra não poderão acumular o salário com benefícios sociais. O governo federal vetou integralmente o projeto aprovado pelo Congresso que autorizava a manutenção desses benefícios durante a contratação temporária no campo. A proposta tinha como objetivo estimular a contratação de mão de obra sazonal na agricultura sem a perda de programas sociais. Com o veto, a decisão agora será analisada pelo Congresso Nacional, que poderá manter ou derrubar o veto. Repórter Marcela Cunha.
2: A proposta determinava que o salário recebido em atividades de plantio e colheita não entrasse no cálculo da renda familiar usado para conceder ou manter benefícios sociais como Bolsa Família. Na justificativa do veto, o governo afirmou que a proposta é inconstitucional e criaria uma despesa obrigatória e permanente sem estimativa do impacto financeiro. Mas o relator do projeto, o senador Jaime Bagatoli, do PL de Rondônia, argumentou que a dificuldade de contratar trabalhadores já provoca perdas em diferentes culturas e regiões do país.
3: O pessoal da Bahia está de joelho por não ter mão de obra. Está se perdendo manga, cacau, uva e ninguém pode fazer essa contratação sem carteira assinada.
2: Pelo texto aprovado no Senado, o trabalhador poderia aceitar o emprego formal durante a safra sem perder imediatamente o benefício. O veto ainda será analisado em uma sessão conjunta do Congresso Nacional.
0: Já o senador Lucas Barreto, do PSD do Amapá, defendeu o avanço da exploração de petróleo e gás na margem equatorial, faixa litorânea que se estende do Amapá ao Rio Grande do Norte. Segundo o parlamentar, a atividade pode representar uma oportunidade para reduzir desigualdades históricas na Amazônia e impulsionar o desenvolvimento econômico do estado que ele representa. E o Senado deve analisar um projeto de lei que permite a utilização de créditos e direitos creditórios para quitar dívidas entre a União, estados e municípios e contribuintes. A medida pretende dar mais eficiência à gestão de créditos públicos e facilitar a solução de pendências financeiras entre o poder público e os contribuintes. Repórter Alexandre Campos.
4: O mecanismo previsto no projeto é simples. O particular, pessoa física ou jurídica que tiver um direito líquido e certo para receber da União como precatório federal ou crédito de tributo federal reconhecido, poderá receber autorização federal para usá-lo para quitar ou amortizar uma dívida que tem com estados, Distrito Federal ou municípios. As prefeituras e os governos estaduais, por sua vez, poderão usar esses créditos dos particulares para pagarem ou reduzirem suas dívidas com o governo federal. Essa triangulação, segundo o autor do projeto, o senador Alan Rick, do Republicanos do Acre, vai facilitar o pagamento de dívidas.
5: A ideia é dar utilidade econômica a créditos que já existem e permitir que eles sejam usados para resolver passivos públicos de forma mais eficiente.
4: Alan Rick lembrou ainda que os estados, o Distrito Federal e os municípios poderão limitar o uso desse mecanismo, considerando os contribuintes que dificilmente pagariam suas dívidas com esses entes.
0: Com trabalhos técnicos de Josivaldo Souza, o Jornal do Senado fica por aqui. Acompanhe agora as notícias do Tribunal de Contas da União e da Câmara dos Deputados. Boa noite e

0: Bom fim de semana.
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2: O Tribunal de Contas da União avaliou o sistema de concessão automática de benefícios do Instituto Nacional de Seguridade Social, o INSS. A ferramenta foi criada para agilizar a análise dos pedidos e reduzir o tempo de espera dos segurados. A fiscalização apontou avanços na automação, mas também que os resultados esperados ainda não foram alcançados. Um dos problemas é que a fila de espera e o tempo de análise continuam sendo desafios para o INSS. A auditoria identificou o uso de sistemas antigos, falta de pessoal e dificuldades para ampliar o número de benefícios concedidos de forma automática. O TCU fez recomendações para aumentar a segurança das análises automáticas e melhorar o atendimento ao cidadão. Saiba mais em tcu.gov.br.
1: 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Jornal Câmara dos Deputados.
3: Câmara facilita o acesso de garis ao banheiro durante o período de serviço.
4: Projeto que proíbe atenuante em crimes de violência sexual vai a plenário.
3: Salvador poderá ser a sede simbólica do governo federal no dia 2 de julho.
4: Boa noite. Os deputados aprovaram um projeto que transfere simbolicamente a sede do governo federal para Salvador no dia 2 de julho. Agora o texto será analisado pelo Senado, como informa a repórter Daniele Lessa.
5: A Câmara dos Deputados aprovou o projeto que estabelece a transferência simbólica e temporária da sede do governo federal para a cidade de Salvador, capital da Bahia, no dia 2 de julho de cada ano. O 2 de julho é o principal feriado estadual da Bahia, celebrando a consolidação da independência do Brasil com a expulsão definitiva das tropas portuguesas de Salvador em 1823, em lutas que tiveram a participação de figuras históricas como Maria Quitéria, jovem que se disfarçou de homem, ingressou no exército para lutar pela independência, mostrando grande habilidade no combate. Pelo texto aprovado, apresentado pelo deputado Léo Prates, da Bahia, a sede do governo federal será transferida simbolicamente para Salvador nessa data, em homenagem às celebrações da independência. A medida terá caráter simbólico e não interrompe o funcionamento normal das instituições em Brasília. Relator da proposta, o deputado Gabriel Nunes, do PSD baiano, destacou que a independência brasileira não se limitou a um único episódio, tendo a Bahia um papel central nesse processo, especialmente no Recôncavo Baiano, que serviu como base de organização das forças que lutaram contra o domínio português após a proclamação da independência em 7 de setembro.
6: Naturalmente, o 7 de setembro de 1822 é de grande valia, de grande importância, representa o grito de independência do nosso país, mas ainda havia grande dificuldade na consolidação em diversas localidades e nosso Estado teve um papel preponderante para essa consolidação, principalmente no nosso Recôncavo Baiano.
5: O deputado Kim Kataguiri, do Missão de São Paulo, se manifestou contra a votação do projeto, argumentando que existem temas de maior relevância para serem aprovados no plenário da Câmara.
7: Está muito caro o Congresso para fazer esse trabalho, para ficar decidindo sobre esse tipo de pauta. Sinceramente, vossas excelências acham que não há matéria mais importante, que essa é a prioridade para ser levado para o plenário, que não poderia aprovar numa comissão?
5: O projeto que estabelece a transferência simbólica da sede do governo federal para Salvador no dia 2 de julho agora será analisado pelo Senado. Da Rádio Câmara de Brasília, Daniele Lessa.
1: Direitos Humanos.
3: Clarissa Tércio, do PP de Pernambuco, critica a participação de crianças na última edição da Parada do Orgulho LGBT+, em São Paulo. A parlamentar argumenta que o evento possui conteúdo estritamente adulto e inadequado para menores de idade.
4: Segundo Clarissa Tércio, a infância está sendo utilizada como instrumento de militância ideológica por meio de financiamento público a entidades do setor. A deputada também acusa políticos da esquerda de realizar campanha eleitoral antecipada no evento.
1: Segurança Pública.
3: Os deputados aprovaram um projeto que proíbe atenuantes em crimes de violência sexual. Saiba mais sobre...

0: sobre a proposta que está pronta para entrar na pauta do plenário na reportagem de Maria Neves.
1: A Comissão de Constituição e Justiça aprovou o projeto da deputada Laura Carneiro, do PSD do Rio de Janeiro, que proíbe a redução de pena para crimes sexuais, independente da idade do agressor. A proposta também veda a diminuição do prazo de prescrição de crimes de natureza sexual. O projeto ainda será votado pelo plenário. Atualmente, a legislação determina que nos casos de violência sexual cometidos por menores de 21 anos no momento da agressão e de maiores de 70 anos quando for proferida a sentença, a pena pode ser reduzida à metade. O tempo de prescrição também cai pela metade nessas mesmas circunstâncias. Uma lei que entrou em vigor no ano passado, também sugerida por Laura Carneiro, proíbe a redução de pena e de prazo de prescrição caso a vítima de violência sexual seja mulher. O objetivo do projeto aprovado é estender essa vedação a todos os crimes sexuais. O relator, deputado Ricardo Aires, do Republicanos do Tocantins, afirma que, embora a violência sexual afete na grande maioria dos casos mulheres e meninas, homens e meninos também podem ser vítimas e merecem igual proteção do Estado.
2: Nós vemos uma escalada no país de crimes sexuais. Acontece cotidianamente fatos lamentáveis, de maneira que, ao tirarmos das circunstâncias de atenuação de pena e também no que diz respeito à redução dos prazos prescricionais, os praticantes desses crimes, nós vamos estar, de certa forma, colaborando com uma justiça que seja eficiente, que seja célere.
1: Com a mudança, todos os agressores sexuais ficarão sujeitos ao cumprimento integral da pena. O aumento do prazo de prescrição do crime também é importante, como explica Ricardo Aires, porque a justiça passa a ter mais tempo para investigar os casos. Da Rádio Câmara de Brasília, Maria Neves.
3: Otone de Paula, do PSD do Rio de Janeiro, apresentou o projeto que prevê o aumento das penas para crimes contra a dignidade sexual de crianças e adolescentes quando praticados por ministros religiosos ou pessoas que exerçam funções equivalentes.
0: O deputado entende que a posição de liderança espiritual aumenta a gravidade dos delitos por causa da relação de confiança estabelecida com as vítimas e suas famílias. Para Otone de Paula, é necessário adotar punições mais rigorosas para coibir esse tipo de violência.
3: Dr. Jaziel, do PL do Ceará, celebra o avanço da proposta que reduz a maioridade penal para 16 anos. No entendimento do deputado, a medida atende a um clamor da sociedade que quer o combate à impunidade.
0: De acordo com o Dr. Jaziel, a legislação atual serve de proteção para criminosos que atuam a serviço de facções, valendo-se da menoridade. O parlamentar espera que a matéria avance com urgência na comissão especial e no plenário da Câmara.
4: Meio Ambiente.
3: Chico Alencar, do PSOL do Rio de Janeiro, denuncia ameaças sofridas por moradores da Serra da Chapadinha, na Bahia, que atuam na defesa do meio ambiente. Ele alega que as vítimas enfrentam intimidações relacionadas à especulação imobiliária e à exploração mineral.
0: O parlamentar cobra providências das autoridades para garantir a segurança dos defensores socioambientais e a preservação da área ameaçada. Chico Alencar afirma que vai acompanhar o caso para assegurar a proteção das pessoas envolvidas e dos direitos das comunidades locais.
4: Educação.
3: Proposta regulamenta o uso de uma terapia específica para o acompanhamento de pessoas com autismo. A repórter Sofia Peçanha tem os detalhes da regulamentação que está sendo analisada pelas comissões da Câmara.
5: A Comissão do Trabalho aprovou o projeto que estabelece critérios para a utilização da terapia baseada na análise do comportamento aplicada, conhecida como ABA. A proposta busca regulamentar a atuação de profissionais da saúde e da educação que utilizam a técnica, principalmente no acompanhamento de pessoas com transtorno do espectro autista. O objetivo é desenvolver habilidades de comunicação, socialização e autonomia, garantindo mais segurança e qualidade no atendimento, como afirma a deputada Flávia Moraes, relatora na comissão.
6: E a intenção do projeto é justamente regulamentar.

0: Há critérios, definir nível de qualificação, de capacitação para que os profissionais apliquem essa técnica. Porque, na verdade, no meio disso a gente tem aqueles que não estão preparados e pela falta de conhecimento, de preparo, acaba comprometendo, ao invés de ajudar, compromete aí a saúde, o desenvolvimento dessa criança, dessa pessoa.
1: A ABA é uma abordagem baseada na ciência do comportamento, que utiliza métodos estruturados e reforço positivo para estimular o aprendizado e a adaptação do paciente. Pelo texto, a terapia poderá ser aplicada por profissionais das áreas de saúde e educação, desde que sejam graduados ou pós-graduados em análise do comportamento aplicada. Segundo a relatora, a definição de critérios mínimos de formação é essencial para evitar atendimentos inadequados e proteger os pacientes.
0: Então, por isso, a necessidade da definição aí, desses critérios, das exigências de escolaridade, formação para esse profissional, para que a gente possa garantir mais segurança nesse tratamento, na aplicação dessa terapia.
1: A proposta também prevê que estagiários e acompanhantes terapêuticos atuem sob supervisão de profissionais qualificados. A expectativa, segundo Flávia Moraes, é ampliar o acesso ao tratamento em todo o país, com mais profissionais capacitados e maior cobertura nos municípios. Para ser aprovado, o projeto que estabelece critérios para a utilização da terapia baseada na análise do comportamento aplicada precisa ser analisado por mais 3 comissões, seguindo agora para a Comissão de Educação. Da Rádio Câmara de Brasília, Sofia Peçanha.
2: Justiça.
3: Adriana Ventura, do Novo de São Paulo, defende decreto legislativo contra medidas federais que regulam as redes. A deputada classifica os normativos do Executivo como censura explícita e tentativa de cerceamento à liberdade de expressão e da imprensa.
4: Adriana Ventura também sugere a votação da proposta que acaba com o foro privilegiado. A parlamentar defende que todos os cidadãos e autoridades respondam sob as mesmas regras da justiça comum.
3: Na opinião de Raimond, do PT do Rio de Janeiro, as denúncias sobre uma suposta operação financeira ilegal envolvendo o filme sobre a biografia de Jair Bolsonaro aumentaram a rejeição à família. Segundo ele, os recursos para o filme seriam de fundo de previdência dos servidores fluminenses.
4: Para Raimond, as acusações configuram crime de evasão de divisas e ato de lesa pátria, agravados pelo envio de relatórios confidenciais do país à autoridade estrangeiras. Ele pede que a Procuradoria-Geral da República adote medidas severas diante desses fatos.
2: Eleições.
3: Bom Gás, do PT do Rio Grande do Sul, questiona a decisão do Tribunal Superior Eleitoral que suspendeu a divulgação de uma pesquisa de opinião sobre a eleição para a presidência da República. O parlamentar menciona que entidades do setor consideram a suspensão inconstitucional.
4: Bom Gás explica que o levantamento abordava a reação popular diante de denúncias de repasses financeiros milionários envolvendo o Banco Master e o filme sobre Jair Bolsonaro. Para ele, as investigações sobre a suposta fraude financeira desgastaram a imagem da oposição.
2: Economia.
3: O prazo de responsabilidade de construtoras por imóveis entregues pode aumentar. É o que prevê projeto em debate no Congresso, como informa o repórter Luiz Cláudio Canuto.
5: O prazo de responsabilidade das empreiteiras por obras entregues pode aumentar, beneficiando os proprietários de imóveis. É o que prevê uma proposta em discussão no Congresso. O texto já foi aprovado pela Câmara e aguarda a votação no Senado. Pelo projeto aprovado até o momento, o Código Civil será alterado de forma a ser ampliado de 5 para 10 anos o prazo máximo em que o empreiteiro é responsável pela segurança e estabilidade das obras. Os prazos de garantia deverão variar conforme o tipo de defeito encontrado na obra e começarão a valer a partir da entrega do imóvel, da conclusão da obra ou da emissão do auto de conclusão, o que ocorrer primeiro. O relator do projeto na Comissão de Constituição e Justiça da Câmara, deputado Toninho Vantcher, do PP do Paraná, propôs diferenciar os vícios e defeitos encontrados a fim de estabelecer prazos de garantia e prescrição diferentes, seguindo o modelo do direito espanhol. O prazo aumenta de 5 para 10 anos para problemas na estrutura ou na fundação que comprometam a segurança da construção. Aumenta de 3 para 5 anos para defeitos em partes da obra ou nas instalações que impeçam o uso do imóvel. E de 1 para 2 anos

0: para defeitos de acabamento, como pintura, pisos e equipamentos instalados. Toninho Vantcher explica o alcance do projeto.
1: Ele vem trazer uma segurança maior para quem compra o imóvel. Você que vai comprar um imóvel, você vai ter uma garantia de 10 anos da estrutura, né, que é aplicada para você construir uma casa. Então, hoje é 5 anos, então você vai ter 10 anos se acontecer algum problema, algum episódio por falha da construção, você tem direito de recorrer e a empresa tem que sanar esse erro. E nós relatamos esse projeto e fizemos realmente um relatório que atende o interesse tanto das construtoras como também daquele que compra o imóvel. Aquele que compra, ele tem que ter certeza que está comprando um imóvel em condições. E para isso ele terá 10 anos para poder reclamar caso ocorra alguma falha construtiva do imóvel.
0: O texto também prevê o direito do proprietário de pedir o cancelamento do contrato dentro do prazo de 1 ano, a partir do início da garantia. Mesmo nesses casos, o empreiteiro continua responsável pelos consertos durante o período de garantia. Por outro lado, a proposta aprovada na Câmara estabelece que a construtora ou o empreiteiro não será responsável se o imóvel não receber manutenção adequada ou forem feitas reformas que mudem a estrutura original da construção. O projeto foi apresentado pelo deputado Celso Russomano, do Republicanos de São Paulo. Para virar lei, precisa ser aprovado pela Câmara e pelo Senado. Da Rádio Câmara de Brasília, Luiz Cláudio Canuto.
2: Relações Exteriores.
3: Jandira Fegali, do PCdoB do Rio de Janeiro, relata os resultados de uma missão nos Estados Unidos para tratar de economia e segurança nacional. A deputada cita a entrega de documentos contrários à imposição de tarifas comerciais contra o Brasil e em defesa da soberania do PIX.
4: Jandira Fegali acrescenta que a comitiva também pediu a investigação de uma suposta lavagem de dinheiro envolvendo empresários e membros da família Bolsonaro. Ela informa que foram apresentadas provas de remessas financeiras irregulares destinadas a um fundo no Texas.
2: Trabalho.
3: A Câmara aprovou proposta que facilita o acesso de garis ao banheiro durante o serviço. O repórter José Carlos Oliveira explica como isso será feito.
5: As comissões da Câmara dos Deputados aprovaram um projeto de lei que garante ao trabalhador que exerce suas atividades ao ar livre o acesso gratuito a banheiros durante o serviço. A medida beneficia, por exemplo, os garis e os jardineiros. A proposta partiu do deputado Gilberto Abramos, do Republicanos de Minas Gerais, e prevê que o empregador cumpra a medida por meio da instalação de banheiros químicos nos locais de trabalho ao ar livre, ou faça parceria com outros empreendimentos que tenham banheiros disponíveis. O texto também garante o acesso desses trabalhadores a banheiros instalados em prédios públicos e privados. O relator na Comissão do Trabalho, o deputado Sérgio Silva, do Republicanos de Pernambuco, regulamentou esse ponto.
6: A legislação brasileira deve criar condições para o trabalho de todos que sejam dignos. Em relação aos estabelecimentos comerciais, como esses estabelecimentos são privados, entendemos que é necessário que o acesso seja condicionado as exigências próprias do estabelecimento, porque a entrada de pessoas traz questões relativas à segurança e à retribuição pelo uso do espaço.
5: O deputado Sérgio Silva explica agora o acesso aos prédios públicos.
6: Quanto aos prédios de órgãos públicos, deve ser observada as condições de acesso ao prédio, como a emissão de identificação, por exemplo. No mais, pretendemos incorporar ao projeto a previsão de que o próprio empregador deva articular na gestão do seu empreendimento forma de assegurar que os trabalhadores tenham acesso às instalações sanitárias.
5: Outra alteração do relator foi garantir a inclusão dessas regras na CLT, Consolidação das Leis do Trabalho. O texto também foi aprovado na Comissão de Constituição e Justiça e segue para análise do Senado, sem necessidade de votação no plenário da Câmara. Da Rádio Câmara de Brasília, José Carlos Oliveira.
2: Transportes.
4: Beto Preto, do PSD do Paraná, informa a criação de uma subcomissão para acompanhar o fim da concessão da Malha Ferroviária Sul, prevista para 2027. Ele acredita que o tema exige ampla discussão diante dos impactos para os municípios atravessados pelos trilhos.
3: Beto Preto defende o debate de alternativas que ampliem a segurança nas passagens de nível e melhorem a convivência entre a operação ferroviária e o trânsito urbano. Ele diz que é preciso construir construir soluções que atendam tanto à população quanto à logística do transporte ferroviário.
4: Cobalcini, do MDB, defende a concessão de importantes rodovias federais em Santa Catarina como alternativa para acelerar investimentos em infraestrutura. Na visão do deputado, a falta de recursos públicos tem dificultado a execução de obras estratégicas para o Estado.
3: Cobalcini afirma que a duplicação de trechos, como as BRs 282, 470 e 153, são fundamentais para melhorar a segurança nas estradas e garantir mais eficiência no escoamento da produção catarinense rumo aos portos da região.
4: Termina agora o jornal Câmara dos Deputados, produzido pela Rádio Câmara, com trabalhos técnicos de Wellington Teles e apresentação de Luciana Vieira e Ana Raquel Macedo. Boa noite.
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17: O guitarrista Vitor Biglione comemora 5 décadas de trajetória com uma exposição inédita sobre sua carreira. A mostra reúne vídeos, pôsteres, instrumentos e registros de parcerias históricas, com nomes como Gal Costa, Milton Nascimento e Cássia Eller. O público também poderá ver o famoso duelo musical entre Biglione e Gal Costa, que viralizou na internet. A exposição vai de 15 de maio a 17 de julho, na Casa Tal Brasil, e fica na rua Joaquim Silva, número 77, na Lapa.
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23: Olá, amigos, muito boa noite. 8h03. Estamos iniciando o Noturno desta sexta-feira, 12 de junho de 2026. Hoje, como vamos transmitir os shows de Rio das Ostras, a agenda está aqui no Noturno, agenda que apresentamos no Jazz Livre, já que o programa está gravado com a apresentação de

Núbia Garcia e Mark Lettieri Group no Jazz Livre Especial de Rio das Ostras, a partir das 21h, já fica o convite para você. Amanhã você fica com os shows de Larkin Poe e Bexiga 70. Este grande Rio das Ostras Jazz e Blues Festival 2026 você acompanha por aqui na sua Rádio MEC. A nossa agenda começa com um show para o nosso público das Minas Gerais. O Mina Jazz Bar traz neste sábado 13 de junho todo o talento de Gabriela Pepino. Depois de 2 álbuns e diversas participações em festivais no Brasil e no exterior, Gabriela vem ao palco do Mina apresentar clássicos do jazz, do blues e do soul. Gabriela Pepino no Mina Jazz Bar acontece neste sábado, dia 13, às 21h. Informações e ingressos no perfil do Mina, na plataforma Simpla. E a Serra do Rio de Janeiro também tem agenda. O Soberano Jazz Club apresenta Léo Pinheiro e Sérgio Cavazzoli no sábado da semana que vem, dia 20. Um grande encontro nesta casa que é destino de quem gosta do melhor do jazz na Serra Fluminense. Léo Pinheiro e Sérgio Cavazzoli acontece no Soberano Jazz Club no próximo sábado, dia 20, às 20h. Ingressos pela plataforma Simpla. O Soberano fica na Estrada União Indústria 11.000, em Itaipava. E neste final de semana tem Azimuth no Blue Note Rio. São 2 shows marcando o retorno aos palcos cariocas desta banda icônica, que agora faz shows intimistas, relembrando os temas clássicos da formação. A primeira apresentação é sábado, dia 13, às 22h, e a segunda no domingo, dia 14, às 19h. Azimuth Clássicos no Blue Note Rio neste sábado e domingo. Informações e ingressos no site bluenoterio.com.br. Seguimos com o Noturno. Você ouve agora Les Parapluies de Cherbourg, de Michel Legrand com Idriss Baudrillard.

0: Deve Ser Amor e O Astronauta, de Baden Powell e Vinícius de Moraes, com Yamandu Costa. Antes, Le Parapluie de Cherbourg, de Michel Legrand, com Idriss Baudrillard. Rádio MEC, 8:19. Boa noite.
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0: E hoje tem promoção no Jazz Livre, só que no horário do noturno, como eu já disse no primeiro bloco. O Jazz Livre hoje é gravado com shows que fizemos lá em Rio das Ostras, no Rio das Ostras Jazz e Blues Festival. Portanto, você ficará com esse programa especial a partir das 9 da noite. E tem promoção agora. O primeiro ouvinte que mandar uma palavra, que já eu vou dizer para o nosso WhatsApp, com seu nome e seu bairro. 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Nós seguimos agora com o noturno Rosa de Pixinguinha, com Paulo Moura e os Batutas.

Tia Sangue, de Jota Moraes, com Mauro Senise e Cama de Gato. Antes, Rosa, de Pixinguinha, com Paulo Moura e os Batutas.

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0: Caravaggio, música e interpretação de Pepeu Gomes.

0: Maurício volta a Cuba, música e interpretação de Alfredo Del Penho. Antes, retratos de Daniel de Paula com o grupo Luderi. Rádio MEC 8h42.
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0: Já temos o ganhador da promoção do Blue Note. 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O Ângelo só não mandou o bairro, mas nossa produção vai entrar em contato com você, viu, Ângelo? Parabéns e agradeço também a todos que participaram da nossa promoção. De Bandolim para Bandolim, música e interpretação de Daniel Milhavaca.

0: Barrigada, de Carlos Malta e Ana Malta, com Coreto Urbano e Carlos Malta. Antes, de Bandolim para Bandolim, música e interpretação de Daniel Milhavaca. Rádio MEC 8h49, boa noite.
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0: As Vitrines, de Chico Buarque com o Trio Madeira Brasil.

0: Choro Árabe, de Hermeto Pascoal, com a UFR Jazz Ensemble. Antes, As Vitrines, de Chico Buarque, com o Trio Madeira Brasil. E assim encerramos o noturno desta sexta-feira, que está de volta na segunda, a partir das 20h. Continue conosco, vem aí o Jazz Livre Especial de Rio das Ostras. Um ótimo final de semana para você e até segunda.
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10: O diretor Brian De Palma, criador de clássicos como Carrie, A Estranha e Scarface, vai contar com pelo menos dois brasileiros na equipe de seu próximo